Se você acha que vai enfrentar o mundo espiritual só com a sua própria força, você não vai conseguir, não. Mas com a força de Deus você vai. E para entender isso, você precisa passar pelo estudo, quarta-feira no santuário. Não fica sem o conhecimento, não. É o conhecimento espiritual que vai fazer você vencer. Não é só ler a Bíblia, é deixar que o Espírito de Deus revele a você. O conhecimento faz a diferença e abençoa a sua vida. E em nome de Jesus, eu abençoo você. Para que nada te impeça de quarta-feira buscar o conhecimento revelado do Santo Espírito, a graça revelada do Espírito de Deus, para mudar a sua vida, para mudar a sua história. Que o anjo do Senhor te abençoe e ilumine os seus caminhos e abençoe você o que você for fazer. Em nome de Jesus. Amém. 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Que Deus te abençoe. Um forte abraço. Paz e luz para você.

A história é muito triste. Ela havia acabado de perder o marido. Não tinha dinheiro. Não tinha alimento na lata. Tinha apenas os filhos, que não tinham o que comer. Então ela foi ao encontro do profeta e contou para o profeta a situação que ela vivia. A viúva humilhada se curvou a Deus e obedeceu ao profeta. E veja o que aconteceu.

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1: 24 horas no ar. 9 e 11.

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A coisa mais linda que existe é a família. E eu encontrei no santuário a minha família. Canta aqui, Neto, canta.

É lindo olhar para cada irmão e ver nos nossos irmãos do santuário a nossa família. Ei, baixinho, vem cá. Canta aqui, Lucas Efraim.

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1: É madrugada, paz e luz para você, meu irmão, minha irmã de fé, meu companheiro, minha companheira da oração da madrugada. Que bom. Mais uma madrugada, estamos juntos. Depois de uma terça-feira maravilhosa, hoje é madrugada já de quarta-feira, início de mais um dia. E com a graça de Deus, nós estamos aqui juntos, a cada madrugada, aprendendo, recebendo de Deus as bênçãos dos céus e a importância da gente nas madrugadas estar juntos em oração. A oração, ela faz muito bem para a nossa alma, para o nosso espírito, para o nosso dia a dia. Daqui a pouco nós teremos o momento da nossa oração, mas eu quero antes conversar com você. Todas as madrugadas nós temos aqui um aprendizado maravilhoso, maravilhoso. Nós estamos aí na semana do Vale do Sal. Sexta-feira nós teremos em todos os santuários no Brasil. O início de uma bênção, Miguel, vai no Vale do Sal. Vai ser feito em todos os santuários um vale, um tapete de sal ungido, consagrado, porque a unção, ela faz a diferença. E cada pessoa vai passar a pés descalços sobre o Vale do Sal. Quem são os seus inimigos? O que eles são capazes de fazer para parar sua vida, amarrar você espiritualmente? Porque tem pessoas que nada na vida dela dá certo porque a vida dela foi amarrada no mundo espiritual. Vida sentimental, vida profissional, vida financeira, família. Pessoas boas que nunca fez mal para ninguém. E ela sente que a vida dela não vai. São pessoas que andam triste, sem esperança, sem vontade de viver. Outras que de uma hora para outra adoecem, caem em cima de uma cama, aparecem doenças no corpo da pessoa que de repente paralisa o corpo dela todo. Em alguns casos, tem pessoas que perdem até a vida. Outras vive no mundo do crime, do vício, da bebida alcoólica, das drogas, da perdição. Pessoas que abandonou a casa, abandonou a família para morar nas ruas. O Vale do Sal tem uma força espiritual muito grande. E também será o início de uma corrente. Muitas pessoas já receberam graças, têm testemunhos maravilhosos através da força e o poder do Vale do Sal. Davi derrotou seus inimigos no Vale do Sal. Você vai derrotar os seus inimigos no Vale do Sal. Traga os doentes, os viciados, perturbados, pessoas que sofrem com problemas espirituais. Terá quatro celebrações muito fortes nessa sexta-feira, a última sexta-feira do mês de agosto. Que você vai passar no Vale do Sal, deixar todo o peso, toda a influência negativa, todo o peso espiritual, tudo aquilo que tem atrapalhado você, você vai deixar ali. Tem alguns casos que tem irmãos que procurou os profetas, profetisas, para fazer um propósito diante de Deus, porque assim como Davi, filho de qualquer jeito, nada onde as pessoas levou seu sacrifício, levou os nomes para colocar na corrente do anjo, porque o apóstolo vai fechar esse trabalho no Monte Manaim diante da espada do arcanjo Miguel. O apóstolo, dia 30 agora, ele vai estar em Curitiba para abençoar os nossos irmãos de Curitiba, às 9 horas da manhã, no grande santuário de Curitiba. Dia 31 ele vai estar em Belo Horizonte, na segunda apostólica, juntamente com a apóstola Sol. E ele vai estar marcando o dia que ele vai estar no Monte Manaim para fechar esse trabalho do Anjo da Corrente, onde as pessoas levaram o nome dos inimigos para colocarem na corrente do anjo. Então são atos proféticos fortes. Nós estamos aí preparando para o mês de setembro. Setembro é primavera, mês das flores, dos frutos, e que nada vem impedir você de ter uma boa colheita, de colher bons frutos na sua vida. Sabe, minha irmã? Viu, meu irmão? Colher bons frutos. Mas é importante você antecipar, para que nada... te atrapalhe. Atrapalhar você. Agora preciso ter do seu... Deus é Pai. Jesus é o nosso Salvador. O Arcanjo Miguel é o nosso defensor aqui na terra, que nos protege, que dá a você livramentos, te livrar de todo o mal. Como que o mundo... Tá, né? Eu, pela milha, uma irmã falou assim para mim: eu oro pelos meus vizinhos, e ela tá fazendo um trabalho de entregar os folhetos, chamando pro Vale do Sal. E ela fez questão de sair na rua, no bairro que ela mora, e entregar para várias pessoas que ela conhece, que está sofrendo, um folhetinho falando do Vale do Sal. Assim, ela ouviu o apóstolo falar, dando uma palavra também na madrugada, falando sobre você orar pelo seu vizinho da direita, da esquerda, que mora atrás da sua casa, na frente da sua casa. Porque sempre tem alguém que mora do seu lado, na rua que você mora, no seu bairro, que está sofrendo. E às vezes a pessoa não tem força para reagir. Importante você estender as mãos e ajudar quem está sofrendo. Leve alguém que está sofrendo. Sexta-feira, 7 da manhã, 9 da manhã, 3 da tarde e às 7 da noite, em todos os santuários. Vai ser muito forte, vai acontecer muitas curas, libertação. Você vai começar um novo tempo, é início de uma corrente. E você vai abrir a sua corrente passando pelo Vale do Sal, e você vai ver que muita coisa que está amarrada na sua vida, Deus vai desamarrar, porque o seu inimigo vai cair por terra. Aquela resposta que você está esperando na justiça, uma causa na justiça, um dinheiro que está amarrado.

da venda da sua casa, do seu apartamento, dos seus negócios, sua loja, sua empresa que não está indo bem, aí, porque você é o Davi das...

quero pedir a Deus por some de força espiritual. E nós estamos preparados, que sexta-feira está chegando. E nós teremos o poderoso Vale do Sal, o início de uma corrente forte, a corrente do Arcanjo Miguel. Sua casa, seu povo, lutou e venceu. Que ela seja o Davi da sua casa, para que ela possa lutar, vencer e dar o testemunho. Em nome de Jesus. Amém. Que Deus abençoe. Vamos ouvir um louvor nessa madrugada e que o Espírito de Deus te abençoe rica e abundantemente, em nome de Jesus. Paz e luz.

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1: 10:05.
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3: Paz e luz a todos os nossos irmãos e irmãs, todos os ouvintes desta programação, com a bênção do Pai, do Filho e do Espírito Santo. Vamos à reflexão de hoje. Eu tive uma experiência real ao ver o sofrimento de uma mulher que estava dentro de um hospital, completamente desenganada, e todos diziam que não tinha cura. Mas ela, insistente na fé, ela acreditava e continuava acreditando que ela teria cura e que ela não iria morrer. Em resumo, ela foi curada, não morreu. E ficou a lição: Deus não vai contrariar a sua fé. Deus não vai contrariar a sua fé. Deus não vai contrariar a sua fé. Quando você crê e se lança na sua fé, naquilo que você crê, Deus não vai nem pode contrariar a sua fé.

poder de Deus. Se você posso orar por você, todo mundo pode pedir a Deus por você, e você não vai ver a glória de Deus nenhuma, porque você contrariou a grandeza de Deus. É muito importante entender isso. A glória de Deus está em ver você dar seu testemunho. Por isso que Deus fica triste com aquela pessoa que vai no santuário, recebe a bênção e depois abandona. Ingratidão. Foi curado? Fui. Mas você não ficou no santuário? Não. Por quê? Não tive vontade. A gente faz tanta coisa na vida sem ter vontade. Não é verdade? Tanta coisa sem ter vontade de fazer. Faz para agradar o amigo, a amiga, o namorado, a namorada, o marido, a esposa. Mas para agradar a Deus, que é o primeiro que nós temos que buscar, nós não somos capazes de sacrificar para dizer: Deus, eu estou aqui. Eu posso não ser grandes coisas, Pai,

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2: Nós estamos aí na semana do Vale do Sal. Sexta-feira nós teremos em todos os santuários no Brasil o início de uma corrente muito forte. A corrente poderosa do Arcanjo Miguel, e você vai passar no Vale do Sal. Vai ser feito em todos os santuários um vale, um tapete de sal ungido, consagrado. Porque a unção, ela faz a diferença. E cada pessoa vai passar a pés descalços sobre o Vale do Sal. Quem são seus inimigos? O que eles são capazes de fazer para parar sua vida, amarrar você espiritualmente? Porque tem pessoas que nada na vida dela dá certo porque a vida dela foi amarrada no mundo espiritual. Vida sentimental, vida profissional, vida financeira, família. Pessoas boas que nunca fez mal para ninguém. E ela sente que a vida dela não vai. São pessoas que andam triste, sem esperança, sem vontade de viver. Outras que de uma hora para outra adoecem, cai em cima de uma cama, aparece doenças no corpo da pessoa que de repente paralisa o corpo dela todo. Em alguns casos, tem pessoas que perdem até a vida. Outras vivem no mundo do crime, do vício, da bebida alcoólica, das drogas, da perdição. Pessoas que abandonou a casa, abandonou a família para morar nas ruas. O Vale do Sal tem uma força espiritual muito grande. E também será o início de uma corrente. Muitas pessoas já receberam graças, têm testemunhos maravilhosos através da força e o poder do Vale do Sal. Davi derrotou seus inimigos no Vale do Sal. Você vai derrotar os seus inimigos no Vale do Sal. Traga os doentes, os viciados, perturbados, pessoas que sofrem com problemas espirituais. Terá quatro celebrações muito fortes nessa sexta-feira, a última sexta-feira do mês de agosto, um mês que você vai passar no Vale do Sal, deixar todo o peso, toda a influência negativa, todo o peso espiritual, tudo aquilo que tem atrapalhado você vai deixar ali. Tem alguns casos que tem irmãos que procurou os profetas, profetisas, para fazer um propósito diante de Deus. Porque assim como Davi não enfrentava o inimigo de qualquer jeito. Davi se preparava espiritualmente. nós estamos finalizando o trabalho do anjo da corrente, onde as pessoas levou seu sacrifício, levou os nomes para colocar na corrente do anjo, porque o apóstolo vai fechar esse trabalho no Monte Manaim, diante da espada do arcanjo.

levar o nome dos inimigos para colocarem na corrente do anjo. Então são atos proféticos fortes. Nós estamos aí preparando para o mês de setembro. Setembro é primavera, mês das flores, dos frutos, e que nada vem impedir você de ter uma boa colheita, de colher bons frutos na sua vida. Sabe, minha irmã? Viu, meu irmão? Colher bons frutos. Mas é importante você antecipar, para que nada te atrapalhe. Nem inveja, nem amarração. O que fizeram para atrapalhar você na sua vida profissional, financeira, nada vem atrapalhar você. Agora é preciso ter do seu lado o arcanjo Miguel. Deus é Pai. Jesus é o nosso Salvador. O arcanjo Miguel é o nosso defensor aqui na Terra.

e entregar para várias pessoas que ela conhece, que está sofrendo, um folhetinho falando do Vale do Sal. Assim, ela ouviu o apóstolo falar, dando uma palavra também na madrugada, falando sobre você orar pelo seu vizinho da direita, da esquerda, que mora atrás da sua...

sua casa na frente e se tem, mora do lado, tem seis mãos, e está sofrendo. Leve alguém que está sofrendo. Sexta-feira, 7 da manhã, 9 da manhã, 3 da tarde e às 7 da noite, em todos os santuários. Vai ser muito forte, vai acontecer muitas curas, libertação. Você vai começar um novo tempo, é início de uma corrente. E você vai abrir a sua corrente passando pelo Vale do Sal e você vai ver que muita coisa que está amarrada na sua vida, Deus vai desarmar, o inimigo vai cair por terra. Aquela resposta que você está esperando na justiça, uma causa na justiça, um dinheiro que está amarrado, a venda da sua casa, dos seus negócios, sua loja, sua empresa, vá, porque você é o Davi da sua. Leve sal.

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2: Muito bem, eu fico muito feliz de ser essa pessoa simples que eu sou. São as pequenas coisas. O gesto de amor, de carinho, o gesto de afeto, sabe, minha irmã, sabe, meu irmão, nós erramos. Muitas vezes, quando esperamos receber dentro de casa o carinho que damos, o pai, a mãe, quando criam seus filhos, criam com tanto amor, com tanto carinho, dão antes de nascer todo o amor, a vida. A mãe que arrisca a sua vida e muda seu corpo para poder conceber, e é linda. A mulher grávida é linda, a concepção é muito linda. Deus não dependeu do homem para Jesus nascer, mas dependeu da mulher, Maria, para a concepção de Jesus. Mas o homem, o pai, ele prepara para receber, para ajudar, para festejar a chegada do filho e dar ao filho conforto, apoio, criar o filho, estudar o filho, dentro das suas possibilidades, porque nem todos os pais têm condição de estudar os filhos, mas dão amor, dão carinho. E quando chegam na velhice, muito embora hoje as pessoas estão conseguindo viver uma vida saudável e jovem, até 80, 90 anos, e isso vai cada dia mais prolongar, e Deus abençoe que prolongue mesmo, mas as pessoas se machucam muito dentro de casa, são muito machucadas dentro de casa, principalmente pelo desprezo. Principalmente pelo desprezo. Desprezo dos filhos, desprezo do marido, que não dá valor ao que a esposa faz, desprezo da esposa que muitas vezes não sabe reconhecer a luta do homem para manutenção da família e o apoio que dá. Tem pessoas que só dão valor depois que perdem. Só dão valor à mãe depois que perde. Só dão valor ao pai depois que perde. Só dão valor à esposa depois que perde. Só dão valor ao marido depois que perde. Eu tenho passado aqui a importância de cada pessoa seguir avante na vida. A depressão, ela aparece na vida de uma pessoa e ela sepulta, mata a pessoa em vida. Porque a pessoa passa a se sentir dentro de um buraco negro, sem prazer para nada na vida, porque não tem esperança, não tem um sonho. E a vida de um pai, de uma mãe que criou os filhos e recebeu desprezo, não acabou não. Não acabou não. Sua vida não acabou não. Você tem muito para dar às pessoas. Do seu amor, do seu carinho, do seu apoio. Nós temos muito para fazer para Deus. Você cumpriu sua obrigação de pai? Parabéns. Criou seus filhos? Cumpriu sua obrigação de mãe? Parabéns. Agora, uma nova etapa começa na sua vida. Nós temos muita gente para ajudar. Muitos jovens que estão nas drogas. Muita gente que está querendo suicidar. Se matar. Muita gente que precisa de você. Que precisa de mim. Que precisa de nós. E Deus me colocou no seu caminho para restituir a você a vontade de viver, para que você possa ter esperança de seguir avante na sua missão, porque cada um de nós tem uma missão, cada um tem a sua missão, não somente eu que sou missionário, mas cada um. E é esta missão a razão da nossa vida. Então, você está doente, você está sofrendo, vá para o santuário, seja curado, seja libertado, pegue seu castiçal, pegue sua espada e vá à luta. Pegue a sua arca da aliança, construa seu altar na sua casa, vá à luta, vamos ajudar as pessoas e vamos ser felizes também. Porque a vida, ela é linda. Ela é linda. A vida é linda e ela se constitui em fazer o bem e ser feliz. É isso aí, minha irmã. É isso aí, meu irmão. E eu estou aqui, ó. Aqui eu, ó, do seu lado, passando força e fé para você.

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0: 11:03.
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2: Todas as vezes que chego aqui, eu não sei o que eu vou falar. Sabia disso? Eu não sei o que eu vou dizer. Eu não programo o meu programa, por isso eu não chamo Momentos com o Apóstolo de um programa, mas uma obra do Espírito. Uma obra do Espírito. Me assento diante deste microfone e vem do céu a revelação, e aqui eu falo a vida de pessoas que eu não conheço. Aqui eu falo também para pessoas que eu conheço, mas eu não sei o que está se passando com a pessoa. E Deus me usa, como profeta que sou, para dar a você uma resposta. Nada como um dia após o outro. Nada como um dia depois do outro. No Salmo 104 diz assim: bendize, ó minha alma, o Senhor. Senhor Deus meu, como tu és magnífico. Sente como tu és magnificente, sobrevestido de glória e majestade. Olha que coisa linda! Coberto de luz, como de um manto, tu estende o céu como uma cortina e pões nas águas o vigamento da tua morada. Tomas as nuvens por teu carro, e nas asas do vento tu voas. Fazes a teus anjos ventos, e a teus ministros labareda de fogo. Salmo 104, de 1 a 4. Ao mistério de Deus que te envolve hoje, porque Deus tem um chamado para você, e você sabe muito bem disso, que o Espírito já falou com você várias vezes através de várias pessoas, e mais uma vez Deus está te dando uma chance ao te dizer através da minha voz: tu és uma pessoa escolhida de Deus, o teu lugar é na obra. Venha, estou te esperando. O teu lugar é aqui, na obra de Deus. Alguém, em algum lugar, precisava ouvir esta palavra.

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minha amiga, meu amigo, com um abraço fraternal. Receba onde quer que você esteja o meu abraço abençoador. Estou aqui, do seu lado, na sua luta. Deus abençoe você.

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2: Grande é a tua fé. A tua fé te salvou. A tua fé te curou. A tua fé te deu a vitória. A tua fé te levantou. Ouvimos sempre frases que saíram da boca dos profetas e da boca de Nosso Senhor ou da boca dos apóstolos, que jogam para cima o valor da nossa fé. Mas na verdade, a nossa fé, ela precisa de munição. E a munição da fé é o conhecimento espiritual. A força da fé é o conhecimento espiritual. E daí a razão pela qual nós temos trazido no nosso programa pessoas que conhecem profundamente das revelações, dos mistérios do Reino dos Céus. Vamos agora a mais um quadro importante no nosso programa.
0: Diz a palavra de Deus:
3: a sabedoria edificou sua casa e lavrou suas sete colunas. Provérbios 9:1.
0: Quando Salomão, filho de Davi, assumiu o reino de Israel, ele pegou um reino falido, empobrecido pelas derrotas sofridas por inimigos que tomaram do povo de Deus suas riquezas. Diante das dificuldades e sem ver a saída, Salomão convocou todo o povo a fazer um grande sacrifício a Deus. Ao ver o sacrifício perfeito no altar, Deus viu a fé de Salomão no sacrifício oferecido no altar
4: E aquele sacrifício tocou no coração do pai, que desceu do céu e disse a Salomão para lhe fazer um pedido. Salomão então pediu a Deus sabedoria e conhecimento. Mas Deus lhe deu mais. Deus deu a Salomão muito mais do que ele pediu: saúde, riqueza, longevidade e vitória sobre todos os inimigos. Bárbara Barcelos agora traz para você as sete colunas da sabedoria.
5: O temor do Senhor é o princípio da sabedoria.
6: A mulher perfeita. Certo dia, um homem saiu pelo mundo à procura de uma esposa perfeita. Depois de 10 anos de busca, ele resolveu voltar à sua aldeia, a cidade de origem dele. E aí o seu melhor amigo de infância o abraçou, lhe deu boas-vindas e perguntou: "E aí, encontrou a mulher perfeita nas suas andanças?" E o homem então respondeu: "Ao sul, eu encontrei uma mulher linda, linda. Os olhos dela pareciam duas pérolas. O cabelo tinha um brilho incrível. E o corpo, o corpo dela era como o corpo de uma deusa." O amigo então, entusiasmado, logo perguntou: "Mas então onde está essa sua esposa maravilhosa?" O homem respondeu: "Não, eu não me casei com ela. Infelizmente, ela mesmo sendo tão perfeita, ela era muito pobre, muito pobre. Então, decidi viajar para o norte e lá encontrei uma mulher que era muito rica, a mais rica da cidade. Ela era tão rica que ela não tinha nem noção do poder e do dinheiro que ela mesma tinha." E o amigo então perguntou: "Bom, essa aí parece que é perfeita. Você se casou com ela?" E o homem viajante respondeu: "Não, não me casei com ela. O problema é que nunca vi uma criatura tão feia assim na minha vida. Ela era muito rica, mas não tinha a menor beleza. Finalmente, no sudeste, eu conheci uma linda mulher. Sua beleza era tão grande que chegava a ofuscar os olhos. E ela também tinha muito dinheiro. Perfeita, inteligente, muito bonita." O amigo, pela terceira vez, repetiu a pergunta: "E aí, você se casou com esta?" O viajante respondeu: "Não, não consegui me casar com ela. Até tentei, mas ela também procurava o homem perfeito." Essa parábola parece até uma piada, mas eu quero que fique na sua reflexão. Não existe esposa, esposo perfeita, homem, mulher perfeito. Não. Existe a esposa, o esposo, que é verdadeiramente seu companheiro, sua companheira de luta, de batalha, que está do seu lado, que muitas vezes erra. Erra às vezes tentando acertar, erra às vezes por tentar te agradar. O segredo não está na perfeição do outro. O segredo está em você buscar a perfeição do seu sentimento, do amor. O amor, ele é completo quando ele tem junto de si o dom de perdoar, o dom da generosidade. Aí sim, quando você tem dentro de você o dom de amar, de perdoar, de ser generoso, qualquer pessoa que estiver do seu lado torna-se o perfeito ou a perfeita companheira ou companheiro. Reflita, pense sobre isso e que Deus abençoe você.

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0: céu.
1: Paz e luz pra você, meu irmão. Paz e luz pra você, minha irmã. Pra você que está acompanhando aí a nossa programação aqui na Web Rádio Reino. Que Deus venha abençoar rica e abundantemente a sua casa e a sua família, em nome de Jesus. Lembrando a você que você pode estar enviando o seu nome e o da sua família para serem inclusos ao momento de oração. Adicione o nosso número 62, nosso WhatsApp é o 62 98583 4609, 62 98583 4609, ou dentro do nosso aplicativo ou no nosso site, o www.radioreino.com, ou nosso aplicativo baixado aí na sua Play Store, o aplicativo Web Rádio Reino. Nele você pode deixar aí o seu pedido de oração na aba de pedido de oração ou de recados. Que Deus abençoe a sua vida. Mais uma vez aí, o nosso WhatsApp, 62 98583 4609. Paz e luz pra você!

0: 11:56.
1: Um homem com uma força sobrenatural. No Monte Manaim, todos viram ele orar no altar do castiçal e a chuva de milagres descer. Muita gente foi curada na hora com a chuva sobrenatural. Ele sempre foi chamado de o homem dos milagres.

0: Ele viaja pelo Brasil recolhendo cadeira de rodas, muletas e aparelhos de pessoas curadas através da sua oração. Impressionante o poder sobrenatural que Deus lhe concedeu. Uma certa vez, ele mandou as pessoas comprarem nas lojas da cidade um lenço branco comum, que nunca tivesse sido usado. Mandou as pessoas colocarem o lenço no local da enfermidade. E orou pedindo a Jesus que curasse as pessoas e tocasse no lenço com suas mãos ensanguentadas. Quando terminou a oração, ele mandou as pessoas olharem para o lenço e lá estava a marca do sangue, como sinal do toque das mãos ensanguentadas de Jesus. No Monte Manaim, onde esse homem ora, os anjos aparecem de forma sobrenatural. As pessoas veem a olhos nus os anjos de Deus que moram ali, na montanha sagrada de Manaim. Lá também foi fotografada uma porta misteriosa, junto ao rio sagrado, num lugar onde não há construção. Que mistério há nesse homem? Como explicar a oração que ele fez pelo rádio, mandando os espíritos que se escondem dentro das casas se manifestarem nas garrafas d'água? E sem tocar em nenhuma garrafa, apenas orando pelo rádio, muitas garrafas estouraram. Outras entortaram como se tivessem sido levadas ao fogo. E em outras apareceram terra de cemitério e bichos. Como explicar esses fenômenos sobrenaturais realizados através da simplicidade desse homem de Deus? A oração que ele faz para quem está com feitiçaria nas mãos, fazendo travar as mãos das pessoas de tal forma que elas não conseguem separar uma mão da outra. A oração de Manassés, que faz a pessoa esquecer completamente o passado de sofrimento dela. E mesmo que ela tente lembrar, ela não consegue mais. As pessoas que vão ao Monte Manaim perguntam: como pode um homem ter tanto poder assim? E as vezes que vimos ele tirar dores com a mão e ainda mostrar para as pessoas ao dizer: a dor dela está aqui na minha mão. E perguntar à pessoa: parou de doer? E a pessoa responder: sumiu a dor. Ele mostra na mão dele: a sua dor está aqui. Que mistério há nesse homem? Quem é ele para fazer isso? Por que ele é tão simples? A resposta é uma só. Estamos diante de um verdadeiro apóstolo de Cristo. O apóstolo Davi, missionário Adelino de Carvalho.
1: 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Prepare o seu coração, porque a oração que você vai receber agora foi feita no alto do Monte Manaim.

lugar dos grandes milagres de Deus. Onde milhares de pessoas já foram curadas, tiveram visões de anjos, um lugar sagrado, onde o apóstolo sempre ora pelo povo.

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1: Esta é a prece da meia-noite. Quando os dois ponteiros do relógio apontam para os céus, milhares e milhares de católicos, espíritas, protestantes e evangélicos formam comigo a grande força espiritual, a prece da meia-noite. Pelos que choram, pelos carentes de amor e de afeto, pelos injustiçados e encarcerados, e por todos aqueles que, irmanados numa grande força do pensamento positivo, fazem comigo a poderosa oração.

Diante da Arca da Aliança, da estrela reveladora dos mistérios espirituais, do castiçal sagrado e da força espiritual, da espada do Arcanjo Miguel, invoco o poder mais alto.

Chagas abertas, Sagrado Coração, todo amor e bondade, o sangue de Nosso Senhor Jesus Cristo no meu corpo se derrame hoje e sempre. E eu andarei vestido e armado com as armas espirituais de Deus, para que meus inimigos, tendo pés, não me alcancem, tendo mãos, não me peguem, tendo olhos, não me enxerguem, e nem pensamentos eles possam ter para me fazer mal. Armas de fogo o meu corpo não alcançarão, facas e lanças se quebrem sem ao meu corpo chegar, cordas e correntes se arrebentem sem o meu corpo amarrar. O arcanjo Miguel derrube meus inimigos com o poder de sua espada de fogo. Jesus Cristo me proteja e me defenda com o poder de sua santa e divina graça. O Espírito Santo me cubra de luz e me guie na verdade. E Deus, com sua infinita misericórdia e grande poder, seja meu defensor contra as maldades e perseguições de meus inimigos. E eu, para sempre, saberei dizer: graças a Deus.

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4: Agora, 12:15.
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5: Paz e luz a todos os nossos irmãos. Paz e luz.

ao ver o sofrimento de uma mulher que estava dentro de um hospital, completamente desenganada, e todos diziam que não tinha cura, mas ela, insistente na fé, ela acreditava e continuava acreditando que ela teria cura e que ela não iria morrer. Em resumo, ela foi curada, não morreu, e ficou a lição: Deus não vai contrariar a sua fé. Deus não vai contrariar a sua fé. Deus não vai contrariar a sua fé. Quando você crê e se lança na sua fé, naquilo que você crê, Deus não vai nem pode contrariar a sua fé. Até o poder de Deus é limitado pela sua fé. Porque se você crê, você vai ver a glória de Deus. Mas se você não crê, eu posso orar por você, todo mundo pode pedir a Deus por você, e você não vai ver a glória de Deus nenhuma, porque você contrariou a grandeza de Deus. É muito importante entender isso. A glória de Deus está em ver você dar seu testemunho. Por isso que Deus fica triste com aquela pessoa que vai no santuário, recebe a bênção e depois abandona. Ingratidão. Foi curado? Fui. Mas você não ficou no santuário? Não. Por quê? Não tive vontade. A gente faz tanta coisa na vida sem ter vontade. Não é verdade? Tanta coisa sem ter vontade de fazer. Faz para agradar o amigo, a amiga, o namorado, a namorada, o marido, a esposa. Mas para agradar a Deus, que é o primeiro que nós temos que buscar, nós não somos capazes de sacrificar para dizer: Deus, eu estou aqui. Eu posso não ser grandes coisas, Pai. Tenho meus defeitos. Erro muito, muito, muito. Mas eu estou aqui para te adorar e para te dizer obrigado, Senhor. Porque se eu estou aqui, é porque o Senhor tem me sustentado de pé.

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2: A vida da gente, preste atenção, a vida da gente, ela segue o curso de um rio. Daí a palavra de Deus chamar rio da vida. Por quê? Porque o rio, ele desvia das montanhas, ele desvia dos obstáculos. Quando nós viajamos, principalmente aqui no Brasil, quando viajamos de avião, lá de cima a gente olha e avista o percurso de um rio e observa como ele desvia das montanhas rumo ao mar. Todo rio deságua no mar, ainda que ele venha desaguar em outro rio, mas aquele rio vai desaguar do mar. Mas tem um segredo muito forte na trajetória de um rio, que é desviar dos obstáculos. Ele não bate contra a montanha. Ele desvia da montanha e às vezes vai fazendo uma linha tipo um S, um zigue-zague até chegar no mar. Quantas vezes na nossa vida nós temos embates, brigas desnecessárias, embates desnecessários, porque não sabemos desviar das montanhas, dos bloqueios que surgem em nosso caminho para tentar nos atrapalhar. Perdemos um tempão batendo contra aquela muralha, aquele obstáculo, aquela parede de rocha, aquele rochedo, sendo que seria muito mais fácil desviar do mal e seguir o caminho do bem. Eu não posso perder tempo dando ouvidos a quem não presta. Eu não posso emprestar minha cabeça para quem quer encher minha cabeça de dúvida, puxar minha vida para trás e atrapalhar minha caminhada. Quando eu encontro uma pessoa que não presta, eu simplesmente desvio dela. E é interessante que a Bíblia diz que ao invés de você procurar a ira, provocar a ira de quem não presta, você deve deixar aquela pessoa calma, quieta, e apenas desviar dela e seguir seu caminho. As pessoas falam assim: o Adelino é boa praça, ele convive bem com todo mundo, não briga com ninguém. E eu digo a você que eu sou da paz. Eu quero mais é que as pessoas se entendam. E eu busco entender as pessoas, me dar bem com as pessoas, respeitando-as. Deixe cada um seguir seu caminho. Da minha vida, Deus cuida. Deus cuida da minha vida, Deus cuida dos meus amigos. Dos meus inimigos eu cuido. Porque às vezes nós nos preocupamos muito com os inimigos. E os piores inimigos são aqueles falsos amigos, parentes, que a gente pensa que está do nosso lado e na verdade são pessoas malignas que querem ver a sua destruição, o seu fracasso, a sua derrota. É importante a gente desviar do mal, seguir em frente, cuidar da sua vida, evitar conflitos, não ficar brigando, discutindo, travando embates que não vão dar a você absolutamente nada. Lembrando do passado e buscando lá no passado motivo para você sofrer de novo. Largue no passado quem é do passado. Olhe para frente e busque o que Deus tem para te dar no dia de amanhã. O dia de amanhã será sempre melhor do que o de hoje. quando aplicamos a fé na nossa vida, nos nossos olhos, e enxergamos no dia de amanhã a oportunidade que não tivemos hoje. Profundo isso, né? Não deixe escapar as oportunidades da vida, não, que depois dificilmente você terá outras.

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2: Meia-noite e 50.
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3: E a palavra que Deus colocou na minha boca para falar com uma pessoa dentre as milhares no dia de hoje é uma revelação muito profunda, e que essa pessoa está esperando de Deus uma resposta. Ela já questionou, inclusive, se Deus não está olhando para ela. Por que que Deus não está olhando para ela? E eu vou dizer para você com muita firmeza, muita clareza também, o que você não gostaria de ouvir, mas precisa ouvir. Deus está olhando para você, sim. Coisas muito piores já eram para ter acontecido com você. Deus está olhando para você, sim. O problema não está em Deus, está em você. porque você quer que seja do seu jeito e não vai ser do seu jeito. Ele é Deus, Ele é Senhor, e nós não somos nada, eu não sou nada, você não é nada. Quem somos nós para querer impor para Deus o que queremos da forma que queremos? Deus vai fazer por nós se Ele quiser fazer. Deus vai fazer por você se Ele quiser fazer. Se você provocar o milagre vai acontecer e você vai receber. Se você não provocar o milagre, não adianta esperar, porque o milagre não vai acontecer, você não vai receber nada de Deus e sua situação vai continuar piorando. Entendeu a resposta? Pegou a revelação? Porque o mundo espiritual, ele é uma dinâmica, ele não fica parado. Ou hoje você estará melhor do que ontem ou pior. Não fica a mesma coisa. Observa a sua vida. De uns tempos para cá vem descendo o morro. As coisas vêm piorando. E aí você pergunta, por quê? Por que que vem piorando? Por quê? Porque você, ao invés de usar as suas armas espirituais, a sua fé, a sua capacidade de provocar o milagre de Deus a seu favor, você está tratando com desleixo o que você deveria colocar em primeiro lugar. Eu vou exemplificar. Eu tenho um problema para resolver na vida do meu filho. A primeira coisa que eu tenho que fazer antes de falar: Deus, eu tenho um problema com meu filho, preciso que o Senhor resolva o problema do meu filho para mim. A primeira coisa que eu tenho que fazer é me apresentar a Deus, lógico, e dizer: Senhor, eis-me aqui, eis aqui a minha fé, eis aqui meu sacrifício, eis aqui minha adoração. Primeiro eu agrado a Deus, para depois de provocar, de chamar a atenção de Deus, de provocar o milagre, eu pedi o que eu quero. É impossível você querer receber alguma coisa de Deus impondo a Deus as suas condições, o seu jeito, o seu formato. Ele é Senhor. Eu não sou nada, nem você. A Bíblia diz: humilhai-vos, humilhai-vos. Não é os outros te humilhar, não. É você. Humilhai-vos perante a potente mão de Deus, e Ele vos exaltará. Se eu me humilho, Ele me levanta. Se eu me exalto, Ele me abate. Você está distante, afastado, afastada, volte. A primeira coisa, volte ao primeiro amor. Não adianta dar murro em ponta de faca, vai machucar sua mão. Não vai adiantar. Volte ao primeiro amor. Essa revelação é para uma pessoa. Antes que seja tarde, volte.

esta canção, senhor. É uma canção de quem se arrependeu de um dia ter te deixado. E está aqui para dizer: eu volto, senhor.

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0: 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Pois pessoas que por meio de uma fé sacrificial obtiveram o seu resultado e alcançaram o milagre de Deus na sua vida. O que você vai ouvir agora é uma prova viva que Deus, que operou ontem, opera hoje e sempre. Vamos agora acompanhar mais um resultado de quem usou a fé e recebeu o seu milagre.
1: E eu estou com Ana Souza Santos, que vai contar para você o testemunho do Vale do Sal. Conta para as pessoas o seu testemunho, Ana.
2: Olha, pastor, o meu testemunho é porque eu tinha inflamação nas minhas veias, minhas duas pernas inflamava direto. Eu cheguei a fazer a cirurgia, fiz a cirurgia, e assim, após a cirurgia, voltou tudo de novo, nada melhorou.
1: Não adiantava?
2: Não adiantava nada.
1: E a senhora ficou quanto tempo sofrendo assim?
2: Eu fiquei com uns 3 anos sofrendo com essas inflamações nas veias. Aí veio o Vale do Sal, eu sacrifiquei, passei no Vale do Sal e falei, eu vou passar, mas essa inflamação, essa enfermidade que está nas minhas pernas não vai passar.
1: Você determinou?
2: Determinei. E sacrifiquei também. Aí passei no Vale do Sal e após eu passar no Vale do Sal, uma semana após do Vale do Sal, minhas pernas já estavam completamente curadas, graças a Deus, para a honra e glória do Senhor Jesus.
1: Graças a Deus. Você foi curada?
2: Fui curada. Nunca mais senti dor nas pernas, voltou tudo normal.
1: Valeu a pena então?
2: Valeu muito a pena, né? Não tem como nem agradecer a Deus. Eu agradeço a Deus sempre nas minhas orações pela cura das minhas pernas. As veias que inflamavam e ficava muito inchado e doía muito. Nada, tomava o remédio, como se diz, passava um minutinho e voltava tudo de novo. Fiz a cirurgia, não resolveu nada. Então, por isso eu peguei, eu vou sacrificar, passar no Vale do Sal, porque eu vou passar, mas essa enfermidade nas minhas pernas não vai passar.
1: E foi curada.
2: Uma semana após eu fui, né? Não senti mais nada e fui curada.
1: Graças a Deus.
2: Graças a Deus.
1: O que você diz para essa pessoa que está te assistindo agora e que ainda não chegou no santuário, que não
2: mais nada e foi curada?
1: Graças a Deus.
2: Graças a Deus.
1: O que você diz para essa pessoa que está te assistindo agora?

0: justiça vem no santuário, vem fazer a corrente, dentro da corrente você vai ter sua vitória em nome de Jesus. O mesmo Deus que me abençoou vai abençoar você também em nome de Jesus.
1: Sacrifício gera milagre.
0: O sacrifício gera milagre.
2: Você acabou de ouvir o que a fé é capaz de fazer. Você acabou de ouvir o que também pode acontecer em sua vida. Basta você crer. Milhares e milhares de pessoas têm procurado o santuário e aprendido que por meio de uma fé sacrificial, a sua vida pode mudar. Você ouviu o resultado agora. O próximo será o seu.

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2: Onde quer que você esteja, não se sinta só. Eu estou do seu lado e quero agora dar a você um abraço abençoador. Um afetuoso abraço e fortalecer o seu corpo, sua alma e seu espírito e lhe dizer: estou aqui do seu lado nesta luta e juntos vamos vencer.

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1: 1:40.

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0: Pequeno Monte. Foi no monte que Abraão ofereceu seu filho Isaque como sacrifício, conforme Deus ordenara.
1: Assim diz a palavra de Deus, no livro de Gênesis, capítulo 22, versículos de 3 a 13.
0: Então se levantou Abraão pela manhã de madrugada, e albardou o seu jumento, e tomou consigo dois de seus moços, e Isaque seu filho, e cortou lenha para o holocausto, e levantou-se, e foi ao lugar que Deus lhe dissera. Ao terceiro dia levantou Abraão os seus olhos, e viu o lugar de longe, e disse Abraão a seus moços: Ficai-vos aqui com o jumento, e eu e o moço iremos até ali. E havendo adorado, tornaremos a vós. E tomou Abraão a lenha do holocausto, e pôs-la sobre Isaque seu filho. E ele tomou o fogo e o cutelo na sua mão, e foram ambos juntos. Então falou Isaque a Abraão seu pai, e disse: Meu pai. E ele disse: Eis-me aqui, meu filho. E ele disse: Eis aqui o fogo e a lenha, mas onde está o cordeiro para o holocausto? E disse Abraão: Deus proverá para si o cordeiro para o holocausto, meu filho. Assim caminharam ambos juntos. E chegaram ao lugar que Deus lhe dissera. E edificou Abraão ali um altar, e pôs em ordem a lenha, e amarrou a Isaque seu filho, e deitou-o sobre o altar, em cima da lenha. E estendeu Abraão a sua mão, e tomou o cutelo para imolar o seu filho. Mas o anjo do Senhor lhe bradou desde os céus e disse: Abraão, Abraão. E ele disse: Eis-me aqui. Então disse: Não estendas a tua mão sobre o moço, e não lhe faças nada. Porquanto agora sei que teme, não estendas a tua mão sobre o moço e não lhe faças nada. Porquanto agora

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1: 2h35.
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2: Muito bem, eu fico muito feliz de ser essa pessoa simples que eu sou. Eu amo ser assim. Para mim, as coisas mais valiosas da vida são as pequenas coisas. O gesto de amor, de carinho, o gesto de afeto, sabe, minha irmã, sabe, meu irmão, nós erramos muitas vezes quando esperamos receber dentro de casa o carinho que damos. O pai, a mãe, quando criam seus filhos, criam com tanto amor, com tanto carinho, dão antes de nascer todo o amor, a vida. A mãe que arrisca a sua vida e muda seu corpo para poder conceber, e é linda. A mulher grávida é linda, a concepção é muito linda. Deus não dependeu do homem para Jesus nascer, mas dependeu da mulher, Maria, para a concepção de Jesus. Mas o homem, o pai, ele prepara para receber, para ajudar, para festejar a chegada do filho e dar ao filho conforto, apoio, criar o filho, estudar o filho, dentro das suas possibilidades, porque nem todos os pais têm condição de estudar os filhos, mas dão amor, dão carinho. E quando chegam na velhice, muito embora hoje as pessoas estão conseguindo viver uma vida saudável e jovem até 80, 90 anos, e isso vai cada dia mais prolongar, e Deus abençoe que prolongue mesmo. Mas as pessoas se machucam muito dentro de casa, são muito machucadas dentro de casa, principalmente pelo desprezo. Principalmente pelo desprezo. Desprezo dos filhos, desprezo do marido, que não dá valor ao que a esposa faz, desprezo da esposa, que muitas vezes não sabe reconhecer a luta do homem para manutenção da família e o apoio que dá. Tem pessoas que só dão valor depois que perdem. Só dão valor à mãe depois que perde. Só dão valor ao pai depois que perde. Só dão valor à esposa depois que perde. Só dão valor ao marido depois que perde. Eu tenho passado aqui a importância de cada pessoa seguir avante na vida. A depressão, ela aparece na vida de uma pessoa e ela sepulta, mata a pessoa em vida. Porque a pessoa passa a se sentir dentro de um buraco negro, sem prazer para nada na vida, porque não tem esperança, não tem um sonho. E a vida de um pai, de uma mãe que criou os filhos e recebeu desprezo, não acabou não. Não acabou não. Sua vida não acabou não. Você tem muito para dar às pessoas. Do seu amor, do seu carinho, do seu apoio. Nós temos muito para fazer para Deus. Você cumpriu sua obrigação de pai? Parabéns. Criou seus filhos, cumpriu sua obrigação de mãe, parabéns. Agora, uma nova etapa começa na sua vida. Nós temos muita gente para ajudar, muitos jovens que estão nas drogas, muita gente que está querendo suicidar, se matar, muita gente que precisa de você, que precisa de mim, que precisa de nós. E Deus me colocou no seu caminho para restituir a você a vontade de viver, para que você possa ter esperança de seguir avante na sua missão, porque cada um de nós tem uma missão. Cada um tem a sua missão, não somente eu que sou missionário, mas cada um. E é esta missão a razão da nossa vida. Então, você está doente, você está sofrendo, vá para o santuário, seja curado, seja libertado, pegue seu castiçal, pegue sua espada e vá à luta. Pegue a sua arca da aliança, construa seu altar na sua casa, vá à luta, vamos ajudar as pessoas e vamos ser felizes também. Porque a vida, ela é linda. Ela é linda. A vida é linda e ela se constitui em fazer o bem e ser feliz. É isso aí, minha irmã. É isso aí, meu irmão. E eu estou aqui, ó. Aqui eu, ó, do seu lado, passando força e fé para você.

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1: Nós estamos aí na semana do Vale do Sal. Sexta-feira, nós teremos em todos os santuários no Brasil o início de uma corrente muito forte. A corrente poderosa do Arcanjo Miguel, e você vai passar no Vale do Sal. Vai ser feito em todos os santuários um vale, um tapete de sal ungido, consagrado. Porque a unção, ela faz a diferença. E cada pessoa vai passar a pés descalços sobre o Vale do Sal. Quem são seus inimigos? O que eles são capazes de fazer para parar sua vida, amarrar você espiritualmente? Porque tem pessoas que nada na vida dela dá certo porque a vida dela foi amarrada. No mundo espiritual, vida sentimental, vida profissional, vida financeira, família, pessoas boas que nunca fez mal para ninguém, e ela sente que a vida dela não vai. São pessoas que andam triste, sem esperança, sem vontade de viver, outras que de uma hora para outra adoecem, cai em cima de uma cama, aparece doenças no corpo da pessoa que de repente paralisa o corpo dela todo. Em alguns casos, tem pessoas que perdem até a vida. Outras vivem no mundo do crime, do vício, da bebida alcoólica, das drogas, da perdição. Pessoas que abandonou a casa, abandonou a família para morar nas ruas. O Vale do Sal tem uma força espiritual muito grande. E também será o início de uma corrente. Muitas pessoas já receberam graças, têm testemunhos maravilhosos através da força e o poder do Vale do Sal. Davi derrotou seus inimigos no Vale do Sal. Você vai derrotar os seus inimigos no Vale do Sal. Traga os doentes, os viciados, perturbados, pessoas que sofrem com problemas espirituais. Terá quatro celebrações muito fortes nessa sexta-feira, a última sexta-feira do mês de agosto, um mês que você vai passar no Vale do Sal, deixar todo o peso, toda a influência negativa, todo o peso espiritual, tudo aquilo que tem atrapalhado você vai deixar ali. Tem alguns casos que tem irmãos que procurou os profetas, profetisas, para fazer um propósito diante de Deus, porque assim como Davi não enfrentava o inimigo de qualquer jeito. Davi se preparava espiritualmente. Nós estamos finalizando o trabalho do anjo da corrente, onde as pessoas levou seu sacrifício, levou os nomes, para colocar na corrente do anjo, porque o apóstolo vai fechar esse trabalho no Monte Manaim, diante da espada do arcanjo Miguel. O apóstolo, dia 30 agora, ele vai estar em Curitiba, para abençoar os nossos irmãos de Curitiba, às 9 horas da manhã, no grande santuário de Curitiba. Dia 31 ele vai estar em Belo Horizonte, na segunda apostólica, juntamente com a apóstola Sol, e ele vai estar marcando o dia que ele vai estar no Monte Manaim para fechar esse trabalho do Anjo da Corrente, onde as pessoas levaram o nome dos inimigos para colocarem na corrente do anjo. Então são atos proféticos fortes. Nós estamos aí preparando para o mês de setembro. Setembro é primavera, mês das flores, dos frutos, e que nada vem impedir você de ter uma boa colheita, de colher bons frutos na sua vida. Sabe, minha irmã? Viu, meu irmão? Colher bons frutos. Mas é importante você antecipar, para que nada te atrapalhe. Nem inveja, nem amarração. O que fizeram para atrapalhar você na sua vida profissional, financeira, nada vem atrapalhar você. Agora é preciso ter do seu lado o arcanjo Miguel. Deus é Pai. Jesus é o nosso Salvador. O arcanjo Miguel é o nosso defensor aqui na Terra, que nos protege, que dá a você livramentos, te livrar de todo o mal. Como que o mundo está, né? Meu Deus do céu. Por isso que nós temos que orar pelas nossas famílias, pelos nossos vizinhos. Uma irmã falou assim para mim: eu oro pelos meus vizinhos, e ela está fazendo um trabalho de entregar os folhetos, chamando para o Vale do Sal, e ela fez questão de sair na rua, no bairro que ela mora, e entregar para várias pessoas que ela conhece, que está sofrendo, um folhetinho falando do Vale do Sal. Assim ela ouviu o apóstolo falar, dando uma palavra também na madrugada, falando sobre você orar pelo seu vizinho da direita, da esquerda, que mora atrás da sua casa, na frente da sua casa, porque sempre tem alguém que mora do seu lado, na rua que você mora, no seu bairro, que está sofrendo. E às vezes a pessoa não tem força para reagir. Importante você estender as mãos e ajudar quem está sofrendo. Leve alguém que está sofrendo. Sexta-feira, 7 da manhã, 9 da manhã, 3 da tarde e às 7 da noite, em todos os santuários. Vai ser muito forte, vai acontecer muitas curas, libertação. Você vai começar um novo tempo, é início de uma corrente. E você vai abrir a sua corrente passando pelo Vale do Sal, e você vai ver que muita coisa que está amarrada na sua vida, Deus vai desamarrar, porque o seu inimigo vai cair por terra. Aquela resposta que você está esperando na justiça, uma causa na justiça, um dinheiro que está amarrado, a venda da sua casa, do seu apartamento, dos seus negócios, sua loja, sua empresa que não está indo bem, vai, porque você é o Davi da sua casa. Leve os seus inimigos para o Vale do Sal.

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2: 3 e 9.
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0: Muito bem, eu fico muito feliz de ser essa pessoa simples que eu sou. Eu amo ser assim. Para mim, as coisas mais valiosas da vida são as pequenas coisas. O gesto de amor, de carinho, o gesto de afeto, sabe, minha irmã, sabe, meu irmão, nós erramos muitas vezes quando esperamos receber dentro de casa o carinho que damos. O pai, a mãe, quando criam seus filhos, criam com tanto amor, com tanto carinho, dão antes de nascer
3: todo amor a vida. A mãe que arrisca a sua vida e muda seu corpo para poder conceber, e é linda. A mulher grávida é linda, a concepção é muito linda. Deus não dependeu do homem para Jesus nascer, mas dependeu da mulher, Maria, para a concepção de Jesus. Mas o homem, o pai, ele prepara para receber, para ajudar, para festejar a chegada do filho e dar ao filho conforto, apoio, criar o filho, estudar o filho, dentro das suas possibilidades, porque nem todos os pais têm condição de estudar os filhos, mas dão amor, dão carinho. E quando chegam na velhice, muito embora hoje as pessoas estão conseguindo viver uma vida saudável e jovem, até 80, 90 anos, e isso vai cada dia mais prolongar, e Deus abençoe que prolongue mesmo, mas as pessoas se machucam muito dentro de casa, são muito machucadas dentro de casa, principalmente pelo desprezo. Principalmente pelo desprezo. Desprezo dos filhos, desprezo do marido, que não dá valor ao que a esposa faz, desprezo da esposa que muitas vezes não sabe reconhecer a luta do homem para manutenção da família e o apoio que dá. Tem pessoas que só dão valor depois que perdem. Só dão valor à mãe depois que perde. Só dão valor ao pai depois que perde. Só dão valor à esposa depois que perde. Só dão valor ao marido depois que perde. Eu tenho passado aqui a importância de cada pessoa seguir avante na vida. A depressão, ela aparece na vida de uma pessoa e ela sepulta, mata a pessoa em vida. Porque a pessoa passa a se sentir dentro de um buraco negro, sem prazer para nada na vida, porque não tem esperança, não tem um sonho. E a vida de um pai, de uma mãe que criou os filhos e recebeu desprezo, não acabou não, não acabou não, sua vida não acabou não, você tem muito para dar às pessoas, do seu amor, do seu carinho, do seu apoio, nós temos muito para fazer para Deus. Você cumpriu sua obrigação de pai? Parabéns. Criou seus filhos, cumpriu sua obrigação de mãe, parabéns. Agora, uma nova etapa começa na sua vida. Nós temos muita gente para ajudar, muitos jovens que estão nas drogas, muita gente que está querendo suicidar, se matar, muita gente que precisa de você, que precisa de mim, que precisa de nós. E Deus me colocou no seu caminho para restituir a você a vontade de viver, para que você possa ter esperança de seguir avante na sua missão, porque cada um de nós tem uma missão, cada um tem a sua missão, não somente eu que sou missionário, mas cada um. E é esta missão a razão da nossa vida. Então, você está doente, você está sofrendo, vá para o santuário, seja curado, seja libertado, pegue seu castiçal, pegue sua espada e vá à luta. Pegue a sua arca da aliança, construa seu altar na sua casa, vá à luta, vamos ajudar as pessoas e vamos ser felizes também. Porque a vida, ela é linda, ela é linda, a vida é linda e ela se constitui em fazer o bem e ser feliz. É isso aí, minha irmã! É isso aí, meu irmão! E eu estou aqui, ó! Aqui eu, ó! É isso aí, minha irmã! É isso aí, meu irmão! E eu estou aqui, ó!

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2: Nós estamos aí na Semana do Vale do Sal. Sexta-feira, nós teremos em todos os santuários no Brasil o início de uma corrente muito forte. A corrente poderosa do Arcanjo Miguel, e você vai passar no Vale do Sal. Vai ser feito em todos os santuários um vale

tapete de sal ungido, consagrado, porque a unção ela faz a diferença. E cada pessoa vai passar a pés descalços sobre o vale do sal. Quem são seus inimigos? O que eles são capazes de fazer para parar sua vida, amarrar você espiritualmente? Porque tem pessoas que nada na vida dela dá certo porque a vida dela foi amarrada no mundo espiritual. Vida sentimental, vida profissional, vida financeira, família. Pessoas boas que nunca fez mal para ninguém. E ela sente que a vida dela não vai. São pessoas que andam triste, sem esperança, sem vontade de viver. Outras que de uma hora para outra adoecem, caem em cima de uma cama, aparecem doenças no corpo da pessoa que de repente paralisa o corpo dela todo. Em alguns casos, tem pessoas que perdem até a vida. Outras vivem no mundo do crime, do vício, da bebida alcoólica, das drogas, da perdição. Pessoas que abandonou a casa, abandonou a família para morar nas ruas. O Vale do Sal tem uma força espiritual muito grande. E também será o início de uma corrente. Muitas pessoas já receberam graças, têm testemunhos maravilhosos através da força e o poder do Vale do Sal. Davi derrotou seus inimigos no Vale do Sal. Você vai derrotar os seus inimigos no Vale do Sal. Traga os doentes, os viciados, perturbados, pessoas que sofrem com problemas espirituais. Terá 4 celebrações muito fortes nessa sexta-feira, a última sexta-feira do mês de agosto, um mês que você vai passar no Vale do Sal, deixar todo o peso, toda a influência negativa, todo o peso espiritual, tudo aquilo que tem atrapalhado você, você vai deixar ali. Tem alguns casos que tem irmãos que procurou os profetas, profetisas, para fazer um propósito diante de Deus, porque assim como Davi não enfrentava o inimigo de qualquer jeito. Davi se preparava espiritualmente. Nós estamos finalizando o trabalho do anjo da corrente, onde as pessoas levou seu sacrifício, levou os nomes para colocar na corrente do anjo, porque o apóstolo vai fechar esse trabalho no Monte Manaim, diante da espada do arcanjo Miguel. O apóstolo, dia 30 agora, ele vai estar em Curitiba, para abençoar os nossos irmãos de Curitiba, às 9 horas da manhã, no grande santuário de Curitiba. Dia 31 ele vai estar em Belo Horizonte, na segunda apostólica, juntamente com a apóstola Sol. E ele vai estar marcando o dia que ele vai estar no Monte Manaim para fechar esse trabalho do anjo da corrente, onde as pessoas levaram o nome dos inimigos para colocarem na corrente do anjo. Então são atos proféticos fortes. Nós estamos aí preparando para o mês de setembro. Setembro é primavera, mês das flores, dos frutos, e que nada vem impedir você de ter uma boa colheita, de colher bons frutos na sua vida. Sabe, minha irmã? Viu, meu irmão? Colher bons frutos. Mas é importante você antecipar, para que nada te atrapalhe. Nem inveja, nem amarração. O que fizeram para atrapalhar você na sua vida profissional, financeira, nada vem atrapalhar você. Agora é preciso ter do seu lado o arcanjo Miguel. Deus é Pai. Jesus é o nosso Salvador. O arcanjo Miguel é o nosso defensor aqui na terra, que nos protege, que dá a você livramentos, te livrar de todo o mal. Como que o mundo está, né? Meu Deus do céu. Por isso que nós temos que orar pelas nossa família, pelos nossos vizinhos,
Uma irmã falou assim para mim: eu oro pelos meus vizinhos e ela está fazendo um trabalho de entregar os folhetos, chamando para o Vale do Sal. E ela fez questão de sair na rua, no bairro que ela mora, e entregar para várias pessoas que ela conhece, que está sofrendo, um folhetinho falando do Vale do Sal. Assim, ela ouviu o apóstolo falar, dando uma palavra também na madrugada, falando sobre você orar pelo seu vizinho da direita, da esquerda, que mora atrás da sua casa, na frente da sua casa. Porque sempre tem alguém que mora do seu lado, na rua que você mora, no seu bairro, que está sofrendo. E às vezes a pessoa não tem força para reagir. Importante você estender as mãos e ajudar quem está sofrendo. Leve alguém que está sofrendo. 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
2: 3h43.
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0: Hoje eu quero falar sobre respeito. Eu creio que o respeito é o principal ingrediente do amor. O grande problema da decadência do nosso país nos últimos tempos e a perda de valores dentro das famílias. E nós observamos que dentro dos lares, a maioria das casas, existe uma tragédia. Ou o filho está nas drogas, ou o casamento é de aparência, ou tem uma pessoa com a vida arruinada financeiramente, ou tem uma pessoa doente com uma doença mandada por trabalhos de esquerda, feitiço. ou tem uma pessoa com problemas espirituais, desejo de suicídio. Depressão, angústia, tristeza e vazio na alma. É tão impressionante isso que eu estou falando com você, que quando a gente anda por São Paulo, Belo Horizonte, Salvador, Brasília, Rio de Janeiro, uma cidade grande, e mesmo cidades pequenas, e a gente olha no decorrer da madrugada para os prédios, a gente olha para os prédios residenciais, nós nos deparamos com muitos apartamentos acesos, porque tem muita gente que não dorme à noite. Outras não têm paz para dormir. Outras pessoas, por causa da depressão, insônia. É impressionante quando nós começamos a fazer a oração da madrugada, 3 horas da manhã. Tínhamos poucas pessoas. Hoje nós temos mais de 1 milhão de pessoas que oram conosco 3 horas da manhã. Pela internet, pelo site, pelo Facebook, Missionária Adelino de Carvalho, pela TV Reino, na web. A grande verdade é que as pessoas precisam entender que, diante de um mundo tenebroso, de tanta maldade, de tanta crueldade, inveja e tanta coisa ruim, droga, espíritos trevosos, não há outra saída. Não há. Não há outra saída a não ser se agarrar em Deus.

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2: Paz e luz a todos os nossos irmãos e irmãs, todos os ouvintes desta programação, com a bênção do Pai, do Filho e do Espírito Santo. Vamos à reflexão de hoje.
3: Pensando bem na vida, nós somos seres humanos falhos, às vezes ingratos, inconsequentes e às vezes ofendemos sem querer ofender, falamos coisas que não queremos falar. Mas isso tudo faz parte da nossa natureza humana. Nós erramos porque nascemos pecadores. Nós não nascemos pecadores para errar. Ninguém quer pecar. E mesmo assim pecamos. Ninguém quer ofender alguém, e mesmo assim ofendemos. Ser cristão é, acima de tudo, colocar o coração acima de todas as coisas e dizer: Jesus, governa meu coração, governa minha alma. Me faça respeitar meu pai, minha mãe, minha família, minha igreja, meus pastores. Respeitar o plano do Senhor que está acima de tudo, de família, de pai, de mãe, de pastor, o plano do Senhor. E quando eu falo no plano de Deus, eu falo sobre o nosso encontro, irmão. Sobre o nosso encontro, irmã. Você não está me ouvindo por um acaso. Mas Deus marcou esse encontro para que pudéssemos caminhar juntos, trocar experiências, orar juntos e juntos buscar dos céus aquilo que Deus preparou para nos dar. O sofrimento nos traz grandes lições. É muito ruim sofrer. Mas dizem que todo remédio bom é amargo. O sofrimento às vezes é amargo, mas nos ensina a ser humildes. Nos ensina a enxergar Deus acima de tudo. Porque ninguém é melhor que Deus. Ninguém é maior que Deus. E é com esse coração que eu digo a você. Estamos vivendo um tempo em que as pessoas estão procurando por Deus. Todo dia chega uma pessoa no santuário levando um problema. Elas não vão visitar o santuário, elas vão levar um problema, um sofrimento, uma doença, uma dor. Porque o santuário não é lugar de visitação. O santuário é lugar de você buscar um milagre, buscar uma cura, buscar uma libertação, sair do sofrimento, receber o perdão de Deus. E às vezes as pessoas chegam com a alma pesada dentro do santuário e sai de lá leve, porque entrou na corrente. E a corrente de sexta-feira é do arcanjo Miguel, é muito forte, porque ele é o derrubador dos nossos inimigos. Ele é que vem com a espada na mão e todo mundo tem medo dele. Quando chega no domingo, nós temos a Santa Ceia. Que Deus possa iluminar você, para que você seja sempre uma pessoa cheia de fé, uma pessoa boa, amável, caridosa. Que Ele possa ensinar você que nenhum de nós é alguma coisa na vida. Mas Deus é tudo em nós. Deus é tudo em nós. Deus é tudo em nós.

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1: É muito bom estar aqui com você. E eu estou aqui, ó, do seu lado.

É difícil hoje você encontrar uma pessoa que não teve na vida uma decepção, uma desilusão, principalmente porque deu amor. Olha só, deu amor e colheu desprezo. Isso dói, gente. Isso dói. Deu amor. Você deu amor a uma pessoa. Eu não estou falando só do amor homem e mulher, mas eu estou falando a todo tipo de amor. Amor de pai, amor de mãe, que deu amor ao filho e ganhou desprezo, em troca do amor recebeu desprezo. Isso corta a alma. Corta a alma. Eu estou falando do irmão carnal, que cresceu junto com você. Você deu amor e depois aquela pessoa te desprezou. Há casos até do irmão ou da irmã, depois que se casa ou vai para uma vida de sucesso, esquecer do irmão. Há casos também da decepção amorosa. Você deu amor a uma mulher e ela te deu desprezo. Você deu amor ao seu marido, a pessoa que você ama, ao seu namorado, foi sincera com ele e ele te abandonou. Isso dói. Isso dói. O desprezo dói. O desprezo sangra. Sangra o coração. Machuca a alma. Vai lá no fundo. Faz a pessoa chorar sem querer. Chorar sem querer. Todos nós já passamos por isso. Mas Deus sempre nos surpreende de alguma forma. E eu tenho certeza que você jamais esperava que Deus me colocasse no seu caminho. Eu sei que existem pessoas que me ouvem há muito tempo, outras estão começando a me ouvir hoje. E eu sou apenas e tão somente um ser humano que quer acertar, que luta para acertar, fazer o bem, estender a mão, fortalecer as pessoas com o dom que Deus me deu de passar força para você, fé para você e fazer você novamente acreditar na vida, porque a vida é linda. As pessoas vão para o santuário e cada uma delas tem uma história de tristeza e sofrimento.

e de repente encontram no santuário uma família de fé, uma família linda, através do vínculo do Espírito Santo. Isso é maravilhoso, isso é maravilhoso. As decepções do passado não podem apagar da sua vida a esperança do dia de amanhã. O melhor de Deus está por vir. E a história de sua vida não vai terminar, não vai, como começou. Deus me colocou aqui, ó. Aqui eu, ó. Não sou muita coisa, não. Sou apenas um companheiro, um companheiro para lutar do seu lado. Deus é que é tudo na nossa vida. Deus abençoe você. Receba meu abraço. Receba meu abraço. Receba meu abraço abençoador.

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1: 4:39.
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2: Paz e luz a todos os nossos irmãos e irmãs, todos os ouvintes desta programação, com a bênção do Pai, do Filho e do Espírito Santo. Vamos à reflexão de hoje. Eu tive uma experiência real ao ver o sofrimento de uma mulher que estava dentro de um hospital, completamente desenganada, e todos diziam que não tinha cura. Mas ela, insistente na fé, ela acreditava e continuava acreditando que ela teria cura e que ela não iria morrer. Em resumo, ela foi curada, não morreu. E ficou a lição: Deus não vai contrariar a sua fé. Deus não vai contrariar a sua fé. Deus não vai contrariar a sua fé. Quando você crê e se lança na sua fé, naquilo que você crê, Deus não vai nem pode contrariar a sua fé. Até o poder de Deus é limitado pela sua fé. Porque se você crê, você vai ver a glória de Deus. Mas se você não crê, eu posso orar por você. Todo mundo pode pedir a Deus por você e você não vai ver a glória de Deus nenhuma, porque você contrariou a grandeza de Deus. É muito importante entender isso. A glória de Deus está em ver você dar seu testemunho. Por isso que Deus fica triste com aquela pessoa que vai no santuário, recebe a bênção e depois abandona, ingratidão, foi curado, fui, Mas você não ficou no santuário? Não. Por quê? Não tive vontade. A gente faz tanta coisa na vida sem ter vontade. Não é verdade? Tanta coisa sem ter vontade de fazer. Faz para agradar o amigo, a amiga, o namorado, a namorada, o marido, a esposa. Mas para agradar a Deus, que é o primeiro que nós temos que buscar, nós não somos capazes de sacrificar para dizer: Deus, eu estou aqui. Eu posso não ser grandes coisas, Pai. Tenho meus defeitos, erro muito, muito, muito. Mas eu estou aqui para te adorar e para te dizer obrigado, Senhor. Porque se eu estou aqui, é porque o Senhor tem me sustentado de pé.

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1: E aqui comigo José, que vai nos contar agora o seu forte depoimento de fé que Deus fez na vida dele através do santuário e do Monte Manaim. Quando o senhor chegou no santuário, o senhor sofria com o quê?
2: Eu era alcoólatra. E era um sofrimento muito grande, porque alcoólatra, tanto ele sofre, como a família também sofre. Eu era um homem que, eu cheguei a um ponto, eu estava tomando 3 litros de cachaça por dia, mais a cocaína e maconha. Muito sofrimento, muito, muito sofrimento. Doente, era um homem que eu trabalhava todo dia, mas eu adoeci. Fiquei doente, a família ficou por um filho, eu tinha 2 filhos pequenos e já estava tudo por um filho, tudo perdido. E graças a Deus eu encontrei a porta do santuário aberta. Aí foi libertação, foi cura e no Vale do Sal, na passagem do Vale do Sal, Deus me libertou do alcoolismo, Deus me libertou da cocaína. Deus me libertou da maconha e me deu vida. Eu tive expectativa de vida, aí eu comecei a enxergar a minha família, que é uma família linda, reconstruí o meu casamento. Casamento, um alcoólatra está perdido, não tem nada. E o mais importante, que Deus me revelou o reino. O reino foi revelado. O reino é tudo que eu tenho, a maior riqueza que eu tenho é o reino. É o reino, me tornei... Eu era um alcoólatra, todo mundo despreza o alcoólatra. Ninguém confia, ninguém acredita. Depois que eu recebi a libertação, a cura, me tornei empresário. Hoje eu sou um empresário, tenho uma empresa, tenho CNPJ registrado. Tudo, o reino para mim é tudo.
1: E quanto tempo, mais ou menos, o senhor foi viciado aí na cachaça, na bebida, nas drogas?
2: O alcoolismo eu comecei já... Aquela coisa de família. Ah, filho de fulano que bebe. Comecei novo. E as drogas na juventude. Eu comecei as drogas, só que foi indo, me tornei adulto e drogado.
1: Mais ou menos quanto tempo, o senhor lembra aí? Quanto tempo que o senhor foi escravo aí deste vício que escravizava o senhor, estava fazendo até mesmo acontecer aí a destruição da sua família, né?
2: Isso aí foi mais de 20 anos.
1: Mais de 20 anos.
2: Mais de 20 anos. Mais de 20 anos.
1: Muitos anos. Hein?
2: Muitos anos. Muitos anos. A minha adolescência foi com o alcoolismo e a minha juventude foi com as drogas.
1: E o senhor tentava fazer de tudo para sair dos vícios e não conseguia?
2: De tudo.
1: E a sua família vendo o senhor nessa situação, creio que sofreu junto, né? Querendo ver o senhor liberto.
2: Sofreu junto.
1: E aí foi a hora que o senhor falou, eu preciso de sair dos vícios, eu preciso de conseguir a minha libertação, que foi onde Deus revelou ao senhor esta igreja forte, que é o Reino dos Céus.
2: Foi. Aí ela escutou o programa de rádio e me levou para o reino. E quando eu cheguei no reino, meu coração abriu. Quando eu olhei para o altar, uma luz, foi acendendo uma luz assim enorme. E meu coração, eu não aguentava falar. Mas meu coração falou, encontrei o lugar que eu precisava.
1: Graças a Deus. E aí passou pelo Vale do Sal, porque no Vale do Sal a pessoa passa. Mas o vício, o sofrimento fica.
2: Fica.
1: E o mal ficou.
2: Ficou.
1: E hoje o senhor está liberto.
2: Estou liberto.
1: Para a glória de Deus.
2: Hoje eu vejo o Jaé aí. É uma alegria muito grande.
1: Glória a Deus.
2: Porque eu não tive juventude.
1: E o que, que o senhor fala agora para essa pessoa que está te assistindo, te ouvindo, e que também passa por essa mesma situação, tenta sair dos vícios, não consegue, há anos sendo escravo, do vício das drogas, da bebida. O que, que o senhor fala para essa pessoa agora?
2: Olha, eu falo para essa pessoa que não adia mais o tempo. Não perca mais tempo, não vá enrolando o tempo, porque chegou no reino, é libertação, é cura, é paz, é família, é vida.
1: É forte.
2: É forte.

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1: 5:32.
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2: Paz e luz a todos os nossos irmãos e irmãs, todos os ouvintes desta programação, com a bênção do Pai, do Filho e do Espírito Santo. Vamos à reflexão de hoje. Eu tive uma experiência real ao ver o sofrimento de uma mulher que estava dentro de um hospital, completamente desenganada, e todos diziam que não tinha cura. Mas ela, insistente na fé, ela acreditava e continuava acreditando que ela teria cura e que ela não iria morrer. Em resumo, ela foi curada, não morreu e ficou a lição. Deus não vai contrariar a sua fé. Deus não vai contrariar a sua fé. Deus não vai contrariar a sua fé. Quando você crê e se lança na sua fé, naquilo que você crê, Deus não vai nem pode contrariar a sua fé. Até o poder de Deus é limitado pela sua fé. Porque se você crê, você vai ver a glória de Deus. Mas se você não crê, eu posso orar por você, todo mundo pode pedir a Deus por você, e você não vai ver a glória de Deus nenhuma. Porque você contrariou a grandeza de Deus. É muito importante entender isso. A glória de Deus está em ver você dar seu testemunho. Por isso que Deus fica triste com aquela pessoa que vai no santuário, recebe a bênção e depois abandona. Ingratidão. Foi curado? Fui. Mas você não ficou no santuário? Não. Por quê? Não tive vontade. A gente faz tanta coisa na vida sem ter vontade. Não é verdade? Tanta coisa sem ter vontade de fazer. Faz para agradar o amigo, a amiga, o namorado, a namorada, o marido, a esposa. Mas para agradar a Deus, que é o primeiro que nós temos que buscar, nós não somos capazes de sacrificar para dizer: Deus, eu estou aqui. Eu posso não ser grandes coisas, Pai. Tenho meus defeitos. Erro muito, muito, muito. Mas eu estou aqui para te adorar e para te dizer obrigado, Senhor. Porque se eu estou aqui, é porque o Senhor tem me sustentado de pé.

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2: A vida da gente, preste atenção, a vida da gente, ela segue o curso de um rio. Daí a palavra de Deus chamar rio da vida. Por quê? Porque o rio, ele desvia das montanhas, ele desvia dos obstáculos. Quando nós viajamos, principalmente aqui no Brasil, quando viajamos de avião, lá de cima a gente olha e avista o percurso de um rio e observa como ele desvia das montanhas rumo ao mar. Todo rio deságua no mar, ainda que ele venha desaguar em outro rio, mas aquele rio vai desaguar do mar. Mas tem um segredo muito forte na trajetória de um rio, que é desviar dos obstáculos. Ele não bate contra a montanha. Ele desvia da montanha e às vezes vai fazendo uma linha tipo um S, um zigue-zague até chegar no mar. Quantas vezes na nossa vida nós temos embates, brigas desnecessárias, embates desnecessários, porque não sabemos desviar das montanhas, dos bloqueios que surgem em nosso caminho para tentar nos atrapalhar. Perdemos um tempão batendo contra aquela muralha, aquele obstáculo, aquela parede de rocha, aquele rochedo, sendo que seria muito mais fácil desviar do mal e seguir o caminho do bem. Eu não posso perder tempo dando ouvidos a quem não presta. Eu não posso emprestar minha cabeça para quem quer encher minha cabeça de dúvida, puxar minha vida para trás e atrapalhar minha caminhada. Quando eu encontro uma pessoa que não presta, eu simplesmente desvio dela. E é interessante que a Bíblia diz que ao invés de você procurar a ira, provocar a ira de quem não presta, você deve deixar aquela pessoa calma, quieta, e apenas desviar dela e seguir seu caminho. As pessoas falam assim: o Adelino é boa praça, ele convive bem com todo mundo, não briga com ninguém. E eu digo a você que eu sou da paz. Eu quero mais é que as pessoas se entendam. E eu busco entender as pessoas, me dar bem com as pessoas, respeitando-as. Deixe cada um seguir seu caminho. Da minha vida, Deus cuida. Deus cuida da minha vida, Deus cuida dos meus amigos. Dos meus inimigos eu cuido. Porque às vezes nós nos preocupamos muito com os inimigos. E os piores inimigos são aqueles falsos amigos, parentes, que a gente pensa que está do nosso lado e na verdade são pessoas malignas que querem ver a sua destruição, o seu fracasso, a sua derrota. É importante a gente desviar do mal, seguir em frente, cuidar da sua vida, evitar conflitos, não ficar brigando, discutindo, travando embates que não vão dar a você absolutamente nada. Lembrando do passado e buscando lá no passado motivo para você sofrer de novo. Largue no passado quem é do passado. Olhe para frente e busque o que Deus tem para te dar no dia de amanhã. O dia de amanhã será sempre melhor do que o de hoje. quando aplicamos a fé na nossa vida, nos nossos olhos, e enxergamos no dia de amanhã a oportunidade que não tivemos hoje. Profundo isso, né? Não deixe escapar as oportunidades da vida, não, que depois dificilmente você terá outras.

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2: 6 e 7. 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
3: Todas as vezes que chego aqui, eu não sei o que eu vou falar. Sabia disso? Eu não sei o que eu vou dizer. Eu não programo o meu programa, por isso eu não chamo Momentos com o Apóstolo de um programa, mas uma obra do Espírito. Uma obra do Espírito. Me assento diante deste microfone e vem do céu a revelação, e aqui eu falo a vida de pessoas que eu não conheço. Aqui eu falo também para pessoas que eu conheço, mas eu não sei o que está se passando com a pessoa. E Deus me usa, como profeta que sou, para dar a você uma resposta. Nada como um dia após o outro. Nada como um dia depois do outro. No Salmo 104 diz assim: bendize, ó minha alma, o Senhor. Senhor Deus meu, como tu és magnificente. Como tu és magnificente. Sobrevestido de glória e majestade. Olha que coisa linda. Coberto de luz, como de um manto, tu estende o céu como uma cortina e pões nas águas o vigamento da tua morada. Tomas as nuvens por teu carro e nas asas do vento tu voas. Fazes a teus anjos ventos e a teus ministros labareda de fogo. Salmo 104, de 1 a 4. Ao mistério de Deus que te envolve hoje, porque Deus tem um chamado para você, e você sabe muito bem disso, que o Espírito já falou com você várias vezes através de várias pessoas, e mais uma vez Deus está te dando uma chance ao te dizer através da minha voz: tu és uma pessoa escolhida de Deus. O teu lugar é na obra. Venha, estou te esperando. O teu lugar é aqui, na obra de Deus. Alguém, em algum lugar, precisava ouvir esta palavra.

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Olá você, minha amiga, meu amigo, com um abraço fraternal. Receba onde quer que você esteja o meu abraço abençoador. Estou aqui, do seu lado, na sua luta. Deus abençoe você.

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2: Grande é a tua fé. A tua fé te salvou. A tua fé te curou. A tua fé te deu a vitória. A tua fé te levantou. Ouvimos sempre frases que saíram da boca dos profetas e da boca de nosso Senhor ou da boca dos apóstolos, que jogam para cima o valor da nossa fé. Mas na verdade, a nossa fé, ela precisa de munição. E a munição da fé é o conhecimento espiritual. A força da fé é o conhecimento espiritual. E daí a razão pela qual nós temos trazido no nosso programa pessoas que conhecem profundamente das revelações, dos mistérios do Reino dos Céus. Vamos agora a mais um quadro importante no nosso programa.
0: Diz a palavra de Deus:
3: a sabedoria edificou sua casa e lavrou suas sete colunas. Provérbios 9:1.
0: Quando Salomão, filho de Davi, assumiu o reino de Israel, ele pegou um reino falido, empobrecido pelas derrotas sofridas por inimigos que tomaram do povo de Deus suas riquezas. Diante das dificuldades e sem ver a saída, Salomão convocou todo o povo a fazer um grande sacrifício a Deus. Ao ver o sacrifício perfeito no altar, Deus viu a fé de Salomão no sacrifício oferecido no altar.
4: E aquele sacrifício tocou no coração do pai, que desceu do céu e disse a Salomão para lhe fazer um pedido. Salomão então pediu a Deus sabedoria e conhecimento. Mas Deus lhe deu mais. Deus deu a Salomão muito mais do que ele pediu: saúde, riqueza, longevidade e vitória sobre todos os inimigos. Bárbara Barcelos agora traz para você as sete colunas da sabedoria.
5: O temor do Senhor é o princípio da sabedoria.
6: A mulher perfeita. Certo dia, um homem saiu pelo mundo à procura de uma esposa perfeita. Depois de 10 anos de busca, ele resolveu voltar à sua aldeia, a cidade de origem dele. E aí o seu melhor amigo de infância o abraçou, lhe deu boas-vindas e perguntou: "E aí, encontrou a mulher perfeita nas suas andanças?" E o homem então respondeu: "Ao sul, eu encontrei uma mulher linda, linda. Os olhos dela pareciam duas pérolas. O cabelo tinha um brilho incrível. E o corpo, o corpo dela era como o corpo de uma deusa." O amigo então, entusiasmado, logo perguntou: "Mas então onde está essa sua esposa maravilhosa?" O homem respondeu: "Não, eu não me casei com ela. Infelizmente, ela mesmo sendo tão perfeita, ela era muito pobre, muito pobre. Então, decidi viajar para o norte e lá encontrei uma mulher que era muito rica, a mais rica da cidade. Ela era tão rica que ela não tinha nem noção do poder e do dinheiro que ela mesma tinha." E o amigo então perguntou: "Bom, essa aí parece que é perfeita. Você se casou com ela?" E o homem viajante respondeu: "Não, não me casei com ela. O problema é que nunca vi uma criatura tão feia assim na minha vida. Ela era muito rica, mas não tinha a menor beleza. Finalmente, no sudeste, eu conheci uma linda mulher. Sua beleza era tão grande que chegava a ofuscar os olhos. E ela também tinha muito dinheiro. Perfeita, inteligente, muito bonita." O amigo, pela terceira vez, repetiu a pergunta: "E aí, você se casou com esta?" O viajante respondeu: "Não, não consegui me casar com ela. Até tentei, mas ela também procurava o homem perfeito." Essa parábola parece até uma piada, mas eu quero que fique na sua reflexão. Não existe esposa, esposo perfeita, homem, mulher perfeito. Não. Existe a esposa, o esposo, que é verdadeiramente seu companheiro, sua companheira de luta, de batalha, que está do seu lado, que muitas vezes erra. Erra às vezes tentando acertar, erra às vezes por tentar te agradar. O segredo não está na perfeição do outro. O segredo está em você buscar a perfeição do seu sentimento, do amor. O amor, ele é completo quando ele tem junto de si o dom de perdoar, o dom da generosidade. Aí sim, quando você tem dentro de você o dom de amar, de perdoar, de ser generoso, qualquer pessoa que estiver do seu lado torna-se o perfeito ou a perfeita companheira ou companheiro. Reflita, pense sobre isso e que Deus abençoe você.

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1: 6h58.
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2: Paz e luz a todos os nossos irmãos e irmãs, todos os ouvintes desta programação, com a bênção do Pai, do Filho e do Espírito Santo. Vamos à reflexão de hoje. Eu tive uma experiência real ao ver o sofrimento de uma mulher que estava dentro de um hospital, completamente desenganada, e todos diziam que não tinha cura. Mas ela, insistente na fé, ela acreditava e continuava acreditando que ela teria cura. e que ela não iria morrer. Em resumo, ela foi curada, não morreu e ficou a lição. Deus não vai contrariar a sua fé. Deus não vai contrariar a sua fé. Deus não vai contrariar a sua fé. Quando você crê e se lança na sua fé, naquilo que você crê, Deus não vai nem pode contrariar a sua fé. Até o poder de Deus é limitado pela sua fé. Porque se você crê, você vai ver a glória de Deus. Mas se você não crê, eu posso orar por você, todo mundo pode pedir a Deus por você, e você não vai ver a glória de Deus nenhuma. Porque você contrariou a grandeza de Deus. É muito importante entender isso. A glória de Deus está em ver você dar seu testemunho. Por isso que Deus fica triste com aquela pessoa que vai no santuário, recebe a bênção e depois abandona. Ingratidão. Foi curado? Fui. Mas você não ficou no santuário? Não. Por quê? Não tive vontade. A gente faz tanta coisa na vida sem ter vontade. Não é verdade? Tanta coisa sem ter vontade de fazer. Faz para agradar o amigo, a amiga, o namorado, a namorada, o marido, a esposa. Mas para agradar a Deus, que é o primeiro que nós temos que buscar, nós não somos capazes de sacrificar para dizer: Deus, eu estou aqui. Eu posso não ser grandes coisas, Pai. Tenho meus defeitos, erro muito, muito, muito. Mas eu estou aqui para te adorar e para te dizer obrigado, Senhor, porque se eu estou aqui é porque o Senhor tem me sustentado de pé.

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2: A vida da gente, preste atenção, a vida da gente, ela segue o curso de um rio. Daí a palavra de Deus chamar Rio da Vida. Por quê? Porque o rio, ele desvia das montanhas, ele desvia dos obstáculos. Quando nós viajamos, principalmente aqui no Brasil, quando viajamos de avião, lá de cima a gente olha e avista o percurso de um rio e observa como ele desvia das montanhas rumo ao mar. Todo rio deságua no mar, ainda que ele venha desaguar em outro rio, mas aquele rio vai desaguar do mar. Mas tem um segredo muito forte na trajetória de um rio, que é desviar dos obstáculos. Ele não bate contra a montanha. Ele desvia da montanha e às vezes vai fazendo uma linha tipo um S, um zigue-zague até chegar no mar. Quantas vezes na nossa vida nós temos embates, brigas desnecessárias, embates desnecessários, porque não sabemos desviar das montanhas, dos bloqueios que surgem em nosso caminho para tentar nos atrapalhar. Perdemos um tempão para tentar nos atrapalhar. Perdemos um tempão.

dando ouvidos a quem não presta. Eu não posso emprestar minha cabeça para quem quer encher minha cabeça de dúvida, puxar minha vida para trás e atrapalhar minha caminhada. Quando eu encontro uma pessoa que não presta, eu simplesmente desvio dela. E interessante que a Bíblia diz que ao invés de você procurar a ira, provocar a ira de quem não presta, você deve deixar aquela pessoa calma, quieta, e apenas desviar dela e seguir seu caminho. As pessoas falam assim: o Adelino é boa praça, ele convive bem com todo mundo, não briga com ninguém. E eu digo a você que eu sou da paz. Eu quero mais é que as pessoas se entendam. E eu busco entender as pessoas, me dar bem com as pessoas, respeitando-as. Deixe cada um seguir seu caminho. Da minha vida, Deus cuida. Deus cuida da minha vida, Deus cuida dos meus amigos. Dos meus inimigos eu cuido. Porque às vezes nós nos preocupamos muito com os inimigos. E os piores inimigos são aqueles falsos amigos, parentes, que a gente pensa que está do nosso lado e na verdade são pessoas malignas que querem ver a sua destruição, o seu fracasso, a sua derrota. É importante a gente desviar do mal, seguir em frente, cuidar da sua vida, evitar conflitos, não ficar brigando, discutindo, travando embates que não vão dar a você absolutamente nada. Lembrando do passado e buscando lá no passado motivo para você sofrer de novo. Largue no passado quem é do passado. Olhe para frente. E busque o que Deus tem para te dar no dia de amanhã. O dia de amanhã será sempre melhor do que o de hoje, quando aplicamos a fé na nossa vida, nos nossos olhos, e enxergamos no dia de amanhã a oportunidade que não tivemos hoje. Profundo isso, né? Não deixe escapar as oportunidades da vida, não, que depois dificilmente você terá outras.

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2: 733.
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3: E a palavra que Deus colocou na minha boca para falar com uma pessoa, dentre as milhares, no dia de hoje, é uma revelação muito profunda, e que essa pessoa está esperando de Deus uma resposta. Ela já questionou, inclusive, se Deus não está olhando para ela. Por que que Deus não está olhando para ela? E eu vou dizer para você com muita firmeza, muita clareza também, o que você não gostaria de ouvir, mas precisa ouvir. Deus está olhando para você, sim. Coisas muito piores já eram para ter acontecido com você. Deus está olhando para você, sim. O problema não está em Deus, está em você. Porque você quer que seja do seu jeito, e não vai ser do seu jeito. Ele é Deus, Ele é Senhor, e nós não somos nada, eu não sou nada, você não é nada. Quem somos nós para querer impor para Deus o que queremos da forma que queremos? Deus vai fazer por nós se Ele quiser fazer. Deus vai fazer por você se Ele quiser fazer. Se você provocar o milagre vai acontecer e você vai receber. Se você não provocar o milagre, não adianta esperar, porque o milagre não vai acontecer, você não vai receber nada de Deus e sua situação vai continuar piorando. Entendeu a resposta? Pegou a revelação? Porque o mundo espiritual, ele é uma dinâmica, ele não fica parado. Ou hoje você estará melhor do que ontem ou pior. Não fica a mesma coisa. Observa a sua vida. De uns tempos para cá vem descendo o morro. As coisas vêm piorando. E aí você pergunta, por quê? Por que que vem piorando? Por quê? Porque você, ao invés de usar as suas armas espirituais, a sua fé, a sua capacidade de provocar o milagre de Deus a seu favor, você está tratando com desleixo o que você deveria colocar em primeiro lugar. Eu vou exemplificar. Eu tenho um problema para resolver na vida do meu filho. A primeira coisa que eu tenho que fazer antes de falar: Deus, eu tenho um problema com meu filho, preciso que o Senhor resolva o problema do meu filho para mim. A primeira coisa que eu tenho que fazer é me apresentar a Deus, lógico, e dizer: Senhor, eis-me aqui, eis aqui a minha fé, eis aqui meu sacrifício, eis aqui minha adoração. Primeiro eu agrado a Deus, para depois de provocar, de chamar a atenção de Deus, de provocar o milagre, eu pedi o que eu quero. É impossível você querer receber alguma coisa de Deus impondo a Deus as suas condições, o seu jeito, o seu formato. Ele é Senhor. Eu não sou nada, nem você. A Bíblia diz: humilhai-vos, humilhai-vos. Não é os outros te humilhar, não. É você. Humilhai-vos perante a potente mão de Deus e Ele vos exaltará. Se eu me humilho, Ele me levanta. Se eu me exalto, Ele me abate. Você está distante, afastado, afastada, volte. A primeira coisa, volte ao primeiro amor. Não adianta dar murro em ponta de faca, vai machucar sua mão. Não vai adiantar. Volte ao primeiro amor. Essa revelação é para uma pessoa. Antes que seja tarde, volte.

esta canção, senhor, é uma canção de quem se arrependeu de um dia ter te deixado. E está aqui para dizer: eu volto, senhor.

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0: 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Vamos agora acompanhar mais um resultado de quem usou a fé e recebeu o seu milagre.
1: E eu estou com Ana Souza Santos, que vai contar para você o testemunho do Vale do Sal. Conta para as pessoas o seu testemunho, Ana.
2: Olha, pastor, o meu testemunho é porque eu tinha inflamação nas minhas veias, minhas duas pernas inflamavam direto. Eu cheguei a fazer a cirurgia, fiz a cirurgia, e assim, após a cirurgia, voltou tudo de novo, nada melhorou.
1: Não adiantava?
2: Não adiantava nada.
1: E a senhora ficou quanto tempo sofrendo assim?
2: Eu fiquei com uns 3 anos sofrendo com essas inflamações nas veias. Aí veio o Vale do Sal, eu sacrifiquei, passei no Vale do Sal e falei, eu vou passar, mas essa inflamação, essa enfermidade que está nas minhas pernas não vai passar.
1: Você determinou?
2: Determinei. E sacrifiquei também. Aí passei no Vale do Sal e após eu passar no Vale do Sal, uma semana após do Vale do Sal, minhas pernas já estavam completamente curadas, graças a Deus, para a honra e glória do Senhor Jesus.
1: Graças a Deus. Você foi curada?
2: Fui curada. Nunca mais senti dor nas pernas, voltou tudo normal.
1: Valeu a pena então?
2: Valeu muito a pena, né? Não tem como nem agradecer a Deus. Eu agradeço a Deus sempre nas minhas orações pela cura das minhas pernas. As veias que inflamavam e ficavam muito inchadas e doía muito. Nada, tomava o remédio, como se diz, passava um minutinho e voltava tudo de novo. Fiz a cirurgia, não resolveu nada. Então, por isso eu peguei, eu vou sacrificar, passar no Vale do Sal, porque eu vou passar, mas essa enfermidade nas minhas pernas não vai passar.
1: E foi curada.
2: Uma semana após eu fui, né? Não senti mais nada e fui curada.
1: Graças a Deus.
2: Graças a Deus.
1: O que você diz para essa pessoa que está te assistindo agora e que ainda não chegou no santuário, que não veio para o santuário ainda?
2: Eu falo, pastor, para essas pessoas que estão, né, acomodadas em casa, veio, ouve, né, o programa de televisão, às vezes também rádio, ouve os testemunhos e não dá ouvido, acha que pode ser engano, e não é. 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Sai do acomodismo, pega o endereço, né, e venha participar, porque se você está com um problema, não é igual o meu, mas o outro problema de enfermidade ou problema causa na justiça, vem no santuário, vem fazer a corrente, dentro da corrente você vai ter sua vitória em nome de Jesus. O mesmo Deus que me abençoou vai abençoar você também em nome de Jesus.
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1: 8:23.

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1: Paz e luz pra você, meu irmão. Paz e luz pra você, minha irmã. Para você que está acompanhando aí a nossa programação aqui na Web Rádio Reino, que Deus venha abençoar rica e abundantemente a sua casa e a sua família, em nome de Jesus. Lembrando a você que você pode estar enviando o seu nome e o da sua família para serem inclusos ao momento de oração. Adicione o nosso número, 62, nosso WhatsApp é o 62985834609. 62985834609. Ou dentro do nosso aplicativo ou no nosso site, o www.radioreino.com, ou nosso aplicativo baixado aí na sua Play Store, o aplicativo Web Rádio Reino. Nele você pode deixar aí o seu pedido de oração na aba de pedido de oração ou de recados. Que Deus abençoe a sua vida. Mais uma vez aí, o nosso WhatsApp, 62985834609. Paz e luz pra você! Eu estou...

0: 9 horas.
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você. Bom dia, meu amigo. Bom dia, minha amiga linda. Bom dia pra você em casa. Que Deus te envolva a partir de agora, não, né, Suzana? Sempre. Mas a partir desse momento, eu desejo, eu agora peço a Deus que envolva você com toda sorte de bênçãos para que o seu dia seja ainda mais, agora sim, ainda mais abençoado, ainda mais feliz, ainda mais iluminado com essa chuva linda que cai para nós aqui. Aí eu não sei, mas aqui tá chovendo bastante, graças a Deus por isso. Bom demais da conta. Eu amo chuva. E para você que não tem chuva e tem aquele sol lindo, o meu abraço e o meu carinho também. Deus te abençoe. Para você no trabalho, para você no trânsito, indo, ouvindo, motorista, meu amigo, minha amiga, bom dia. Está entrando no ar. Bom dia, alegria!

Fogo no altar, o meu abraço e o meu carinho pra você que vive a fé com intensidade, pra você que acredita, pra você que confia, pra você que busca de Deus. É muito bom estar com você. Essa energia que você me passa é maravilhosa demais e ela vem do céu, ela vem de Deus. O meu abraço e o meu carinho pra você, viu? Deus te abençoe muito. Sueli, o meu abraço, o meu carinho pra você na central de atendimento. Ed Matos, o meu abraço. Diana, linda, um beijo, meu abraço pra você também. Diana, João Vitor em Campinas, o meu abraço, o meu carinho. Janaíra em Goiânia, Goiás, um abraço, obrigada pelo carinho. Beijo desse coração lindo. E é assim que nós começamos a nossa festa aqui pela 94.

Eita! 9:13, um abraço com muito carinho pra todos quantos então estão aí do outro lado me fazendo companhia. Já quero agradecer porque hoje eu recebi três mensagens dos nossos ouvintes queridos que já deixou lá com a Sueli na central de atendimento. Obrigada pelo carinho. E é assim que nós juntinhos abraçamos agora o comandante do áudio do nosso programa, o diretor-geral da Rede do Coração. Conosco no áudio do nosso programa está ele, Emerson.

Tá aí o bom dia de Emerson Oliveira. E agora sim vamos receber a abertura do nosso programa, feita por Célia Meirelles, com essa voz linda que também hoje de manhãzinha, né, Suzana? Já deixou pra você lá o bom dia com carinho, né? Eita, é muito bom ser amado. Pensa, gente, pensa o quanto é bom amar, o quanto é bom ser amado. Pensa. É uma coisa assim que não tem explicação, é maravilhoso demais. Meu abraço pra Célia Meirelles, é ela que chega aí cantando pra gente. Canção linda, abrindo o musical do nosso programa. Quem tem, tem. Canta no cheio, canta pra gente Célia Meirelles. 9 horas 15 minutos, 9:15, bom dia pra você.

0: 9:19, 9:19, cantou pra gente, abrindo assim o musical do nosso programa, Célia Meirelles. Daqui a pouquinho tem mais canção linda pra você, aqui no Bom Dia Alegria.
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Deus lindo, hein? Esse Deus é maravilhoso mesmo. Ele muda a situação, ele transforma, ele inverte a fila, né? Daquela pessoa que tá lá no finalzinho, vem ser a primeira da fila. Deus faz tudo, tudo, tudo maravilhosamente perfeito, de uma forma que a gente não entende. A gente não espera, porque a gente não tem essa capacidade de ver, não é? Como Deus vai fazer. E também a gente não espera acontecer isso, e quando acontece, a gente fica assim maravilhado com Deus, agradecendo a Deus. Por isso que é importante observar os sinais, porque Deus pode fazer e você pode não ver. Você sabia disso? Deus, ele é tão maravilhoso, ele é tão perfeito, que ele fala na palavra, que ele fala de várias formas. Ele fala no vento, ele fala no sol, ele fala na chuva. Ele fala numa mensagem que você recebe, ele fala embutido naquela mensagem. Deus é maravilhoso demais, mas você precisa estar atento para você entender, decifrar os enigmas de Deus, os mistérios de Deus. Porque senão você vai decifrar pelo que você vê, pelo que você entende. Ah, eu entendi isso aqui, eu vi isso aqui. Mas se você não buscar de Deus o que há de mistério naquilo revelado para você, né? Porque tem coisas que Deus revela só para aquele que importa. Ele não revela num todo, uma palavra. Ele revela para mim. Ele revela o que eu preciso. Ele revela para você que está do outro lado, me fazendo companhia e precisando de uma resposta. É para você que Deus revela. Que Deus faz aparecer claramente para você o que você precisa fazer. Pense nisso. Você do outro lado me faz companhia. Às vezes canta, dança, louva, exalta comigo. Gosta das canções, gosta da Suzana de Paiva. Que coisa maravilhosa. Gosta dos testemunhos. Mas você precisa prestar atenção, porque Deus trata com você. Deus fala.

Deus mostra para te abençoar ainda mais. Pense nisso. O meu abraço e o meu carinho para você. São 9 horas agora, 27 minutos, 9:27. Vem chegando uma canção linda, linda, linda com missionária Adelino de Carvalho. Lembrando a você que ao meio-dia ele entra no ar, faz a prece em nosso favor. E você que tá aí, ó, pensando naquela pessoa que tanto precisa ser alcançada, tanto precisa da bênção do nosso Deus, precisa aí de uma unção, de uma clareza, precisa enxergar também o que não vê. Às vezes você olha pra pessoa e fala, nossa, essa pessoa precisa buscar de Deus. E aí você fala com Deus, para Deus tratar com ela, para que ela desperte do sono e busque a Ele, e Ele revela a ela, ou se revela, né, a essa pessoa. É muito lindo isso, né? É muito lindo. A palavra, né, é a palavra rema. O que é a palavra rema do latim? Rema é aquilo que é para mim, é aquilo que é para você especificamente, para mim ou para você. Deus trata no íntimo, no nosso ser. Então, para você, o meu abraço e o meu carinho, e você vai representar essa pessoa na prece, você vai ligar lá para a Diana, vai deixar lá no número do WhatsApp dela o nome da pessoa, para ela fazer a inclusão aproximando a prece do meio-dia, tá bom? O número da Diana é 31-3283-5796. Vou repetir, 31-3283-5796. Esse é o número do WhatsApp da prece do meio-dia. 31-3283-5796. Você fala com Diana. Às 9 horas e 28 minutos, se você quiser falar com a Sueli, deixar um recadinho lá para Suzana de Paiva, abraçar alguém que faz aniversário hoje. Tá aqui o número da Sueli, ó. 319-8379-4517. Repetindo, 319-8379-4517. Aí você deixa também um WhatsApp, deixa lá o seu recadinho para Suzana, ou então você pede aí a sua canção, tendo oportunidade, a gente vai inserir ela na programação de hoje, você vai ouvir ainda hoje, tá bom? Bom, são 9 horas 29 minutos, 9:29, chega aí o missionário Adelino de Carvalho cantando pra gente lindamente uma canção maravilhosa, A Vida no Ar.

0: Nós ouvimos aí com ele, o missionário Adelino de Carvalho, que ao meio-dia vai fazer a prece em favor de toda a audiência da 94.1, porque se preparam para isso. Canção maravilhosa, A Vida.
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9:37, 23 faltando para as 10. O meu abraço e o meu carinho para você na sintonia. Obrigada pela companhia, obrigada mesmo por esse amor, por esse carinho que você dedica a Suzana de Paiva, a nossa equipe toda, né? Na central também. Você liga, você participa, deixa seu recado. E eu quero mandar o meu abraço com muito carinho e agradecer ao Richelle Hudson, de Santana do Paraíso. Richelle, obrigada pelo carinho, meu amigo. Obrigada mesmo, de verdade. Deus te abençoe, Deus ilumine você de uma forma muito, muito poderosa, muito, muito especial. Que coisa boa, Richelle. Que coisa boa é ter a sua amizade. E agora ainda mais de pertinho, né? Deus abençoe você e todos na sua casa, toda a sua família. Que você continue sendo esse cara iluminado, cheio de unção, de fé. Isso é maravilhoso demais da conta, tá certo? Obrigada mesmo pelo carinho. Deus abençoe aí quem estiver pertinho de você. Obrigado pelas mensagens, maravilhoso te ouvir. A sua visão de obra, de fé é maravilhosa. Um abraço pra você, obrigada. Nós vamos conversar, né? Dialogar mais, tá bom? 9:39, 21, faltando pras 10. Eu quero mandar o meu abraço com muito carinho. Hoje de manhãzinha, quando eu abri o áudio, tava lá, bom dia pra você. Quem era? Quem era? Era ele, lá de Brumadinho. O meu abraço, o meu carinho pra você. Joaquim Antônio, Deus abençoe a sua casa, a sua vida. Obrigada pela companhia. Primeira vez participando do nosso programa. Joaquim, pra você e pra sua família, o meu abraço, o meu carinho. Deus abençoe você de uma forma especial. Também, com muito carinho, hoje eu ouvi já a voz do Jaques. Ô Jaques, obrigada. Obrigada mesmo pela companhia, pelo carinho. Deus te abençoe. Abençoe sua casa, sua família, as pessoas que você ama, as pessoas que você representa pela fé, tá certo? Obrigada mesmo. Ele falou, olha, na mensagem, coloca meu nome aí na oração, porque eu preciso muito, muito dessas orações. Nossa, é maravilhoso receber essa força espiritual. Coisa linda, né? Que coisa linda receber essa força. É lindo, mas receber é mais lindo ainda, buscar de Deus essa força. Pra você, Jacques, pra sua família, o meu abraço, o meu carinho, Deus abençoe. Para o Zenilton, um abraço, obrigada Zenilton pelo carinho, pela companhia. Pra você e pra sua família, Deus abençoe, Deus ilumine vocês de uma forma assim, ó, muito, muito especial. Antônio Peixoto, o meu abraço, Antônio, obrigada aí pelo carinho. Deus abençoe você, Antônio, que você tenha um dia iluminado, um dia feliz, com muita paz e com muita luz. 9:41, 19 faltando.

Deus lindo, maravilhoso, maravilhoso. Quero mandar meu abraço lá pra minha amiga sintonizada comigo sempre, Andréia Cássia Coelho, lá no bairro Tupi, BH, Minas Gerais. Um abração pra você, Andréia. Obrigada pelo carinho, viu, Andréia? Deus abençoe sua vida, sempre, sempre na sintonia, né, minha amiga? É tão bom conservar amigos. Fazer amigos, eu sempre digo, é maravilhoso quando você tem um novo amigo. Um novo amigo. Quando eu falo amigo, eu estou dizendo homem, estou dizendo mulher, né? É uma nova amizade. É maravilhoso, porque a gente precisa também ser seletivo, né? Dar valor àquelas pessoas que realmente dão valor a você ou dão valor a você. É maravilhoso, é uma reciprocidade. Então a gente precisa fazer novos amigos, claro, é maravilhoso demais, mas também conservar aqueles que são seus amigos, que te acompanham, que estão sempre te fazendo companhia, sempre lembrando de você, te mandando um abraço. É muito bom isso, né? É muito legal, muito, muito, muito. Orando por você, é tão bom, eu sempre digo, né? Às vezes as pessoas esperam do outro uma oração, mas não pensa, opa, hoje eu vou orar pro fulano. Não, só quer ver a nós. Por quê? Porque às vezes acha que aquele que está orando não precisa da oração. Fala, não, eu preciso, tomara que ore por mim. Não, eu preciso, tomara que fale comigo. Mas e aquela pessoa que está orando também precisa de oração. Isso é importante demais, você ir na sua casa, que ora pelo seu filho. Você ora, Deus abençoa o seu filho. Mas é importante você ensinar o seu filho a orar por você, a pedir a Deus por você, a falar com Deus por você. Porque assim você vai receber essa troca. Então vai ser assim, um vai e vem, né? Eu abençoo você e você me abençoa. É lindo demais. 9h43, 17 faltando para as 10. Nós vamos aí já já ouvir um testemunho. Mas antes, eu quero mandar o meu abraço com muito carinho lá para a Geise e para a Marli, que está lá no Salgado Filho, BH, Minas Gerais, ligadinhas com a gente. Ô, Geisa! Pra você, precisando conversar, né, Geisa? Faz dias que a gente não se fala, não é verdade? O meu abraço e o meu carinho pra você, pra Marli, um beijo, obrigada pelo carinho. Também mando o meu abraço e o meu carinho pra Luciana Rodrigues, a Luciana lá no São Gabriel. Ô, Lu, um abração pra você, obrigada aí pela companhia, Deus te abençoe, minha amiga. Um abraço também vai lá para o Alexandre Cipriano. Alexandre Cipriano Catarino, lá do São Marcos. Obrigada pelo carinho, Alexandre. Deus abençoe você, abençoe sua família, sua casa. Obrigado pela companhia de sempre. Eu mando meu abraço também para a Kátia e para a Valci, lá no Florença. Ô, Valci, mulher de Deus, um beijo pra você. Kátia, pra você também um beijo. Obrigada pelo carinho lá no Florença. Sempre ligadinhos com a gente, Ribeirão das Neves, Minas Gerais. Que coisa boa, né? Ter o carinho dessa gente sempre na sintonia. Manda o meu abraço também para o Ronald. Ô, Ronald Martins, o meu abraço, o meu carinho pra você. Deus te abençoe, Deus te ilumine, Ronald. Pra você e pra toda a sua casa, o nosso abraço, o nosso carinho. Manda o meu abraço pra minha amiga Jussara Góes, lá no São Marcos. Jussara, beijão pra você, Deus te abençoe. Obrigada pelo carinho de sempre, Jussara. De sempre. Deus abençoe você e sua família. São 9h45, 9h45. Daqui a pouquinho nós vamos aí ouvir um testemunho, mas antes nós vamos ouvir um louvor? Vamos cantar, louvar a Deus, agradecer a Deus? Então quem vai cantar pra gente uma canção linda, linda, linda, lançada sábado passado, Verdadeiros Adoradores. Preste atenção. Deus está procurando seus verdadeiros adoradores, que o adore em espírito e em verdade. Quem sabe se você adora a Deus é você. Quem sabe se você é um homem de Deus, uma mulher de Deus, é você. Quem sabe se você ora, se você tem vida com Deus, é você. Então é uma hora especial de você clamar a Deus, falar com Deus alegremente. Porque a canção é alegre. A canção é envolvente, maravilhosa. Ore e agradeça a Deus. Sirlene Cristina,
a profetisa que vai entrar no ar às 11 horas da manhã, aqui logo após o nosso programa, para conduzir a audiência até a prece do meio-dia. E amanhã ela atende lá na Rua Varginha 215, bairro Floresta, região central de Belo Horizonte, amanhã no Vale do Sal. Eita, hein? Muita gente será curada e será liberta. Vamos ouvir a pastora, né, a profetisa Sirlene Cristina? Ela canta pra gente como cantora do Reino dos Céus, cantando pra gente uma canção linda, linda, linda. Verdadeiros adoradores. No ar. 9 horas 47 minutos, 9h47, bom dia pra você.

0: verdadeiros adoradores. Nós ouvimos aí com Sirlene e Cristina. Que canção linda, linda, linda. Deus olha para cá, olha para a terra e procura os verdadeiros adoradores dele. E acha eu, e acha você, e acha nós. Para louvar a ele e agradecer, né? De verdade, assim, da nossa alma. Falar, Deus, muito obrigada. Muito obrigada. E não é com palavras que a gente fala muito obrigada. Não é com palavras. Com palavras a gente materializa, né? Mas para Deus a gente fala com a alma. Deus olha e vê na gente que a gente de verdade adora a ele. 9h51.
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cheio de fé. Eita! É assim mesmo que Deus faz, né? Enche a gente de tudo que é bom. A gente busca em Deus e Deus dá mais. A palavra de Deus diz, acho que está em Tiago, depois vou me certificar no livro de Tiago. Fala assim que Deus é aquele que dá mais, além daquilo que nós pensamos, além. Além daquilo que nós pensamos e pedimos. Eita Deus, hein? Esse é o Deus que eu adoro, esse é o Deus que eu amo. A gente quer pra gente o quê? O de melhor, não é assim? Todos nós. Nós só queremos o que é bom e de melhor. Mais, mais, mais. Esse é o ser humano, né? Agora a palavra de Deus vem e diz que ele é aquele que faz tudo aquilo que nós buscamos dele e ainda mais. Por quê? Porque nós queremos a bênção de Deus para ser feliz. E Deus quer o nosso testemunho para engrandecer o nome dele, porque a honra é dele, ele não abre mão disso. Então hoje, quando eu ouvi a mensagem do Jacques de Brumadinho, estou pegando ele como exemplo, porque ele entrou todo eufórico na mensagem, dizendo, coloca meu nome aí, vocês da Rede do Coração, né, da 94.1, coloca meu nome na oração, porque eu preciso muito, muito, muito, ele falou. Então ele precisa muito, né? Ele declara que precisa muito da bênção de Deus. E quem é que não precisa? Todos nós precisamos muito, muito, muito da bênção do nosso Deus. Da proteção, do livramento. E Deus é tão lindo, né? Nos abençoa tanto. Por isso nós precisamos amar as coisas que Deus nos dá. Tem gente que fala, ah, não, que calor. Não, o calor também vem de Deus. É claro que a gente tem uma preferência. Eu, por exemplo, eu amo frio e amo chuva. Eu gosto de chuva e gosto de frio. Agora, não é porque eu não gosto do calor, né? Daquele sol quente, quente, quente, que eu vou dizer que o dia tá ruim? Não, eu vou dizer, Deus, muito obrigada por esse calor, por esse sol quente. Obrigada, Deus. É assim que Deus olha e fala. Está me agradecendo, está reconhecendo que eu é que faço o que ela vê, o que ele vê. Então, olha para sua família. Você que faz sua família ficar melhor. Você que faz sua família ficar mais feliz. Sabe por quê? Porque a consciência é sua. É você que ouve o programa, é você que participa comigo, é você que manda mensagem, é você que recebe a oração. Então, você é o forte da sua casa. Ah, Suzana, mas aí a responsabilidade fica no meu ombro. Fica sim. E é maravilhoso carregar essa responsabilidade. É maravilhoso. Porque, além de você ser o forte da casa, ser o eixo que move aquela família, você tem que buscar de Deus, depender de Deus mais e mais. Amadurecer na fé mais e mais. Porque quanto mais você tem, mais você vai dar. Quanto mais você receber de Deus, mais você vai ofertar para sua família, para sua casa, aquele amor, aquele carinho, aquela fé em ação, em atitude. Por isso que quando vamos no santuário, ofertamos. Para quê? Eu não gosto de falar disso, mas olha como que é importante. Ofertar para Deus, né? É igual patrocinador. O patrocinador garante a programação no ar. Através de quê? Do sorriso? Através da amizade? Não. Não. Ele sustenta a programação no ar ofertando para Deus. Pagando, né? Para que a programação fique no ar. E aí esse pagamento não é um pagamento para a igreja. É um pagamento para a concessão dessa rádio funcionar. Então, isso tudo é muito importante. As pessoas precisam pensar, né? Nós precisamos pensar. Quando eu falo as pessoas, eu não sou pessoa, estou falando de mim. Então, eu preciso pensar que a minha fé precisa frutificar para que tudo na minha vida vá bem. Pense nisso.
Nós vamos ouvir um testemunho agora e essa pessoa vai contar depois. O Emerson falou que depois do testemunho, vamos então agora identificar e daqui a pouquinho a gente volta então. São 10 horas 2 minutos, 10 e 2, e eu quero deixar para você aqui essa palavra. Ouça o testemunho, se fortaleça, se frutifique agora, deixe sua fé aguçar para Deus. Esse testemunho vai levantar a sua fé daqui a pouquinho. Preste atenção, daqui a pouco a gente volta, você vai ouvir o testemunho, vai ouvir essa mulher contar como era a vida dela e como Deus transformou através da prática da fé. 10 horas agora, 3 minutos, 10 e 3, daqui a pouquinho eu volto com você e trago para você esse testemunho.

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4: As transformações no mercado de trabalho têm mudado as exigências profissionais. Nesse cenário, pessoas que desenvolvem conhecimentos e habilidades alinhados às novas demandas ganham destaque e ampliam as oportunidades de crescimento na carreira. E pensando nisso, a Nestlé abriu as inscrições para o programa Trainee, com estratégia voltada ao desenvolvimento de jovens talentos, com masterclasses online e uma trilha de capacitação focada em tecnologia e inteligência artificial, independente de seguirem ou não para as etapas finais de contratação, sob o mote "Você já faz parte dessa história". A ação reforça o compromisso da empresa com o impacto social e a empregabilidade jovem, como destaca Isabel Azevedo, diretora de talento e cultura da Nestlé Brasil.
5: O programa de trainee é aberto a pessoas formadas entre dezembro de 2022 e dezembro de 2026 em qualquer curso de graduação reconhecido pelo MEC, seja bacharelado, licenciatura ou tecnólogo. Não há nenhuma restrição de idade, curso ou localidade. Outro ponto interessante é que o inglês não é exigido em algumas vagas. O que a gente busca são pessoas com disponibilidade para viagens e mudanças, mas principalmente com vontade de fazer a diferença e construir sua história com protagonismo dentro da Nestlé.
4: As oportunidades estão distribuídas por áreas estratégicas, como marketing, gestão de pessoas, vendas, e-commerce, entre outras. Com o novo formato, a empresa pretende transformar o processo seletivo em uma oportunidade de capacitação e desenvolvimento profissional para os jovens, como explica a diretora de Talento e Cultura da Nestlé Brasil.
5: O programa de trainee, ele tem valorizado mais as competências comportamentais, como pensamento crítico, adaptabilidade e inteligência emocional, do que a formação específica. Hoje, o que diferencia uma pessoa talentosa é a capacidade de aprender continuamente. A formação acadêmica é importante. Por isso, o nosso programa não exige experiência prévia e está aberto a todas as áreas de formação.
4: Após a inscrição, os candidatos passam por uma sequência de testes online para avaliação de competências e habilidades. As inscrições para o programa de trainee podem ser realizadas até 9 de setembro pelo site euqueronestle.com.br/programa-de-trainee. Agência Rádio Web, produção e reportagem, Priscila Mendes.
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6: 10 e 10.
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0: 15 minutos, 10h15. O meu abraço e o meu carinho pra você na sintonia, conforme eu anunciei pra você. Agora chega o testemunho pra você ouvir junto comigo, pra você ativar a sua fé, pra você viver essa fé ainda mais intenção, com mais intenção diante de Deus. E amanhã, sexta-feira, você irá ao santuário. Amanhã é um dia forte. O testemunho fala do Vale do Sal. O que é o Vale do Sal? É um ato profético onde as pessoas vão passar com pés descalços no Vale do Sal, pisar no sal e a impureza do corpo descer para aquele sal. É muito forte esse trabalho, então amanhã ele acontece. Esse testemunho vai ao ar agora para ativar a sua fé no nosso Deus e amanhã passar pelo Vale do Sal. Você vai ouvir agora... São testemunhos maravilhosos, temos vários testemunhos, né? Vários, e você vai ouvir agora um comigo, eu até separei, deixa a Suzana ver aqui qual testemunho que agora você vai ouvir comigo. Peraí, tá aqui, a Diana mandou pra mim, mas eu vou encontrar ele aqui. Peraí, só um minutinho, Emerson, só um minutinho que eu passo pra você já. São 10 horas e 16 minutos, 10h16. O meu abraço e o meu carinho para você na sintonia, você que me faz companhia, liga aí, deixa o seu recadinho, você que quer uma canção, o Zenilton pediu a canção da Célia Meirelles, daqui a pouquinho, Zenilton, daqui a pouquinho você vai ouvir essa canção também maravilhosa, Azeite Quente, daqui a pouquinho. Agora sim, nós vamos ouvir o testemunho da Maria das Graças. Ela conta que o esposo dela sofria com inflamação, infecção e não sabia mais, né, como fazer para se livrar daquele mal, daquela doença, daquela enfermidade. E ao passar no Vale do Sal, porque ela ouviu uma palavra, ela ouviu uma orientação, ela pôs, como diz a Berenice Costa, que esse bordão é dela, pôs o pé no caminho, ou seja, saiu de casa e foi ao santuário, passou pelo Vale do Sal e o marido ficou curado. Vamos ouvir.
1: 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Vamos agora acompanhar mais um resultado de quem usou a fé e recebeu o seu milagre.
2: Eu estou aqui com a Maria das Graças, ela vai contar o que aconteceu na vida dela, da família dela, através do poderoso Vale do Sal no santuário. O que, que a senhora tem de contar hoje da experiência que a senhora teve, a resposta que a senhora teve através do Vale do Sal?
3: Foi do meu esposo, né? No início assim, da obra, ele estava trabalhando, mas estava sentindo muita dor nas virilhas. Aí ele foi no médico, o médico falou para ele que estava começando uma infecção na próstata e que era para ele ir para o médico, começar a fazer os exames e tal, para que ele pudesse operar ou fazer alguma coisa. Mas aí, naquele meio ali que ele estava sentindo aquela dor, iniciou o Vale do Sal. E ele falou para Deus que ele não ia mexer no médico, que o médico dele era Deus. E que Deus ia curar ele daquela enfermidade. E no início do Vale do Sal, ele fez um voto de passar no Vale do Sal. E através dele passar no Vale do Sal, ele foi curado daquela dor, passou a não sentir mais aquela dor. Aí, quando ele voltou no médico, ele não estava sentindo mais nada, que o problema da próstata foi curado.
2: Então, ele estava com infecção na próstata e aquilo já estava se agravando. O médico mandou ele ir no hospital para fazer os exames e correu um risco, até de um risco cirúrgico, para fazer uma cirurgia. E aí, ele acreditou no poder de Deus, no Vale do Sal, passou, a infecção sumiu, foi curado.
3: E ele foi curado da próstata através do Vale do Sal.
2: E ele sofria muito?
3: Sofria, sentia muita dor, não podia andar, não podia ficar agachado. E aí, incomodava muito ele.
2: Ele trabalhava de quê na época?
3: Ele trabalhava de pedreiro, né?
2: Prejudicava muito.
3: Para subir, descer, escada, andame. Aí ele não estava conseguindo mais fazer aquilo. E através do Vale do Sal, Deus curou ele e libertou ele daquela dor.
2: Graças a Deus. Então, aquele mal que estava ali, muitas pessoas acham que é um mal só físico, né? Uma infecção, um problema que o médico pode limpar, que o médico pode curar. Mas, no caso dele, ele viu que era espiritual, a esposa dele também viu que era espiritual. E ele acreditou no poder de Deus e, através do Vale do Sal, ele foi curado.
3: Glória a Deus.
0: Eu vou 10 horas 20 minutos, 10h20, nós ouvimos aí o testemunho. Essa mulher buscou pelo marido dela. Ela não buscou pra ela, mas ao mesmo tempo ela buscou pra família. Ela representou o marido por amor, por compaixão. Talvez o marido dela não tenha a fé que ela tem. Talvez o marido não teve no momento a oportunidade que ela teve. E ela falou, vou lá buscar por ele. Olha que coisa maravilhosa. Ela saiu de casa, chegou ao santuário, depois de ouvir uma palavra, uma orientação como você ouve hoje. Chegou no santuário, formou a corrente, colocou a vida do marido lá no santuário, lá no altar. E Deus alcançou esse homem aonde ele estava e o curou. Gente, é tão lindo isso, é tão maravilhoso. Ontem, eu conversando com a Sueli me contou uma coisa tão linda. Ela falou assim, sabe, Suzana, as pessoas, elas me ligam e me contam várias situações. A Sueli ouve, né, várias situações, situações diversas, né, de cura, de libertação, de transformação, de vida nova. É maravilhoso. Falar com a Sueli só ouve coisa boa. E ela me falou, cura, de libertação, de transformação, de vida nova. É maravilhoso. Falar com a Sueli só ouve coisa boa.

Você que me ouve, tem essa fé linda, representa uma pessoa na sua casa, é uma ligação de Deus com essa pessoa através de você, que é um canal de Deus. É lindo isso. Na prece do meio-dia, você representa uma pessoa, você é o canal para Deus abençoar essa pessoa que você representa. É maravilhoso. Então, viva a sua fé. Vamos viver a nossa fé. Vamos, de verdade, fazer ela frutificar. Vamos fazer acontecer através da força espiritual que nós temos. Lindo, lindo, lindo testemunho. Amanhã é sexta-feira. Se prepare. Hoje é a sua oportunidade. Hoje, quinta, 27 de agosto de 2026, é a sua oportunidade de marcar. Marcar amanhã, sexta-feira, na sua vida. Porque hoje é a preparação. E a preparação é mais importante. O que acontece antes é mais importante do que o fato em si. Hoje você se prepara, fala com Deus: Deus, amanhã eu vou chegar no santuário, eu quero essa cura, eu preciso dela. Eu peço ao Senhor que me dê essa cura aqui, ó, ou essa libertação, ou para mim, ou para a pessoa que eu vou representar. Mas você vai falar com Deus. E amanhã, chegando no santuário, tem o Vale do Sal. Em todos os santuários, Reino dos Céus, no Brasil. Preste atenção. Em todos, no Brasil. E a Sueli tem o endereço de todos os santuários. Você que me ouve através da rede do coração, e me ouve aí longe, distante. Ontem alguém me ouvindo lá no Ceará, Fortaleza, que coisa linda. Quero mandar o meu abraço para Maria Cláudia, lá em Fortaleza. Obrigada pelo carinho, Maria. Deus abençoe você, Deus ilumine você de forma especial. E é assim, pela rede do coração, você é alcançado. E nós somos agraciados com a sua participação. E você recebe de Deus a bênção dele. Vou deixar para você aqui alguns endereços para amanhã você chegar e passar pelo Vale do Sal. Aqui vou deixar para você o endereço lá da cidade de Betim, Minas Gerais. Uma grande audiência me acompanha em Betim. Eu agradeço a Deus pela amizade dessa gente maravilhosa, essa gente de fé na cidade de Betim. O endereço do Santuário de Betim, onde está o bispo João Paulo Rodrigues. O endereço é Avenida Amazonas, 272. Centro de Betim, em frente à loja Mobile. Vou repetir. Avenida Amazonas, 272, Centro de Betim, Minas Gerais, em frente à loja Mobile. Amanhã o bispo estará nesse endereço, passando o povo de Deus pelo Vale do Sal, às 7 da manhã, às 9 da manhã, às 3 da tarde e às 7 horas da noite. Também vou deixar outro endereço, tenho quatro aqui para você, ó. Rua Santa Catarina, número 32, amanhã está Berenice Costa. E a Berenice entra hoje no ar depois da prece do meio-dia. Aqui, ó, recebe a prece ao meio-dia, depois da prece ela entra no ar, falando desse trabalho forte. Ela vai estar amanhã, sexta-feira, na Rua Santa Catarina, número 32, em frente ao Mercado Central. Belo Horizonte, Minas Gerais. Amanhã, 7 da manhã, 9 da manhã, 3 da tarde e às 7 horas da noite. Também o endereço para você agora lá na cidade de João Molevade. O meu abraço para o bispo Robson Rodrigues Carvalho. Meu abraço, obrigada pelo carinho. Lá está o bispo Robson, nesse endereço, amanhã, passando o povo de Deus pelo Vale do Sal. Avenida Armando Fajado. Vou repetir, Avenida Armando Fajado, 3637, 3637. Avenida Armando Fajado, 3637, bairro Loanda. Amanhã, também 7 da manhã, 9 da manhã, 3 da tarde e às 7 horas da noite. E a todo o povo de João Molevade, o meu abraço e o meu carinho para vocês. E lá na rua Varginha 215, bairro Floresta, região central de Belo Horizonte,

0: estará a profetisa Sirlene Cristina, às 7 da manhã, 9 da manhã, 3 da tarde e às 7 horas da noite. Tô dizendo para você quatro endereços porque mandaram para mim aqui, graças a Deus, né? Para eu anunciar. Mas em todos os santuários, Reino dos Céus no Brasil, amanhã tem esse trabalho do Vale do Sal para purificação, para cura e libertação. São 10 horas agora, 27 minutos, 10 e 27.
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2:32, pra você o meu abraço, pra você o meu carinho, Deus te abençoe. Eu quero mandar um abraço lá para Matheus Leme, ligadinho comigo está Valmir. Valmir, um abraço, Deus te abençoe. Daniele, beijão pra você, obrigada pelo carinho, Deus abençoe você, um casal lá ligadinho com a gente, gostam, acompanham o programa todos os dias, é um povo de fé. Um homem, uma mulher de fé, com uma família linda, linda, linda no santuário. E hoje, sempre aí, ó, ligadinho, hoje eu quero mandar um abraço pra eles então. E lembrar, né, que amanhã é o dia deles estarem no santuário, formando a corrente forte. E com eles, toda a família no Vale do Sal. Gracinha de vocês, obrigada pelo carinho aí, Valmir. Você e Daniele, recebam aí o meu abraço e o meu carinho. São 10:33. 10:33, e eu quero mandar meu abraço aí pro Reginaldo, lá em Nova Lima, ligadinho comigo, Reginaldo, pra você, pra sua família, o meu abraço, o meu carinho, obrigado pela companhia de sempre, tá bom? De sempre. E também para a Célia Meirelles, acabou de mandar uma mensagem aqui pra Suzana de Paiva, de novo, obrigada Célia, Deus te abençoe. Também mando meu abraço com carinho para a Eliane Maria. Eliane, o meu abraço, o meu carinho pra você, Deus te abençoe. Quero mandar meu abraço pro Alisson. O Alisson sempre na sintonia. Obrigada pelo carinho, Alisson. Deus abençoe você, abençoe sua casa, abençoe sua família. É muito bom quando a gente começa a viver a fé, tudo começa a mudar na vida da gente. Tudo começa a ser transformado. E não pode parar, não pode, por isso que não pode quebrar a corrente. Quem está na corrente não pode deixar de ir na corrente. Por quê? Para que não haja quebra no mundo espiritual. Porque quando você está formando a corrente e deixa de ir numa sexta-feira, você quebra. No mundo espiritual, há uma quebra. Então, não deixa isso acontecer, não. Amanhã vai formar a sua corrente, tá certo? O meu abraço e o meu carinho para você. Deus te abençoe. Quero mandar um abraço também aqui, ó, para Niris Ornelas, Iris Ornelas, o Arley Ornelas, do bairro Goiânia, lá em Belo Horizonte, Minas Gerais. O meu abraço, o meu carinho para vocês. Deus abençoe, Deus ilumine vocês. Que coisa boa é ter vocês aí, ó, na companhia, fazendo companhia para Suzana de Paiva. Obrigada, de verdade. Que Deus abençoe vocês de uma forma especial. E a Sueli sempre aqui, ó, mandando aqui o recadinho, passando para Suzana de Paiva, né, o fulano, o ciclano, que ligou, que participou, que deixou um abraço pra você, Sueli, Deus te abençoe, viu? Deus ilumine você, assim, de uma forma muito, muito especial. Obrigada pela companhia, sempre. E ela deixou aqui, Suzana, o bairro do Alisson, é o Santo Inês. Eu tinha perguntado ontem, Sueli, qual é o bairro do Alisson? Ele disse pra mim, Suzana, o bairro do Alisson é Santa Inês. Um abração pra você, então. Deus abençoe, viu? Obrigada pelo carinho, tanto a Sueli, por ser tão prestativa, como também do Alisson, ouvindo o nosso programa e se fortalecendo na fé. São 10:36, por falar no Alisson. Primeiro dia que eu vi o Alisson foi num encontro com a missionária Adelino de Carvalho, lá na Rua Varginha. Isso tem pouco tempo, né? Poucos dias, tem uns 2 meses. E o Alisson, um homem de fé, chegou para formar a corrente com a Sueli, né? Foi encaminhado, está lá no santuário da Rua Varginha 215, formando a corrente, buscando de Deus. E isso é importante demais. E quando eu conheci o Alisson, eu vi que ele é um homem de fé, um homem que busca, que é sério na fé, que tem compromisso com Deus. Então, Deus te abençoe de uma maneira especial, você e sua família, porque você representa alguém. Você representa sua casa. Você representa sua família. Então, firma sua fé em Deus cada dia mais, para Deus dar a você tudo aquilo que você precisa, tudo aquilo que você busca em Deus, tá certo? São 10:37, 10:37, 23 faltando para as 11. Vem chegando a Célia Meirelles agora cantando uma canção linda que é Azeite Quente, e eu quero abraçar o Zenilton. Né, Zenilton? Que falou assim, um abraço, Suzana, pra você e pra todos aí, e vou pedir uma canção da Célia Meirelles. E se você não rodar... Tô até ouvindo sua voz na minha cabeça aqui, viu, Zenilton? Se você não roda essa canção, eu vou ficar cobrando.
meu abraço pra você. Eu gosto quando vocês cobram, eu gosto. 10h37, vamos ouvir então agora Célia Meirelles, que chega aí cantando pra gente lindamente Azeite Quente no ar.

0: Azeite quente, ouvimos essa canção linda, linda, linda, linda com Célia Meirelles. Eita, hein, Célia? Canção maravilhosa. E para você que curtiu comigo, meu abraço e o meu carinho. São 10 horas agora, 42 minutos, 10 e 42. Mandando meu abraço, tá para Conceição Aparecida, lá de Amarantina. Conceição, meu abraço para você. Obrigada pelo carinho. Para você, para o Israel, seu amor, né? Um abraço, meu carinho para vocês. Para o Everton, para o Ellison, que são seus filhos, e para sua neta Lídia, gracinha de vocês aí na cidade de Amarantina, Minas Gerais, ligadinhos aí com a gente. A gente agradece de verdade, viu? Eu, toda a equipe da Rede do Coração, agradecemos a vocês pelo carinho, pela companhia e também pela participação. E já aproveito e mando meu abraço também com muito carinho para o Marcelo. O Marcelo Augusto tá lá em Cachoeirinha. O meu abraço, o meu carinho. O Cachoeirinha é um bairro de Belo Horizonte. Para você, Marcelo Augusto da Silveira, obrigada pelo carinho. Para você e para sua família, o nosso abraço, o nosso carinho. Deus abençoe você. 10h43, 17 faltando para as 11.
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minutos, 10h48, 12 minutos saltando para as 11. 11 horas vai entrar no ar a profetisa Sirlene Cristina para conduzir a audiência até o momento da prece do meio-dia. E lembrando a você, é claro, antes da prece entra no ar a Diana. A Diana faz a inclusão daquela pessoa que você deixou o nome com ela lá, para ela incluir na prece do meio-dia, tá certo? É importante você canalizar a sua fé. E é importante que você faça isso com carinho para representar essa pessoa, para que essa pessoa seja alcançada pela graça do nosso Deus. O telefone da Diana é um WhatsApp, você deixa lá e com certeza ela vai ler esse nome, ela vai incluir na prece e você vai abençoar essa pessoa no momento em que o missionário Adelino de Carvalho estiver fazendo a oração em nosso favor. O telefone é o 31-3283-5796. Vou repetir o telefone, que é um WhatsApp da Diana, para a prece do meio-dia. 31-3283-5796. Esse é o telefone. 10h50. Deus não.

0: juntos, vamos então aí a mais um testemunho no nosso programa. Agora você vai ouvir mais uma pessoa contar o que Deus fez na vida dela, como Deus transformou, para você se preparar para amanhã, tá certo? Porque amanhã é o grande dia, amanhã é o dia de você chegar no santuário, passar pelo Vale do Sal com pés descalço e receber a purificação, a cura, a libertação, tá certo? Agora quem vai contar o testemunho é Ieda, Ieda Lúcia. Ela vai contar que sofria com dormência, com cãibra, de forma tão severa que ela não conseguia mais dormir tranquilamente. Mas ao passar pelo Vale do Sal, ela foi curada. Vamos ouvir o testemunho.
1: 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Vamos agora acompanhar mais um resultado de quem usou a fé e recebeu o seu milagre.
2: E eu estou aqui no santuário com mais uma pessoa que vai contar o seu testemunho de fé para a glória de Deus. Qual é o seu nome?
3: Ieda Lúcia.
2: E o que que o Espírito de Deus operou na sua vida no momento que a senhora seguiu a orientação do profeta e sacrificou no altar?
3: Oh, foi uma bênção muito grande, que graças a Deus eu nunca passei por um trabalho tão forte que o apóstolo fez esse ano, do Vale do Sal. Que eu estava sentindo tanta dor nas pernas, dormência, cãibra, que eu não estava conseguindo dormir de noite. Depois que eu comecei a passar no Vale do Sal, Deus está fazendo uma tão grande que eu estou dormindo mais e a cãibra desapareceu. Até minhas consultas agora, graças a Deus, está travada, está saindo tudo. E está sendo uma vitória muito grande na minha vida.
2: E a senhora sofreu com essa dormência nas pernas, com essa dor nas pernas, quanto tempo?
3: Tem muito tempo. O médico falou que isso aí eu tinha que fazer o controle com o angiologista. Eu passei no angiologista, cada hora ele fala uma coisa. E graças a Deus, depois que eu passei no Vale do Sal, agora estou dormindo mais, não tá me perturbando igual perturbava antes. E o Vale do Sal é uma bênção muito grande.
2: A senhora realizou o trabalho no Vale do Sal, seguiu a orientação da sua profeta, sacrificou, porque é o sacrifício que gera o milagre, não é isso?
3: Isso é verdade, o sacrifício que gera o milagre. E graças a Deus, estou preparada para ir para o monte, em nome de Jesus, para conquistar mais uma vitória, né?
2: Em nome de Jesus, né?
3: Em nome de Jesus. Graças a Deus. Mais uma vitória para me buscar no monte.
2: Eu quero que a senhora fale para a pessoa que está te vendo, está te ouvindo, né, que ainda não conhece o santuário, que está sofrendo. Tem muitas pessoas sofrendo. A senhora sofreu durante muito tempo, né, com essa enfermidade nas pernas, com queimou, não conseguia dormir de noite, né, não conseguia andar direito. E foi curada aqui no Vale do Sal para a glória de Deus.
3: Eu faço o convite às pessoas que estão nos escutando, que venham para o santuário e façam aquilo que o profeta orientar. O sacrifício gera milagre. Sem sacrifício não há milagre, porque a base do sacrifício que faz a gente estabelecer e ficar em pé, para a graça de Deus.
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0: Eita, Deus lindo, Deus maravilhoso. Nós ouvimos aí mais um testemunho e é com ele que nós encerramos o nosso programa nessa quinta-feira maravilhosa. Lembrando que amanhã, sexta-feira, 9 horas da manhã, eu e você aqui, ó, ligadinhos, um fazendo companhia pro outro, tá certo? Essa energia que vai é a energia que vem. A que vem é a que vai, tá certo? Do nosso Deus, desce a unção sobre você, uma tarde maravilhosa. Amanhã teremos 4 horas de programa, das 9 à 1 da tarde. O meu abraço e o meu carinho pra você. E amanhã tem novidade também, né? Vamos combinar que você espera pra ver e eu também. 10h56, gente. 4 minutos faltando aí, ó, pras 11. 11 horas, entra a profetisa Sirlene Cristina, já no ar. Ao meio-dia, a prece com ele, missionária Adelino de Carvalho. A todos o meu abraço, o meu carinho, Deus abençoe a cada um dos meus colegas de trabalho. E no áudio esteve conosco, comandando o áudio do nosso programa, o diretor da Rede do Coração, Emerson Oliveira.

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Parar para refletir, refletir para recomeçar. 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
2: 11 e 4.
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1: É madrugada, paz e luz para você, meu irmão, minha irmã de fé, meu companheiro, minha companheira da oração da madrugada. Madrugada de quinta-feira e nós estamos aqui para mais um momento de fé, mais um momento de oração e mais um momento que temos a oportunidade de estarmos juntos. Eu sei que o grupo da oração da madrugada, cada madrugada, tem aumentado muito. São muitas pessoas, são mais de 1 milhão de pessoas juntos, numa só fé, juntamente com o apóstolo missionário Adelino de Carvalho, apóstola Sol, na oração da madrugada. E sei que vai aumentando a cada dia, cada madrugada, e que o Espírito de Deus te abençoe rica e abundantemente. Hoje é quinta-feira, nós estamos aí movimentando trabalho de evangelização, porque amanhã é sexta-feira, a última sexta-feira do mês de agosto, e vai ser uma sexta-feira poderosa. Início de uma corrente forte, a corrente do Arcanjo Miguel, e amanhã com uma força espiritual muito grande, o Vale do Sal. Você passa, mas a doença vai ficar no Vale do Sal. O vício, a amarração, todo o peso, inveja, tudo aquilo que tem atrapalhado você até hoje. Leve os seus inimigos. Você vai começar uma corrente. É muito importante isto. Todas as pessoas vão passar pelo Vale do Sal, mas é importante que você assuma um compromisso com Deus de você fazer uma corrente. Seja para você, para o seu filho, para alguém da sua casa que está sofrendo. É muito importante você exercer a sua fé. Deus responde fé. Uma fé com sacrifício. Não uma fé falada ou apenas lágrimas. Se lágrimas resolvesse o problema das pessoas, já tinha resolvido o problema de muita gente que vive chorando, chorando, pedindo a Deus. Deus está vendo o seu sofrimento, Deus está vendo as suas lutas, Ele sabe daquilo que você precisa, mas você precisa também fazer a sua parte. Não adianta você querer que Deus faça tudo, o profeta de Deus faz tudo, e você fica de braços cruzados. O que é para você fazer, você não faz. Então amanhã, sexta-feira, nós teremos 4 celebrações. Você pode ir na celebração das 7 da manhã, ou na celebração das 9 horas da manhã, 3 da tarde e às 7 horas da noite. 4 celebrações fortes, aonde você vai receber uma palavra de Deus, vai ouvir testemunhos, vai passar pelo Vale do Sal. E creio que depois que você passar pelo Vale do Sal, você vai sentir o seu corpo mais leve. Você vai sentir isso. Seu corpo mais leve, a sua vida mais leve. Eu lembro de um testemunho muito forte de um irmão no Vale do Sal, quando ele levou o nome dos inimigos dele que estava travando uma causa que ele tinha na justiça. Estava lutando para resolver aquele problema, já mais ou menos 7 anos, não conseguia. E ele procurou o profeta de Deus, o profeta preparou ele, ele fez um propósito com Deus, levou o nome dos inimigos, passou pelo Vale do Sal. Mês seguinte, o que estava amarrado, desamarrou tudo. Ele conseguiu resolver todos os problemas dele. Aí ele fez a corrente, começou, passou pelo Vale do Sal, começou uma corrente, firmou com Deus e está até hoje. porque ele viu resultados. É isso que você quer. Eu tenho certeza, você que está me ouvindo hoje a primeira vez, você tem na sua casa um desafio. Às vezes um filho que está aí com problema espiritual, um filho que às vezes abandonou os sonhos, o projeto de vida dele, caiu no mundo do crime, do vício. A gente tem visto muitos jovens se perdendo aí no mundo das drogas, casamentos sendo destruídos, pessoas perdendo tudo que tem. Então é importante você fazer a sua parte. Se você tem fé, Deus tem o poder. É lutar, vencer, ser feliz, dar o testemunho da sua vitória. Agora, parte para cima. Parte para cima, estou do seu lado. Eu não vou parar de orar enquanto não ouvir o seu testemunho. Assim como Davi, diz a palavra de Deus que Davi alcançou renome depois de ferir no Vale do Sal 18 mil inimigos. E houve ali ação junto com ele, do arcanjo Miguel, combatendo aquele exército, porque era 18 mil inimigos, né? Humanamente falando, um homem sozinho não conseguia derrubar tudo. Tudo sozinho. Mas ali esteve presente, junto com Davi, o exército de anjos de Deus, que jogou por terra aqueles inimigos que estavam oprimindo o povo de Deus. Vale é lugar de luta. Monte é lugar de glória, lugar de sacrifício, resposta de Deus. E o vale é o lugar de batalha. E você precisa vencer essa batalha espiritual. Amanhã, sexta-feira, início de uma corrente forte, poderosa do arcanjo Miguel e a passagem pelo Vale do Sal. Muitas pessoas ainda estão levando os nomes para colocar na corrente do anjo, para finalizar esse trabalho forte do anjo da corrente, aonde o apóstolo vai estar fechando esse trabalho no Monte Manaim, diante da espada do arcanjo Miguel. Então você tem até sexta-feira, né, amanhã, no caso até dia 30, para algumas pessoas, para fechar esse trabalho forte aí, levando o nome dos inimigos para colocar na corrente do anjo. Pessoas que foram preparadas para levando seu sacrifício, apresentando no altar de Deus. Que o Espírito de Deus te abençoe de uma maneira forte e poderosa e dá a você muita força. Lembrando os nossos irmãos de Curitiba, dia 30, o apóstolo Adelino de Carvalho vai estar em Curitiba, no Paraná, hein? Lá trazendo uma mensagem de Deus, orando forte para os nossos irmãos do Santuário de Curitiba, às 9 horas da manhã. Que Deus abençoe nossos irmãos de Curitiba. E dia 31 de agosto, o apóstolo vai estar na Segunda Apostólica, no Santuário de Belo Horizonte, na Rua Varginha, número 215, bairro Floresta. Rua Varginha, número 215, no bairro Floresta, às 7 horas da noite, a Segunda Apostólica. É isso aí, a obra não para, é para frente, para cima e conquistando grandes vitórias. Vamos orar.

Nosso Deus e nosso Pai, te louvamos, te agradecemos neste momento pela grandeza, pela força, pelo poder do Reino dos Céus, esta obra linda, maravilhosa. Cada pessoa que se prepara para amanhã estar no santuário, iniciar sua corrente, passar pelo Vale do Sal. Muitas curas, milagres, libertações vão acontecer, Pai, porque o Vale do Sal é o lugar da purificação, assim como Davi levou seus inimigos para o Vale do Sal. O teu povo, meu Deus, vai tomar posse de grandes vitórias, em nome de Jesus. Que assim seja. Amém. E graças a Deus. Graças a Deus. Que Deus te abençoe. Vamos ouvir um louvor nessa madrugada e que o Espírito de Deus te abençoe. Paz e luz.

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1: Nós estamos aí na semana do Vale do Sal. Sexta-feira nós teremos em todos os santuários no Brasil o início de uma corrente muito forte. A corrente poderosa do Arcanjo Miguel. E você vai passar no Vale do Sal. Vai ser feito em todos os santuários um vale, um tapete de sal ungido, consagrado, porque a unção ela faz a diferença. E cada pessoa vai passar a pés descalços sobre o Vale do Sal. Quem são seus inimigos? O que eles são capazes de fazer para parar sua vida, amarrar você espiritualmente? Porque tem pessoas que nada na vida dela dá certo porque a vida dela foi amarrada no mundo espiritual. Vida sentimental, vida profissional, vida financeira, família. Pessoas boas que nunca fez mal para ninguém. E ela sente que a vida dela não vai. São pessoas que andam triste, sem esperança, sem vontade de viver. Outras que de uma hora para outra adoecem, caem em cima de uma cama, aparecem doenças no corpo da pessoa que de repente paralisa o corpo dela todo. Em alguns casos, tem pessoas que perdem até a vida. Outras vivem no mundo do crime, do vício, da bebida alcoólica, das drogas, da perdição. Pessoas que abandonou a casa, abandonou a família para morar nas ruas. O Vale do Sal tem uma força espiritual muito grande. E também será o início de uma corrente. Muitas pessoas já receberam graças, têm testemunhos maravilhosos através da força e o poder do Vale do Sal. Davi derrotou seus inimigos no Vale do Sal. Você vai derrotar os seus inimigos no Vale do Sal. Traga os doentes, os viciados, perturbados, pessoas que sofrem com problemas espirituais. Terá 4 celebrações muito fortes nessa sexta-feira, a última sexta-feira do mês de agosto, um mês que você vai passar no Vale do Sal, deixar todo o peso, toda a influência negativa, todo o peso espiritual, tudo aquilo que tem atrapalhado você, você vai deixar ali. Tem alguns casos que tem irmãos que procurou os profetas, profetisas, para fazer um propósito diante de Deus, porque assim como Davi não enfrentava o inimigo de qualquer jeito. Davi se preparava espiritualmente. Nós estamos finalizando o trabalho do anjo da corrente, onde as pessoas levou seu sacrifício, levou os nomes para colocar na corrente do anjo, porque o apóstolo vai fechar esse trabalho no Monte Manaim, diante da espada do Arcanjo Miguel. O apóstolo, dia 30 agora, ele vai estar em Curitiba, para abençoar os nossos irmãos de Curitiba, às 9 horas da manhã, no grande santuário de Curitiba. Dia 31 ele vai estar em Belo Horizonte, na segunda apostólica, juntamente com a apóstola Sol, e ele vai estar marcando o dia que ele vai estar no Monte Manaim para fechar esse trabalho do anjo da corrente, onde as pessoas levaram o nome dos inimigos para colocarem na corrente do anjo. Então são atos proféticos fortes. Nós estamos aí preparando para o mês de setembro. Setembro é primavera, mês das flores, dos frutos, e que nada vem impedir você de ter uma boa colheita, de colher bons frutos na sua vida. Sabe, minha irmã? Viu, meu irmão? Colher bons frutos. Mas é importante você antecipar, para que nada te atrapalhe. nem inveja, nem amarração. O que fizeram para atrapalhar você na sua vida profissional, financeira, nada vem atrapalhar você. Agora é preciso ter do seu lado o arcanjo Miguel. Deus é Pai. Jesus é o nosso Salvador. O arcanjo Miguel é o nosso defensor aqui na Terra, que nos protege, que dá a você livramentos, te livrar de todo o mal. Como que o mundo está, né? Meu Deus do céu. Por isso que nós temos que orar pelas nossa família, pelos nossos vizinhos. Uma irmã falou assim para mim: eu oro pelos meus vizinhos. E ela está fazendo um trabalho de entregar os folhetos, chamando para o Vale do Sal. E ela fez questão de sair na rua, no bairro que ela mora, e entregar para várias pessoas que ela conhece, que está sofrendo, um folhetinho falando do Vale do Sal. Assim, ela ouviu o apóstolo falar, dando uma palavra também na madrugada, falando sobre você orar pelo seu vizinho da direita, da esquerda, que mora atrás da sua casa, na frente da sua casa. Porque sempre tem alguém que mora do seu lado, na rua que você mora, no seu bairro, que está sofrendo. E às vezes a pessoa não tem força para reagir. Importante você estender as mãos e ajudar quem está sofrendo. Leve alguém que está sofrendo. Sexta-feira, 7 da manhã, 9 da manhã, 3 da tarde e às 7 da noite, em todos os santuários. Vai ser muito forte, vai acontecer muitas curas, libertação. Você vai começar um novo tempo, é início de uma corrente. E você vai abrir a sua corrente passando pelo Vale do Sal e você vai ver que muita coisa que está amarrada na sua vida, Deus vai desamarrar, porque o seu inimigo vai cair por terra. Aquela resposta que você está esperando na justiça, uma causa na justiça, um dinheiro que está amarrado, a venda da sua casa, do seu apartamento, dos seus negócios, sua loja, sua empresa que não está indo bem, vai, porque você é o Davi da sua casa. Leve os seus inimigos para o Vale do Sal.

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Santuário de Trindade, Rua Padre Bernardes, quadra 25, lote 1, setor Maísa 1, Trindade 2, em frente ao Colégio Homero Honorato, próximo à Avenida Goiânia. Rua Padre Bernardes, quadra 25, lote 1, setor Maísa 1, Trindade 2, em frente ao Colégio Homero Honorato, próximo à Avenida Goiânia. 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Santuário do Jardim Nova Esperança, Avenida Central, número 1374, setor Jardim Nova Esperança, em cima da farmácia New Farma. 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

0: paz e luz a todos os ouvintes. Vamos agora à inclusão, à prece de hoje. Eu incluo a poderosa prece o Danilo e a Daniela e família do setor Urias Magalhães, a Suzy e família, Divina e família, Ana Paula e família do setor central, Ferreira e Salvino e família do setor central. Também incluo aqui a poderosa prece Geralda Maria de Souza e família, Divina Silva, César e família. Também incluo aqui a poderosa prece Manuel Teixeira e família, Creuza Aparecida e família, José Augusto Cândido e família, do setor Maísa 3 em Trindade, Maria Lila e família. Também incluo aqui a poderosa prece Manuel Ribeiro e família, Olga Santana e família, do setor central, Divina Nunes e família, Edivânia e família, Ronaldo Maciel e família, Joana e família, Luiz Henrique e família, Maria Áurea e família, Maria de Lourdes e família, Maria Nunes e família, Natiele Santos e família, Sandro e família, Sirlene Lima e família, Fátima Ribeiro e família, Antônia Silva e família, José Valdir e família, Vera Lúcia e família, Vilma Novaes e família, Jailton Félix e família, Alcides e Maria Lima e família, Alexandre e família, Ana Lúcia Rocha e família, Ana Luzia e família, Antônio e Cláudio Leonor e família, Cláudio Fernandes e família, Cristiane e Diovaldo Alves e família, Eunice e família, Eva Diniz e família, Geisa e família, Jeane e família, Gilson e Yasmin Kelly e família, Isabela e família, Janete Gomes e família, Joelma Novaes e família, Júlio Lima e família, Maria Rodrigues e família, Marlene Alves e família. Também incluo aqui a poderosa prece Neide Muniz e família, Raimundo e família, Rosa Maria e família, Sandra Souza e família, Sebastiana Coelho Torres e família, Terezinha Oliveira e família, Valdeci e Valério José dos Santos e família, Wilson Alves e família. Também incluo aqui a poderosa prece Manuela e Expedito e família, a Rosa Rosário Lima e família. Também aqui o Adalto Santos e família, Emanuel e Vitor e família. Esses foram os nomes inclusos à prece de hoje.
1: Um homem com uma força sobrenatural. No Monte Manaim, todos viram ele orar no altar do castiçal e a chuva de milagres descer. Muita gente foi curada na hora com a chuva sobrenatural. Ele sempre foi chamado de o homem dos milagres.

0: Ele viaja pelo Brasil recolhendo cadeira de rodas, muletas e aparelhos de pessoas curadas através da sua oração. Impressionante o poder sobrenatural que Deus lhe concedeu. Uma certa vez, ele mandou as pessoas comprarem nas lojas da cidade um lenço branco comum, que nunca tivesse sido usado. Mandou as pessoas colocarem o lenço no local da enfermidade. E orou pedindo a Jesus que curasse as pessoas e tocasse no lenço com suas mãos ensanguentadas. Quando terminou a oração, ele mandou as pessoas olharem para o lenço e lá estava a marca do sangue, como sinal do toque das mãos ensanguentadas de Jesus. No Monte Manaim, onde esse homem ora, os anjos aparecem. De forma sobrenatural, as pessoas veem a olhos nus os anjos de Deus que moram ali, na montanha sagrada de Manaim. Lá também foi fotografada uma porta misteriosa, junto ao rio sagrado, num lugar onde não há construção. Que mistério há nesse homem? Como explicar a oração que ele fez pelo rádio, mandando os espíritos que se escondem dentro das casas se manifestarem nas garrafas d'água? E sem tocar em nenhuma garrafa, apenas orando pelo rádio, muitas garrafas estouraram. Outras entortaram como se tivessem sido levadas ao fogo. E em outras apareceram terra de cemitério e bichos. Como explicar esses fenômenos sobrenaturais realizados através da simplicidade desse homem de Deus? A oração que ele faz para quem está com feitiçaria nas mãos, fazendo travar as mãos das pessoas de tal forma que elas não conseguem separar uma mão da outra. A oração de Manassés, que faz a pessoa esquecer completamente o passado de sofrimento dela. E mesmo que ela tente lembrar, ela não consegue mais. As pessoas que vão ao Monte Manaim perguntam: como pode um homem ter tanto poder assim? E as vezes que vimos ele tirar dores com a mão e ainda mostrar para as pessoas ao dizer: a dor dela está aqui na minha mão. E perguntar à pessoa: parou de doer? E a pessoa responder: sumiu a dor. Ele mostra na mão dele: a sua dor está aqui. Que mistério há nesse homem? Quem é ele para fazer isso? Por que ele é tão simples? A resposta é uma só. Estamos diante de um verdadeiro apóstolo de Cristo. O apóstolo Davi, missionário Adelino de Carvalho.
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falar dos grandes milagres de Deus. Onde milhares de pessoas já foram curadas, tiveram visões de anjos, um lugar sagrado, onde o apóstolo sempre ora pelo povo.

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1: Esta é a prece do meio-dia. Quando os dois ponteiros do relógio apontam para os céus, milhares e milhares de católicos, espíritas, protestantes e evangélicos formam comigo a grande força espiritual da prece do meio-dia. Pelos que choram, pelos carentes de amor e de afeto, pelos injustiçados e encarcerados, e por todos aqueles que, irmanados numa grande força do pensamento positivo, fazem comigo a poderosa oração da proteção. Diante do altar, diante da Arca da Aliança, da estrela reveladora dos mistérios espirituais, do castiçal sagrado e da força espiritual da espada do Arcanjo Miguel, invoco o poder mais alto

Portas abertas, Sagrado Coração, todo amor e bondade, o sangue de Nosso Senhor Jesus Cristo no meu corpo se derrame hoje e sempre. E eu andarei vestido e armado com as armas espirituais de Deus, para que meus inimigos, tendo pés, não me alcancem, tendo mãos, não me peguem, tendo olhos, não me enxerguem, e nem pensamentos eles possam ter para me fazer mal. Armas de fogo o meu corpo não alcançarão, facas e lanças se quebrem sem ao meu corpo chegar, cordas e correntes se arrebentem sem o meu corpo amarrar. O arcanjo Miguel derrube meus inimigos com o poder de sua espada de fogo. Jesus Cristo me proteja e me defenda com o poder de sua santa e divina graça. O Espírito Santo me cubra de luz e me guie na verdade. E Deus, com sua infinita misericórdia e grande poder, seja meu defensor contra as maldades e perseguições de meus inimigos. E eu, para sempre, saberei dizer: graças a Deus.

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5: Vamos lá, então, com mais uma edição aqui do nosso A Hora do Consumidor, com a pergunta aqui da nossa ouvinte Patrícia, de Imperatriz, no Maranhão. Ela fez um pedido por aplicativo e recebeu produtos diferentes do que ela escolheu. O restaurante disse que ela deveria aceitar porque eram parecidos, né? Olha, Patrícia, você tem direito de receber exatamente o que pediu, viu? O artigo 30 do Código de Defesa do Consumidor determina que a oferta deve ser cumprida, hein? Se o pedido veio errado, então você tem que entrar em contato imediatamente com o aplicativo ou com o restaurante e solicite a substituição ou reembolso, tá bom, minha amiga? Eu sou Kleber Salles, esse foi o nosso quadro A Hora do Consumidor. Daqui a pouco a gente volta.
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7: Olá, tudo bem? Espero que sim. Sou a locutora Patrícia e apresento agora o nosso Esporte Agora, onde trago para você algumas curiosidades sobre este universo. E você sabia que usar duas toucas melhora o desempenho dos nadadores? Parece estranho, mas é real. Essa é uma técnica para aumentar a sua velocidade, visto que na natação, frações de segundo importam muito. Eles costumam raspar o corpo inteiro, pois isso reduz a resistência à água e utilizam óculos de proteção leves. As toucas têm o objetivo de segurar os óculos. Eles colocam uma primeira touca, os óculos e depois a segunda, e isso ajuda a melhorar seu desempenho na água.
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9: Vá à feira. Coloque na sua rotina o dia de ir às compras na feira. Além de ser uma atividade agradável, o hábito de ir à feira possibilita conhecer melhor a época de cada alimento e ajuda a variar o cardápio, escolhendo sempre alimentos frescos. A diversificação da dieta é fundamental para o bom funcionamento do organismo.
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12: O Manchester City anunciou a contratação de Ayoub Buadi, de 18 anos. O meio-campista marroquino chega do Lille, da França, após se destacar na Copa do Mundo, e assinou contrato de 5 temporadas com o clube inglês, válido até 2031. Buadi é considerada uma das grandes promessas do futebol marroquino e chamou atenção pelo desempenho em alto nível ainda jovem. A contratação reforça a estratégia do Manchester City de investir em jogadores com potencial de desenvolvimento para os próximos anos.
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5: A Hora do Consumidor chegando aqui na nossa quinta-feira, né? É hoje, 27 de agosto de 2026. E o Alexandre de Varginha, Minas Gerais, diz que um supermercado se recusou a trocar um produto estragado que ele comprou no mesmo dia. Isso tá correto? Obrigado, viu, Alexandre, pela sua participação.

0: técnico Dorival Júnior para o confronto contra o Red Bull Bragantino, no sábado, pelo Campeonato Brasileiro. Já Caleri continua sendo dúvida para a partida. O atacante se recupera de uma entorse no tornozelo esquerdo e fez apenas um trabalho individualizado, sem participar das atividades com os companheiros. A tendência é que ele não esteja disponível contra o Bragantino. Vitor Sá também segue em recuperação, enquanto Luca voltou a correr no gramado após se recuperar de uma fratura na mandíbula.
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3: 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Meio-dia e 25.
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2: Paz e luz a todos os nossos irmãos e irmãs, todos os ouvintes desta programação, com a bênção do Pai, do Filho e do Espírito Santo. Vamos à reflexão de hoje. Eu tive uma experiência real ao ver o sofrimento de uma mulher que estava dentro de um hospital, completamente desenganada, e todos diziam que não tinha cura. Mas ela, insistente na fé, ela acreditava e continuava acreditando que ela teria cura e que ela não iria morrer. Em resumo, ela foi curada, não morreu. E ficou a lição: Deus não vai contrariar a sua fé. Deus não vai contrariar a sua fé. Deus não vai contrariar a sua fé. Quando você crê e se lança na sua fé, naquilo que você crê, Deus não vai nem pode contrariar a sua fé. Até o poder de Deus é limitado pela sua fé. Porque se você crê, você vai ver a glória de Deus. Mas se você não crê, eu posso orar por você. Todo mundo pode pedir a Deus por você e você não vai ver a glória de Deus nenhuma, porque você contrariou a grandeza de Deus. É muito importante entender isso. A glória de Deus está em ver você dar seu testemunho. Por isso que Deus fica triste com aquela pessoa que vai no santuário, recebe a bênção e depois abandona, ingratidão, foi curado, fui, mas você não ficou no santuário? Não, por quê? Não tive vontade. A gente faz tanta coisa na vida sem ter vontade, não é verdade? Tanta coisa sem ter vontade de fazer, faz para agradar o amigo, a amiga, o namorado, a namorada, o marido, a esposa, mas para agradar a Deus, que é o primeiro que nós temos que buscar, nós não somos capazes de sacrificar para dizer: Deus, eu estou aqui. Eu posso não ser grandes coisas, Pai. Tenho meus defeitos. Erro muito, muito, muito. Mas eu estou aqui para te adorar e para te dizer obrigado, Senhor. Porque se eu estou aqui, é porque o Senhor tem me sustentado de pé.

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2: Nós estamos aí na Semana do Vale do Sal. Sexta-feira nós teremos em todos os santuários no Brasil o início de uma corrente muito forte, a corrente poderosa do Arcanjo Miguel. E você vai passar no Vale do Sal. Vai ser feito em todos os santuários um vale, um tapete de sal ungido, consagrado, porque a unção ela faz a diferença. E cada pessoa vai passar a pés descalços sobre o Vale do Sal. Quem são os seus inimigos? O que eles são capazes de fazer para parar sua vida, amarrar você espiritualmente? Porque tem pessoas que nada na vida dela dá certo porque a vida dela foi amarrada no mundo espiritual. Vida sentimental, vida profissional, vida financeira, família. Pessoas boas que nunca fez mal para ninguém. E ela sente que a vida dela não vai. São pessoas que andam triste, sem esperança, sem vontade de viver. Outras que de uma hora para outra adoecem, caem em cima de uma cama, aparecem doenças no corpo da pessoa que de repente paralisa o corpo dela todo. Em alguns casos, tem pessoas que perdem até a vida. Outras vive no mundo do crime, do vício, da bebida alcoólica, das drogas, da perdição. Pessoas que abandonou a casa, abandonou a família para morar nas ruas. O Vale do Sal tem uma força espiritual muito grande. E também será o início de uma corrente. Muitas pessoas já receberam graças, têm testemunhos maravilhosos através da força e o poder do Vale do Sal. Davi derrotou seus inimigos no Vale do Sal. Você vai derrotar os seus inimigos no Vale do Sal. Traga os doentes, os viciados, perturbados, pessoas que sofrem com problemas espirituais. Terá quatro celebrações muito fortes nessa sexta-feira, a última sexta-feira do mês de agosto, um mês que você vai passar no Vale do Sal, deixar todo o peso, toda a influência negativa, todo o peso espiritual, tudo aquilo que tem atrapalhado você, você vai deixar ali. Tem alguns casos que tem irmãos que procurou os profetas, profetisas, para fazer um propósito diante de Deus. Porque, assim como Davi não enfrentava o inimigo de qualquer jeito. Davi se preparava espiritualmente. Nós estamos finalizando o trabalho do anjo da corrente, onde as pessoas levou seu sacrifício, levou os nomes para colocar na corrente do anjo, porque o apóstolo vai fechar esse trabalho no Monte Manaim, diante da espada do arcanjo Miguel. O apóstolo, dia 30 agora, ele vai estar em Curitiba, para abençoar os nossos irmãos de Curitiba, às 9 horas da manhã, no grande santuário de Curitiba. Dia 31 ele vai estar em Belo Horizonte, na segunda apostólica, juntamente com a apóstola Sol. E ele vai estar marcando o dia que ele vai estar no Monte Manaim para fechar esse trabalho do anjo da corrente, onde as pessoas levaram o nome dos inimigos para colocarem na corrente do anjo. Então são atos proféticos fortes. Nós estamos aí preparando para o mês de setembro. Setembro é primavera, mês das flores, dos frutos, e que nada vem impedir você de ter uma boa colheita, de colher bons frutos na sua vida. Sabe, minha irmã? Viu, meu irmão? Colher bons frutos. Mas é importante você antecipar, para que nada te atrapalhe. Nem inveja, nem amarração. O que fizeram para atrapalhar você na sua vida profissional, financeira, nada vem atrapalhar você. Agora é preciso ter do seu lado o arcanjo Miguel. Deus é Pai. Jesus é o nosso Salvador. O arcanjo Miguel é o nosso defensor aqui na Terra, que nos protege, que dá a você livramentos, te livrar de todo o mal. Como que o mundo está, né? Meu Deus do céu. Por isso que nós temos que orar pelas nossa família, pelos nossos vizinhos. Uma irmã falou assim para mim: eu oro pelos meus vizinhos, e ela está fazendo um trabalho de entregar os folhetos, chamando para o Vale do Sal, e ela fez questão de sair na rua, no bairro que ela mora, e entregar para várias pessoas que ela conhece, que está sofrendo, um folhetinho falando do Vale do Sal. Assim ela ouviu o apóstolo falar, dando uma palavra também na madrugada, falando sobre você orar pelo seu vizinho da direita, da esquerda, que mora atrás da sua casa, na frente da sua casa. Porque sempre tem alguém que mora do seu lado, na rua que você mora, no seu bairro, que está sofrendo. E às vezes a pessoa não tem força para reagir. Importante você estender as mãos e ajudar quem está sofrendo. Leve alguém que está sofrendo. Sexta-feira, 7 da manhã, 9 da manhã, 3 da tarde e às 7 da noite, em todos os santuários. Vai ser muito forte, vai acontecer muitas curas, libertação. Você vai começar um novo tempo, é início de uma corrente. E você vai abrir a sua corrente passando pelo Vale do Sal, e você vai ver que muita coisa que está amarrado na sua vida, Deus vai desamarrar, porque o seu inimigo vai cair por terra. Aquela resposta que você está esperando na justiça, uma causa na justiça, um dinheiro que está amarrado, a venda da sua casa, do seu apartamento, dos seus negócios, sua loja, sua empresa que não está indo bem, vai, porque você é o Davi da sua casa. Leve os seus inimigos para o Vale do Sal.

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0: Muito bem, eu fico muito feliz de ser essa pessoa simples que eu sou. Eu amo ser assim. Para mim, as coisas mais valiosas da vida são as pequenas coisas. O gesto de amor, de carinho, o gesto de afeto, sabe, minha irmã, sabe, meu irmão, nós erramos. Muitas vezes, quando esperamos receber dentro de casa o carinho que damos, o pai, a mãe, quando criam seus filhos, criam com tanto amor, com tanto carinho, dão antes de nascer todo o amor, a vida. A mãe que arrisca a sua vida e muda seu corpo para poder conceber, e é linda. A mulher grávida é linda, a concepção é muito linda. Deus não dependeu do homem para Jesus nascer, mas dependeu da mulher, Maria, para a concepção de Jesus. Mas o homem, o pai, ele prepara para receber, para ajudar, para festejar a chegada do filho e dar ao filho conforto, apoio, criar o filho, estudar o filho, dentro das suas possibilidades, porque nem todos os pais têm condição de estudar os filhos, mas dão amor, dão carinho.
2: E quando chegam na velhice, muito embora hoje as pessoas estão conseguindo viver uma vida saudável e jovem, até 80, 90 anos, e isso vai cada dia mais prolongar, e Deus abençoe que prolongue mesmo. Mas as pessoas se machucam muito dentro de casa, são muito machucadas dentro de casa, principalmente pelo desprezo. Principalmente pelo desprezo. Desprezo dos filhos, desprezo do marido, que não dá valor ao que a esposa faz, desprezo da esposa, que muitas vezes não sabe reconhecer a luta do homem para manutenção da família e o apoio que dá. Tem pessoas que só dão valor depois que perdem. Só dão valor à mãe depois que perde. Só dão valor ao pai depois que perde. Só dão valor à esposa depois que perde. Só dão valor ao marido depois que perde. Eu tenho passado aqui a importância de cada pessoa seguir avante na vida. A depressão, ela aparece na vida de uma pessoa e ela sepulta, mata a pessoa em vida. Porque a pessoa passa a se sentir dentro de um buraco negro, sem prazer para nada na vida, porque não tem esperança, não tem um sonho. E a vida de um pai, de uma mãe que criou os filhos e recebeu desprezo, não acabou não. Não acabou não. Sua vida não acabou não. Você tem muito para dar às pessoas. Do seu amor, do seu carinho, do seu apoio. Nós temos muito para fazer para Deus. Você cumpriu sua obrigação de pai? Parabéns. Criou seus filhos, cumpriu sua obrigação de mãe, parabéns. Agora, uma nova etapa começa na sua vida. Nós temos muita gente para ajudar, muitos jovens que estão nas drogas, muita gente que está querendo suicidar, se matar, muita gente que precisa de você, que precisa de mim, que precisa de nós. E Deus me colocou no seu caminho para restituir a você a vontade de viver, para que você possa ter esperança de seguir avante na sua missão, porque cada um de nós tem uma missão. Cada um tem a sua missão, não somente eu que sou missionário, mas cada um. E é esta missão a razão da nossa vida. Então, você está doente, você está sofrendo, vá para o santuário, seja curado, seja libertado, pegue seu castiçal, pegue sua espada e vá à luta. Pegue a sua arca da aliança, construa seu altar na sua casa, vá à luta, vamos ajudar as pessoas e vamos ser felizes também. Porque a vida, ela é linda. Ela é linda. A vida é linda. e ela se constitui em fazer o bem e ser feliz. É isso aí, minha irmã! É isso aí, meu irmão! E eu estou aqui, ó! Aqui eu, ó! Do seu lado, passando força e fé para você!

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2: 1:27.
3: A todos os ouvintes do programa O Poder da Fé, aqui quem vos fala é o missionário Júlio César, faço parte da equipe do missionário Adelino de Carvalho e tenho uma palavra de Deus para falar ao seu coração. Está no Evangelho de São Mateus, capítulo 26, versículo 75. Preste muita atenção no fundamento desse versículo. Lembrou-se Pedro das palavras de Jesus que lhe dissera: antes que o galo cante, três vezes me negarás. E saindo dali, chorou amargamente. Palavra de Deus, palavra da salvação. Queridos ouvintes do programa O Poder da Fé, eu estou preparando você a passar no Vale do Sal, nesta sexta-feira, no Santuário do Jardim Nova Esperança, aonde você irá colocar os seus inimigos. São muitos. Davi venceu, foi 18 mil inimigos no Vale do Sal. Ele não venceu no monte, ele não venceu dentro de casa, ele não venceu apenas numa oração, mas sim levou num lugar preparado por Deus para destruir os seus inimigos. Olha a importância quando você recebe um alerta. E Jesus havia alertado Pedro que ele iria o negar. Porque tem momentos na vida que a pessoa começa a negar. Não, comigo está tudo bem. Graças a Deus, eu não tenho inimigo, não tem pessoas que têm inveja de mim.

0: são declarações prontas. Eu não tenho nada para as pessoas terem inveja de mim. São pessoas que aceitam a situação difíceis que estão vivendo, a ponto de conviver com essa situação. E quando chega aquele momento do arrependimento, por que eu não dei ouvido? Por que eu não dei crédito quando me chamaram para levar os meus inimigos no Vale do Sal? Por que eu não procurei o missionário Júlio César no Santuário do Jardim Nova Esperança para passar no Vale do Sal e deixar ali os meus inimigos? Seja doença, seja enfermidade, seja vício, seja amarração, perseguição, perturbação, angústia, dor, aperto no peito. Então, antes que venha o arrependimento, venha ao santuário nessa sexta-feira, passar no Vale do Sal e deixar o seu inimigo. Porque a palavra de Deus está nos dizendo que ele chorou amargamente. É triste, é muito preocupante quando você tem toda a condição, uma porta que se abre para você, Deus dando para você a direção para você sair desse seu sofrimento, e por uma razão, seja ela qual for, você deixa de praticar a sua fé, deixa de acreditar no poder de Deus, dando a ordem ao arcanjo Miguel para livrar você de todo o sofrimento. Aí você deixa de lançar os seus inimigos no Vale do Sal e continua com aquele sofrimento, com aquela perturbação, destruindo a sua vida, achando que é normal. Então é o momento de você agir, colocar a sua fé em prática, vir ao Santuário do Jardim Nova Esperança nessa sexta-feira, a partir das 7 horas da manhã, às 3 horas da tarde, às 7 horas da noite. Aonde você irá passar no Vale do Sal, mas os seus inimigos ficarão no Vale do Sal, porque a palavra de Deus, ela vai se cumprir na sua vida. Preste muita atenção, queridos ouvintes. Você não está apenas ouvindo a palavra de Deus. Você irá colocar em prática. Você irá viver a sua fé. Você verá os seus inimigos sendo destruídos no Vale do Sal, nesse trabalho forte, nessa corrente poderosa de batalha espiritual, para você ser uma pessoa livre, uma pessoa feliz, uma pessoa abençoada, transformada pelo poder de Deus. Então, venha nesta sexta-feira, a partir das 7 horas da manhã, às 3 horas da tarde, às 7 horas da noite, lançar os seus inimigos no Vale do Sal.
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1: Todas as vezes que chego aqui, eu não sei o que eu vou falar. Sabia disso? Eu não sei o que eu vou dizer. Eu não programo o meu programa, por isso eu não chamo Momentos com o Apóstolo de um programa, mas uma obra do Espírito. Uma obra do Espírito. Me assento diante deste microfone e vem do céu a revelação, e aqui eu falo a vida de pessoas que eu não conheço. Aqui eu falo também para pessoas que eu conheço, mas eu não sei o que está se passando com a pessoa. E Deus me usa, como profeta que sou, para dar a você uma resposta. Nada como um dia após o outro. Nada como um dia depois do outro. No Salmo 104 diz assim: bendize, ó minha alma, o Senhor. Senhor Deus meu, como tu és magnificente. Como tu és magnificente. Sobrevestido de glória e majestade. Olha que coisa linda. Coberto de luz, como de um manto, tu estende o céu como uma cortina. E pões nas águas o vigamento da tua morada. Tomas as nuvens por teu carro, e nas asas do vento tu voas. Fazes a teus anjos ventos, e a teus ministros labareda de fogo. Salmo 104, de 1 a 4. Ao mistério de Deus que te envolve hoje, porque Deus tem um chamado para você, e você sabe muito bem disso, que o Espírito já falou com você várias vezes através de várias pessoas, e mais uma vez Deus está te dando uma chance ao te dizer através da minha voz: tu és uma pessoa escolhida de Deus. O teu lugar é na obra. Venha, estou te esperando. O teu lugar é aqui, na obra de Deus. Alguém, em algum lugar, precisava ouvir esta palavra.

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Minha amiga, meu amigo, com um abraço fraternal, receba onde quer que você esteja o meu abraço abençoador. Estou aqui, do seu lado, na sua luta. Deus abençoe você.

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2: Grande é a tua fé. A tua fé te salvou. A tua fé te curou. A tua fé te deu a vitória. A tua fé te levantou. Ouvimos sempre frases que saíram da boca dos profetas e da boca de nosso Senhor ou da boca dos apóstolos, que jogam para cima o valor da nossa fé. Mas na verdade, a nossa fé, ela precisa de munição. E a munição da fé é o conhecimento espiritual. A força da fé é o conhecimento espiritual. E daí a razão pela qual nós temos trazido no nosso programa pessoas que conhecem profundamente das revelações, dos mistérios do Reino dos Céus. Vamos agora a mais um quadro importante no nosso programa.
0: Diz a palavra de Deus:
3: a sabedoria edificou sua casa e lavrou suas sete colunas. Provérbios 9:1.
0: Quando Salomão, filho de Davi, assumiu o reino de Israel, ele pegou um reino falido, empobrecido pelas derrotas sofridas por inimigos que tomaram do povo de Deus suas riquezas. Diante das dificuldades e sem ver a saída, Salomão convocou todo o povo a fazer um grande sacrifício a Deus. Ao ver o sacrifício perfeito no altar, Deus viu a fé de Salomão no sacrifício oferecido no altar
4: E aquele sacrifício tocou no coração do pai, que desceu do céu e disse a Salomão para lhe fazer um pedido. Salomão então pediu a Deus sabedoria e conhecimento. Mas Deus lhe deu mais. Deus deu a Salomão muito mais do que ele pediu: saúde, riqueza, longevidade e vitória sobre todos os inimigos. Bárbara Barcelos agora traz para você as sete colunas da sabedoria.
5: O temor do Senhor é o princípio da sabedoria. A mulher perfeita. Certo dia, um homem saiu pelo mundo à procura de uma esposa perfeita. Depois de 10 anos de busca, ele resolveu voltar à sua aldeia, a cidade de origem dele. E aí o seu melhor amigo de infância o abraçou, lhe deu boas-vindas e perguntou: "E aí, encontrou a mulher perfeita nas suas andanças?" E o homem então respondeu: "Ao sul, eu encontrei uma mulher linda, linda. Os olhos dela pareciam duas pérolas. O cabelo tinha um brilho incrível. E o corpo, o corpo dela era como o corpo de uma deusa." O amigo então, entusiasmado, logo perguntou: "Mas então onde está essa sua esposa maravilhosa?" O homem respondeu: "Não, eu não me casei com ela. Infelizmente, ela mesmo sendo tão perfeita, ela era muito pobre, muito pobre. Então, decidi viajar para o norte e lá encontrei uma mulher que era muito rica, a mais rica da cidade. Ela era tão rica que ela não tinha nem noção do poder e do dinheiro que ela mesma tinha." E o amigo então perguntou: "Bom, essa aí parece que é perfeita. Você se casou com ela?" E o homem viajante respondeu: "Não, não me casei com ela. O problema é que nunca vi uma criatura tão feia assim na minha vida. Ela era muito rica, mas não tinha a menor beleza. Finalmente, no sudeste, eu conheci uma linda mulher. Sua beleza era tão grande que chegava a ofuscar os olhos. E ela também tinha muito dinheiro. Perfeita, inteligente, muito bonita." O amigo, pela terceira vez, repetiu a pergunta: "E aí, você se casou com esta?" O viajante respondeu: "Não, não consegui me casar com ela. Até tentei, mas ela também procurava o homem perfeito." Essa parábola parece até uma piada, mas eu quero que fique na sua reflexão. Não existe esposa, esposo perfeita, homem e mulher perfeito. Não. Existe a esposa, o esposo, que é verdadeiramente seu companheiro, sua companheira de luta, de batalha, que está do seu lado, que muitas vezes erra. Erra. Erra às vezes tentando acertar. Erra às vezes por tentar te agradar. O segredo não está na perfeição do outro. O segredo está em você buscar a perfeição do seu sentimento, do amor. O amor, ele é completo quando ele tem junto de si o dom de perdoar, o dom da generosidade. Aí sim, quando você tem dentro de você o dom de amar, de perdoar, de ser generoso, qualquer pessoa que estiver do seu lado torna-se o perfeito ou a perfeita companheira ou companheiro. Reflita, pense sobre isso e que Deus abençoe você.

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2: 2:31.
3: A todos os ouvintes do programa O Poder da Fé. Aqui quem vos fala é o missionário Júlio César, faço parte da equipe do missionário Adelino de Carvalho. E tenho uma palavra de Deus para falar ao seu coração. Está no Evangelho de São Mateus, capítulo 26, versículo 75. Preste muita atenção no fundamento desse versículo. Lembrou-se Pedro das palavras de Jesus, que lhe dissera: antes que o galo cante, 3 vezes me negarás. E saindo dali, chorou amargamente. Palavra de Deus, palavra da salvação. Queridos ouvintes do programa O Poder da Fé, eu estou preparando você a passar no Vale do Sal, nesta sexta-feira, no Santuário do Jardim Nova Esperança, aonde você irá colocar os seus inimigos. São muitos. Davi venceu, foi 18 mil inimigos no Vale do Sal. Ele não venceu no monte, ele não venceu dentro de casa, ele não venceu apenas numa oração, mas sim levou no lugar preparado por Deus para destruir os seus inimigos. Olha a importância quando você recebe um alerta. E Jesus havia alertado Pedro que ele iria o negar. Porque tem momentos na vida que a pessoa começa a negar: não, comigo está tudo bem, graças a Deus, eu não tenho inimigo, não tenho pessoas que têm inveja de mim. São declarações prontas. Eu não tenho nada para as pessoas terem inveja de mim. São pessoas que aceitam a situação difíceis que estão vivendo, a ponto de conviver com essa situação. E quando chega aquele momento do arrependimento, porque que eu não dei ouvido, porque que eu não dei crédito quando me chamaram para levar os meus inimigos no Vale do Sal. Por que que eu não procurei o missionário Júlio César no santuário do Jardim Nova Esperança para passar no Vale do Sal e deixar ali os meus inimigos, seja doença, seja enfermidade, seja vício, seja amarração, perseguição, perturbação, angústia, dor, aperto no peito. Então, antes que venha o arrependimento, venha ao santuário nessa sexta-feira, passar no Vale do Sal e deixar o seu inimigo. Porque a palavra de Deus está nos dizendo que ele chorou amargamente. É triste, é muito preocupante quando você tem toda a condição, uma porta que se abre para você, Deus dando para você a direção para você sair desse seu sofrimento, e por uma razão, seja ela qual for, você deixa de praticar a sua fé, deixa de acreditar no poder de Deus, dando a ordem ao arcanjo Miguel para livrar você de todo o sofrimento. Aí você deixa de lançar os seus inimigos no Vale do Sal e continua com aquele sofrimento, com aquela perturbação, destruindo a sua vida, achando que é normal. Então é o momento de você agir, colocar a sua fé em prática, vir ao santuário do Jardim Nova Esperança nessa sexta-feira, a partir das 7 horas da manhã, às 3 horas da tarde, às 7 horas da noite, aonde você irá passar no Vale do Sal, mas os seus inimigos ficarão no Vale do Sal, porque a palavra de Deus, ela vai se cumprir na sua vida. Preste muita atenção, queridos ouvintes. Você não está apenas ouvindo a palavra de Deus. Você irá colocar em prática. Você irá viver a sua fé. Você verá os seus inimigos sendo destruídos no Vale do Sal, nesse trabalho forte, nessa corrente poderosa de batalha espiritual, para você ser uma pessoa livre, uma pessoa feliz, uma pessoa abençoada, transformada pelo poder de Deus. Então, venha nesta sexta-feira, a partir das 7 horas da manhã, às 3 horas da tarde, às 7 horas da noite, lançar os seus inimigos no Vale do Sal.
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1: Paz e luz a todos os nossos irmãos e irmãs, todos os ouvintes desta programação, com a bênção do Pai, do Filho e do Espírito Santo. Vamos à reflexão de hoje. Eu tive uma experiência real ao ver o sofrimento de uma mulher que estava dentro de um hospital, completamente desenganada, e todos diziam que não tinha cura, mas ela, insistente na fé, ela acreditava e continuava acreditando que ela teria cura e que ela não iria morrer. Em resumo, ela foi curada, não morreu e ficou a lição. Deus não vai contrariar a sua fé. Deus não vai contrariar a sua fé. Deus não vai contrariar a sua fé. Quando você crê e se lança na sua fé, naquilo que você crê, Deus não vai nem pode contrariar a sua fé. Até o poder de Deus é limitado pela sua fé. Porque se você crê, você vai ver a glória de Deus. Mas se você não crê, eu posso orar por você, todo mundo pode pedir a Deus por você, e você não vai ver a glória de Deus nenhuma. Porque você contrariou a grandeza de Deus. É muito importante entender isso. A glória de Deus está em ver você dar seu testemunho. Por isso que Deus fica triste com aquela pessoa que vai no santuário, recebe a bênção e depois abandona. Ingratidão. Foi curado? Fui. Mas você não ficou no santuário? Não. Por quê? Não tive vontade. A gente faz tanta coisa na vida sem ter vontade. Não é verdade? Tanta coisa sem ter vontade de fazer. Faz para agradar o amigo, a amiga, o namorado, a namorada, o marido, a esposa. Mas para agradar a Deus, que é o primeiro que nós temos que buscar, nós não somos capazes de sacrificar para dizer: Deus, eu estou aqui. Eu posso não ser grandes coisas, Pai. Tenho meus defeitos, erro muito, mas eu estou aqui para te adorar e para te dizer obrigado, Senhor, porque se eu estou aqui é porque o Senhor tem me sustentado de pé.

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2: A vida da gente, preste atenção, a vida da gente, ela segue o curso de um rio. Daí a palavra de Deus chamar Rio da Vida. Por quê? Porque o rio, ele desvia das montanhas, ele desvia dos obstáculos. Quando nós viajamos, principalmente aqui no Brasil, quando viajamos de avião, lá de cima a gente olha e avista o percurso de um rio e observa como ele desvia das montanhas rumo ao mar. Todo rio deságua no mar, ainda que ele venha desaguar em outro rio, mas aquele rio vai desaguar do mar. Mas tem um segredo muito forte na trajetória de um rio, que é desviar dos obstáculos. Ele não bate contra a montanha. Ele desvia da montanha e às vezes vai fazendo uma linha tipo um S, um zigue-zague, até chegar no mar. Quantas vezes na nossa vida nós temos embates, brigas desnecessárias, embates desnecessários, porque não sabemos desviar das montanhas, dos bloqueios que surgem em nosso caminho para tentar nos atrapalhar. Perdemos um tempão batendo contra aquela muralha, aquele obstáculo, aquela parede de rocha, aquele rochedo, sendo que seria muito mais fácil desviar do mal e seguir o caminho do bem. Eu não posso perder tempo dando ouvidos a quem não presta. Eu não posso emprestar minha cabeça para quem quer encher minha cabeça de dúvida, puxar minha vida para trás e atrapalhar minha caminhada. Quando eu encontro uma pessoa que não presta, eu simplesmente desvio dela. E é interessante que a Bíblia diz que ao invés de você procurar a ira, provocar a ira de quem não presta, você deve deixar aquela pessoa calma, quieta, e apenas desviar dela e seguir seu caminho. As pessoas falam assim: o Adelino é boa praça, ele convive bem com todo mundo, não briga com ninguém. E eu digo a você que eu sou da paz. Eu quero mais é que as pessoas se entendam. E eu busco entender as pessoas, me dar bem com as pessoas, respeitando-as. Deixe cada um seguir seu caminho. Da minha vida, Deus cuida. Deus cuida da minha vida, Deus cuida dos meus amigos. Dos meus inimigos eu cuido. Porque às vezes nós nos preocupamos muito com os inimigos, e os piores inimigos são aqueles falsos amigos, parentes, que a gente pensa que está do nosso lado e na verdade são pessoas malignas que querem ver a sua destruição, o seu fracasso, a sua derrota. É importante a gente desviar do mal, seguir em frente, cuidar da sua vida, evitar conflitos, não ficar brigando, discutindo, travando embates que não vão dar a você absolutamente nada. Lembrando do passado e buscando lá no passado motivo para você sofrer de novo. Largue no passado quem é do passado. Olhe para frente e busque o que Deus tem para te dar no dia de amanhã. O dia de amanhã será sempre melhor do que o de hoje. quando aplicamos a fé na nossa vida, nos nossos olhos, e enxergamos no dia de amanhã a oportunidade que não tivemos hoje. Profundo isso, né? Não deixe escapar as oportunidades da vida, não, que depois dificilmente você terá outras.

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3: A todos os ouvintes do programa O Poder da Fé, aqui quem vos fala é o missionário Júlio César, faço parte da equipe do missionário Adelino de Carvalho e tenho uma palavra de Deus para falar ao seu coração. Está no Evangelho de São Mateus, capítulo 26, versículo 75. Preste muita atenção no fundamento desse versículo. Lembrou-se Pedro das palavras de Jesus que lhe dissera: antes que o galo cante, três vezes me negarás. E saindo dali, chorou amargamente. Palavra de Deus, palavra da salvação. Queridos ouvintes do programa O Poder da Fé, eu estou preparando você a passar no Vale do Sal nesta sexta-feira, no Santuário do Jardim Nova Esperança, aonde você irá colocar os seus inimigos. São muitos. Davi venceu, foi 18 mil inimigos no Vale do Sal. Ele não venceu no monte, ele não venceu dentro de casa, ele não venceu apenas numa oração, mas sim levou no lugar preparado por Deus para destruir os seus inimigos. Olha a importância quando você recebe um alerta. E Jesus havia alertado Pedro que ele iria o negar. Porque tem momentos na vida que a pessoa começa a negar. Não, comigo está tudo bem. Graças a Deus, eu não tenho inimigo, não tenho pessoas que têm inveja de mim. São declarações prontas. Eu não tenho nada para as pessoas terem inveja de mim. São pessoas que aceitam a situação difíceis que estão vivendo, a ponto de conviver com essa situação. E quando chega aquele momento do arrependimento, por que eu não dei ouvido, por que eu não dei crédito quando me chamaram para levar os meus inimigos no Vale do Sal? Por que eu não procurei o missionário Júlio César no Santuário do Jardim Nova Esperança para passar no Vale do Sal e deixar ali os meus inimigos, seja doença, seja enfermidade, seja vício, seja amarração, perseguição, perturbação, angústia, dor, aperto no peito. Então, antes que venha o arrependimento, venha ao santuário nessa sexta-feira, passar no Vale do Sal e deixar o seu inimigo, porque a palavra de Deus está nos dizendo que ele chorou amargamente. É triste, é muito preocupante quando você tem toda a condição, uma porta que se abre para você, Deus dando para você a direção para você sair desse seu sofrimento, e por uma razão, seja ela qual for, você deixa de praticar a sua fé, deixa de acreditar no poder de Deus, dando a ordem ao Arcanjo Miguel para livrar você de todo o sofrimento. Aí você deixa de lançar os seus inimigos no Vale do Sal e continua com aquele sofrimento, com aquela perturbação, destruindo a sua vida. Sal, e continua com aquele sofrimento, com aquela perturbação, destruindo

0: inimigos ficarão no Vale do Sal, porque a palavra de Deus, ela vai se cumprir na sua vida. Preste muita atenção, queridos ouvintes. Você não está apenas ouvindo a palavra de Deus. Você irá colocar em prática. Você irá viver a sua fé. Você verá os seus inimigos sendo destruídos no Vale do Sal, nesse trabalho forte, nessa corrente poderosa de batalha espiritual, para você ser uma pessoa livre, uma pessoa feliz, uma pessoa abençoada, transformada pelo poder de Deus. Então, venha nesta sexta-feira, a partir das 7 horas da manhã, às 3 horas da tarde, às 7 horas da noite, lançar os seus inimigos no Vale do Sal.
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2: 3h32.
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guardados pelos anjos de Manaíma, poder te louvar, declarar a tua bondade e misericórdia por todos os dias de nossas vidas.

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1: A palavra de Deus diz no livro de Apocalipse: ser fiel até a morte, dar-te-ei a coroa da vida. Uma palavra, uma bênção de Deus para todos aqueles que acreditam, crê na bênção do dízimo e são dizimistas. Uma coisa é você falar de Deus, outra coisa é você ter uma experiência de fé com o Altíssimo. Que maravilha, né? Eu tenho ouvido muitos e muitos e muitos testemunhos de pessoas que têm prosperado através da sua obediência. Existem sempre aquelas pessoas que falam mal, sempre vai ter. Se Jesus estivesse aqui pessoalmente, falaria mal dele. Entra na minha cabeça o que eu quero, eu vejo o que eu quero, eu ouço o que eu quero. Você não é obrigado a me ouvir, mas você parou para me ouvir, sabe por quê? Porque o Espírito de Deus está me usando para falar com você, para mexer com a sua fé. Você é um homem de fé, é uma mulher de fé. O que você precisa na sua vida é tomar uma decisão certa. Ah, eu luto, eu oro, eu peço a Deus, mas tudo que eu faço dá errado. Mas por que está dando? Por que está dando errado? Por que as coisas não vão? Por que você não tem visto a prosperidade na sua vida? Deus não erra. Deus é o mesmo ontem, hoje, será eternamente. Alguma coisa errada pode estar acontecendo com você. Por isso que é importante a pessoa ter a humildade para ouvir. Uma coisa é você falar de Deus, outra coisa é você ter uma experiência com Deus. E uma pessoa que tem uma experiência com Deus jamais pode falar o que falar. Pode haver as críticas, como existem as críticas. Eu aprendi uma coisa. Eu aprendi a olhar para frente. Não olhar para os lados e nem para trás, mas olhar para frente. Foco. Focar naquilo que você quer, naquilo que você vai alcançar na sua vida. Isso que é importante quando a pessoa começa uma corrente, ela não quebrar a corrente. Ela recebeu acompanhamento espiritual do profeta de Deus e colocar dentro do coração dela: eu vou vencer, eu vou conseguir, porque eu posso todas as coisas naquele que me fortalece. Uma palavra deste homem de Deus para você, para te abençoar, te fortalecer todos os dias. Me procure, você pode falar comigo no Santuário de Goiânia, Rua 59, número 105, no centro de Goiânia, na sexta-feira, corrente poderosa de libertação, a corrente do Arcanjo Miguel, às 9 da manhã, 3 da tarde, também às 7 da noite, ali na Rua 59, número 105, no setor central de Goiânia. Deus abençoe e que o Espírito de Deus te ilumine e te dê força para você colocar o seu pé no caminho e vencer, porque eu estou do seu lado.
2: Fala para as pessoas que estão te ouvindo nesse momento, como que você chegou aqui no santuário, os problemas que você estava passando, o sofrimento que fez você vir até o santuário. Qual que era o seu problema, filho?
3: Olha, o meu problema é, eu estava no fundo do poço. Eu falo a verdade, falo para todo mundo. A minha vida estava um fracasso. Tinha separação do meu marido, estava devendo, estava doente, tinha infartado, né?
2: As doenças que você estava?
3: Eu infartei, doença de arritmia de coração, muito nervosa, não dormia, tinha insônia, sonhava a noite inteira com uma danada, uma cobra. Queria me matar todo dia de noite.
2: Quanto tempo você ficou com insônia?
3: Ixi, tem muito, tinha muitos anos, uns 10 anos ou mais, que tinha essas insônias, esses pesadelos. Aí eu acordava com o coração acelerado, né? Aí eu corria para o hospital quase todos os dias, chegava lá, minha pressão estava alta e meu coração disparado. Aí fazia vários exames e não dava nada, nada mesmo, em cima de remédio. Eu estava tomando 9 qualidades de remédio.
2: Todo dia?
3: Todo dia tomando esses remédios, né? Aí fui lutando, fui vencendo, né? Aí veio a morte do meu pai, né? A batalha foi grande também, né? Nós tivemos divisão de terra lá, teve muitos inimigos, mas nós já estávamos aqui em igreja, minha irmã, né, preparado, né, nós fechou o nosso corpo. Eu peço aquelas pessoas que vêm para cá, que fechem o corpo, né, que siga aqui a Deus, né, então dá um exemplo. Existe quem mandou tu acreditar, né, que tem que acreditar. Tem. Aí é pela pessoa que acredita, que vem para cá, que pegar com Deus, é Arcanjo Miguel, é vencedor e é guerreiro. Eu acredito que eu estou sendo uma guerreira. Tudo está sendo realizado na minha vida. Hoje eu sou alegre, eu era menina triste, mulher triste. Eu tinha um roxo assim no olho, assim, minha vida era chorando, bebi remédio de depressão.
2: Quanto tempo?
3: Desde janeiro, né? Um ano, né? Que eu terminei nessa batalha, né? Agora eu já abandonei tudo.
2: Tá tomando remédio mais não?
3: Mais não, entendeu?
2: Tá tomando remédio mais não?
3: Tô não.
2: Depressão?
3: Não, depressão não existe em mim mais não.
2: Tá passando a noite acordada ainda?
3: Não, agora eu vou passar a noite às vezes acordada até meia-noite, pra poder falar com Deus, né? Falar com Ele à meia-noite, né? Que aí eu escuto a oração, né, no rádio, né, com a Belinda, né? Aí tem muitas vezes que eu faço meu sacrifício, né? Aí eu falo com Deus à meia-noite, né? Aí eu faço meu jejum. Falo para todas as pessoas que faça seu jejum, faça sua penitência, que a sua vitória vem. Eu tenho uma dor, estou acreditado, ainda vai ter mais vitória na minha vida ainda.
2: Tá valendo a pena você colocar o sacrifício no altar?
3: Tá. Ixi, como tá. Hoje mesmo eu saí de lá e eu não, assim, vim aqui hoje. Mas estão com problema no meu trabalho, lá de eleição de professores, né? E uma sobrinha minha é candidata, aí já tem uma inimiga lá contra ela, né? Aí eu falei, eu vou na igreja, vou pedir, falei, minha sobrinha, eu vou lá hoje em sacrifício, vou em oração, vou pôr o anjo Arcanjo Miguel aqui, que esses inimigos, dia 10, não vai passar no portão.
2: Em nome de Jesus.
3: Em nome de Jesus. E a tua foto dela tá ali, não vai passar os inimigos.
2: Graças a Deus?
3: Graças a Deus.
2: Olha para você ver. Quanto tempo você tá aqui no santuário?
3: Eu vim em janeiro.
2: Esse ano?
3: É. Bem diretão.
2: É, e olha que ela não mora aqui em Goiânia, né?
3: Não.
2: Para lá de Umas. A receita que ela deu, problema se levantou, ela já sabe como é que resolve? Mais ou menos assim, passou por problema, você enfrentou 10 anos de luta, não conseguia dormir. O que ela tentou fazer, nada resolveu. Mas quando chegou no santuário, aprendeu a fazer o sacrifício de fé, depois de ouvir no rádio. É. Sabe como é que resolve o problema agora?
3: Ah, resolve, ixi, vai resolver mais coisa na minha vida, eu tenho fé ainda.
2: O problema se levantou na vida da sobrinha, o que, é que ela fez? Vou lá no santuário, vou fazer meu sacrifício e esse inimigo não vai ter força. E,
3: ah, esses inimigos, quando eu chegar lá no portão, vai ficar tudo para trás, eu vou entrar com o anjo Arcanjo Miguel com a sua espada lá no nosso serviço. Terça-feira, né, que é dia 10, né, que eu já vim aqui hoje com esse pedido, né, pela minha sobrinha, né. Até quando eu saí lá do serviço hoje, eu saí meio dia do serviço.
2: Vai fazer o sacrifício por ela já?
3: Vou pedir por ela e não vai ter vitória, se Deus quiser. Amém.
2: Graças a Deus.
3: Graças a Deus.
2: Vou botar esse testemunho sexta-feira, viu? Vai lá, toca o sino com forte salva de palmas, juntos.
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3: A Hora do Consumidor chegando aqui na nossa quinta-feira, né? É hoje, 27 de agosto de 2026. E o Alexandre, de Varginha, Minas Gerais, diz que um supermercado se recusou a trocar um produto estragado que ele comprou no mesmo dia. Isso está correto? Obrigado, viu, Alexandre, pela sua participação. E não está correto não, viu, Alexandre? Produtos impróprios para consumo configuram vício de qualidade. O artigo 18 do Código de Defesa do Consumidor determina que o fornecedor responde por esses defeitos, viu? Você tem que, então, guardar a nota fiscal e procurar imediatamente o estabelecimento para resolver a situação. Tá bom, meu amigo? Obrigado pela sua participação aqui no nosso quadro A Hora do Consumidor.
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5: E você sabia? O futevôlei foi criado no Brasil, na cidade do Rio de Janeiro, na década de 1960. Nesse período, o país passava pela ditadura militar e havia sido instaurada a proibição da prática do futebol nas praias da cidade carioca. Para driblar a proibição e escapar da vigilância da polícia militar, os jogadores da praia começaram a praticar o voleibol, que era permitido por ser jogado com rede e em uma área demarcada na área, mas usando os pés. Em 2003, aconteceu o primeiro campeonato mundial de futevôlei em Atenas, na Grécia. Atualmente, existem campeonatos e ligas de futevôlei em todo o país e também no exterior. Países como a Argentina, Portugal, Holanda, França, Inglaterra e Tailândia são praticantes da modalidade.
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8: O Chelsea negocia com o Aston Villa a contratação do goleiro argentino Dibu Martínez, de 33 anos. O jogador foi oferecido ao clube londrino, que avalia a possibilidade de fechar o negócio nesta reta final da janela de transferências. A movimentação acontece porque o técnico Xabi Alonso não estaria satisfeito com o desempenho de Robert Sanchez, titular da equipe. Dibu tem contrato com o Aston Villa até junho de 2029, mas seu futuro no clube ficou incerto após a chegada do goleiro japonês Zion Suzuki. O argentino vem treinando separado do elenco e não foi relacionado para a estreia do Villa na Premier League. Antes do interesse do Chelsea, ele também esteve perto de se transferir para a Juventus, mas a negociação acabou não avançando.
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10: Uma grave denúncia foi feita em Alagoas, onde um promotor citou o delegado-geral em um esquema envolvendo as facções criminosas PCC e CV em concursos públicos do estado. A acusação aponta para uma infiltração preocupante no sistema. O promotor afirmou que as informações obtidas ultrapassam irregularidades administrativas, indicando riscos que exigem uma estrutura institucional de inteligência e segurança. A denúncia levanta sérias questões sobre a integridade dos processos seletivos e a segurança pública em Alagoas.

No amistoso nessa quarta-feira, preparatório para o Campeonato Europeu de Vôlei Masculino, as seleções da Itália e Alemanha protagonizaram uma parcial que impressionou pela duração e pelo placar. A Alemanha venceu o primeiro set por 66 a 64, numa disputa que durou 1 hora e 28 minutos, superando o recorde que pertencia ao Campeonato Sul-Coreano de Vôlei Masculino. Em 2013, o Korean Air Jumbos venceu o Russian Cash por 56 a 54 no terceiro set da partida.

0: 4 e 10.
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2: Nós estamos aí na Semana do Vale do Sal. Sexta-feira, nós teremos em todos os santuários no Brasil o início de uma corrente muito forte. A corrente poderosa do Arcanjo Miguel. E você vai passar no Vale do Sal. Vai ser feito em todos os santuários um vale, um tapete de sal ungido, consagrado, porque a unção ela faz a diferença. E cada pessoa vai passar a pés descalços sobre o Vale do Sal. Quem são seus inimigos? O que eles são capazes de fazer para parar sua vida, amarrar você espiritualmente? Porque tem pessoas que nada na vida dela dá certo porque a vida dela foi amarrada no mundo espiritual. Vida sentimental, vida profissional, vida financeira, família. Pessoas boas que nunca fez mal para ninguém. E ela sente que a vida dela não vai. São pessoas que andam triste, sem esperança, sem vontade de viver. Outras que de uma hora para outra adoecem, caem em cima de uma cama, aparecem doenças no corpo da pessoa que de repente paralisa o corpo dela todo. Em alguns casos, tem pessoas que perdem até a vida. Outras vive no mundo do crime, do vício, da bebida alcoólica, das drogas, da perdição. Pessoas que abandonou a casa, abandonou a família para morar nas ruas. O Vale do Sal tem uma força espiritual muito grande. E também será o início de uma corrente. Muitas pessoas já receberam graças, têm testemunhos maravilhosos através da força e o poder do Vale do Sal. Davi derrotou seus inimigos no Vale do Sal. Você vai derrotar os seus inimigos no Vale do Sal. Traga os doentes, os viciados, perturbados, pessoas que sofrem com problemas espirituais. Terá quatro celebrações muito fortes nessa sexta-feira, a última sexta-feira do mês de agosto, um mês que você vai passar no Vale do Sal, deixar todo o peso, toda a influência negativa, todo o peso espiritual, tudo aquilo que tem atrapalhado você, você vai deixar ali. Tem alguns casos que tem irmãos que procurou os profetas, profetisas, para fazer um propósito diante de Deus, porque assim como Davi não enfrentava o inimigo de qualquer jeito. Davi se preparava espiritualmente. Nós estamos finalizando o trabalho do anjo da corrente, onde as pessoas levou seu sacrifício, levou os nomes para colocar na corrente do anjo, porque o apóstolo vai fechar esse trabalho no Monte Manaim, diante da espada do Arcanjo Miguel. O apóstolo, dia 30 agora, ele vai estar em Curitiba, para abençoar os nossos irmãos de Curitiba, às 9 horas da manhã, no grande santuário de Curitiba. Dia 31 ele vai estar em Belo Horizonte, na segunda apostólica, juntamente com a apóstola Sol, e ele vai estar marcando o dia que ele vai estar no Monte Manaim para fechar esse trabalho do anjo da corrente, onde as pessoas levaram o nome dos inimigos para colocarem na corrente do anjo. Então são atos proféticos fortes. Nós estamos aí preparando para o mês de setembro. Setembro é primavera, mês das flores, dos frutos, e que nada vem impedir você de ter uma boa colheita, de colher bons frutos na sua vida. Sabe, minha irmã? Viu, meu irmão? colher bons frutos. Mas é importante você antecipar, para que nada te atrapalhe. Nem inveja, nem amarração. O que fizeram para atrapalhar você na sua vida profissional, financeira, nada vem atrapalhar você. Agora é preciso ter do seu lado o arcanjo Miguel. Deus é Pai. Jesus é o nosso Salvador. O arcanjo Miguel é o nosso defensor aqui na Terra, que nos protege, que dá a você livramentos, te livrar de todo o mal. Como que o mundo está, né? Meu Deus do céu. Por isso que nós temos que orar pelas nossa família, pelos nossos vizinhos. Uma irmã falou assim para mim: eu oro pelos meus vizinhos. E ela está fazendo um trabalho de entregar os folhetos, chamando para o Vale do Sal. E ela fez questão de sair na rua, no bairro que ela mora, e entregar para várias pessoas que ela conhece, que está sofrendo, um folhetinho falando do Vale do Sal. Assim ela ouviu o apóstolo falar, dando uma palavra também na madrugada, falando sobre você orar pelo seu vizinho da direita, da esquerda, que mora atrás da sua casa, na frente da sua casa, porque sempre tem alguém que mora do seu lado, na rua que você mora, no seu bairro, que está sofrendo. E às vezes a pessoa não tem força para reagir. Importante você estender as mãos e ajudar quem está sofrendo. Leve alguém que está sofrendo. Sexta-feira, 7 da manhã, 9 da manhã, 3 da tarde e às 7 da noite, em todos os santuários. Vai ser muito forte, vai acontecer muitas curas, libertação. Você vai começar um novo tempo, é início de uma corrente. E você vai abrir a sua corrente passando pelo Vale do Sal e você vai ver que muita coisa que está amarrado na sua vida, Deus vai desamarrar, porque o seu inimigo vai cair por terra. Aquela resposta que você está esperando na justiça, uma causa na justiça, um dinheiro que está amarrado, a venda da sua casa, do seu apartamento, dos seus negócios, sua loja, sua empresa que não está indo bem, vai, porque você é o Davi da sua casa. Leve os seus inimigos para o Vale do Sal.

0: qual é o seu nome?
1: Cleonice.
0: Cleonice, é a primeira vez que você vem participar do Vale do Sal Espiritualizado?
1: Sim.
0: O que, que você sentiu ao passar pelo Vale do Sal?
1: Ah, eu senti o corpo, eu já estava com os pés dormentes, senti uma coisa ruim. Quando eu iniciei os pés no Vale do Sal, eu acabei não vendo mais nada.
0: O que, que você estava sentindo quando você chegou aqui antes de passar no Vale do Sal?
1: Formigamento e dormência nos pés.
0: Há quanto tempo que você já estava sentindo isso?
1: Há mais de 20 dias.
0: Há 20 dias você já estava com essa dormência nos pés, esse formigamento?
1: Sim.
0: E você sabe o que estava acontecendo, Cleonice?
1: Ah, eu não sei, porque assim que eu cheguei de São Paulo, eu comecei a sentir a dormência nos pés e o formigamento. Como eu ouvi pela rádio, eu quis vir hoje ver o trabalho aqui do Vale do Sal.
0: Cleonice, você acha que foi obra de macumbaria que foi lançada na sua vida?
1: Sim, porque assim que eu cheguei, eu fui arrumar meu guarda-roupa, eu encontrei um patuá no meio das minhas coisas.
0: Obra de macumbaria que foi lançado para sua vida?
1: Agora confirmado pelo apóstolo aí, Adelino de Carvalho, que sim, obra de macumbaria. Porque toda vez que eu venho para Ceará aqui, eu fico desesperada, nervosa dentro de casa e louca para voltar imediatamente para São Paulo. E hoje eu encontrei o patuá no meio do meu guarda-roupa, no meio das coisas.
0: Obra de macumbaria para não deixar você ficar aqui.
1: Isso, com certeza. Mas eu vim para ficar e vou ficar em nome do Senhor Jesus.
0: Então, agora, depois que você passou pelo Vale do Sal?
1: Eu não estou sentindo mais nada.
0: Não está sentindo mais dormência, dor nenhuma nos pés?
1: Nada, nada, nada. Nem o corpo ruim, nem dormência, nem formigamento, nem nada.
0: Após passar do Vale do Sal?
1: Sim, com certeza.
0: O Vale do Sal é forte?
1: Sim, muito forte.
0: Está aí o testemunho de mais uma pessoa que passou pelo Vale do Sal espiritualizado e foi completamente curada.
2: No mundo espiritual, não há meio termo. Ou você está vencendo, ou será vencido. 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É muito forte. 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

0: 4h46.
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2: 5 e 6.
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1: Cuidado com quem você ouve. Tem gente que dá conselho, vem querer dar palpite na sua vida, mas ela mesma não conseguiu colocar em prática esses conselhos que ela quer te dar na vida dela. Ela não tem vitória para testemunhar que o que ela está dizendo para você é algo que vai ser bom, que vai ser benéfico para a sua caminhada, para a sua carreira, para a sua vida. Seu ouvido não é pinico que qualquer um pode chegar lá e colocar qualquer coisa. A maturidade espiritual nos dá um ouvido seletivo, nos dá discernimento no espírito para saber: isso aqui favorece a minha vitória ou rouba vitórias de mim? Isso aqui fortalece a minha fé ou enfraquece a minha fé? Então você seleciona. Isso aqui eu deixo entrar, isso aqui eu jogo fora.
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Eu tenho uma palavra de Deus para você hoje. Paz e luz para você, que o nosso Deus te abençoe rica e abundantemente em nome de Jesus. Hoje eu quero falar sobre um lugar que Deus escolheu para dar a Davi uma vitória muito desafiadora. Nesse lugar escolhido por Deus, a palavra de Deus diz que Davi enfrentou os inimigos, venceu os inimigos e ali ele estabeleceu autoridade. A palavra de Deus diz, preste muita atenção, que Davi, depois de ter vencido os inimigos dele, que ele levou para o Vale do Sal, ele ganhou renome. Você sabe o que significa renome? Renome significa um nome acima do nome. Renome significa um nome de autoridade. Um peso maior do que o seu nome de registro. Um peso de presença. Davi venceu os inimigos no Vale do Sal. E depois que ele venceu os inimigos no Vale do Sal, a Bíblia diz que ele ganhou renome. Ele ganhou fama de autoridade sobre os piores inimigos. Isso fala de Davi, mas isso fala de mim e fala de você. O Vale do Sal é o lugar para onde você leva os seus inimigos. E ali a sua maior luta se torna o seu maior testemunho. No Vale do Sal, a virada acontece. Porque você passa pelo Vale do Sal. E os seus inimigos ficam queimados e destruídos no Vale do Sal. Aí você fala para mim assim, mas apóstola, eu já ouvi a senhora pregar, o apóstolo pregar, o bispo Rodrigo pregar, que vale é lugar de luta e monte é lugar de glória. Tá certo? Vale é lugar de luta, monte é lugar de glória. Mas existem vales na vida da gente que Deus nos fortalece. Ele nos capacita a enfrentar espiritualmente e vencer o inimigo. E um desses vales é o Vale do Sal. Tem outros vales na Bíblia, como o Vale de Jaboque, como o Vale de Elim. Tem vales na Bíblia que não são uma luta de derrota, mas um lugar de luta com a vitória na mão. Olha só que interessante. No Vale do Sal você passa, mas os seus inimigos ficam. Por quê? Porque você passa pelo Vale do Sal com a vitória na mão. Já pensou nisso? Muito forte, né? Pois é. Nós estamos num mês, que é o mês de agosto, para muita gente é um mês de superstição. Supersticiosos realmente, além de acreditar que é o mês de desgosto, de mais maldade, de azar, além da crença, há uma manobra no mundo espiritual das trevas e todo um trabalho feito de energia para que esse mês seja sobrecarregado de energias do mal. Então é um mês de mais ataque espiritual, por causa da crença dos supersticiosos e, acima de tudo, por causa da ação das pessoas que, crendo que é um mês diferente dos outros, por ser mais pesado, de mais azar, de mais negatividade, de mais energia ruim, intensificam um trabalho de destruição para outras pessoas. É um mês de muita inveja.
É um mês de muita apreensão. Então presta atenção, nós não somos supersticiosos, nós somos cristãos, nós praticamos a palavra de Deus. Nós tememos a Deus, e quem teme a Deus não teme mais nada. Só que nós não somos tolos, ingênuos no mundo espiritual. Se há um aumento da maldade, se há um aumento dos ataques espirituais do mal, se faz necessário um aumento do contra-ataque. Se faz necessário um aumento da força que rebate o mal, que repele os dardos inflamados do maligno, as setas malignas. Tem que aumentar a oração, tem que aumentar na batalha espiritual, tem que partir para cima do inimigo, sim. E nós vamos sair do mês de agosto, como fez Davi para ganhar renome, um nome que estremecia o inferno. Nós vamos sair do mês de agosto passando pelo poderoso Vale do Sal Consagrado para a derrubada dos inimigos espirituais, para jogar por terra toda inveja, toda maldade, toda palavra feiticeira, toda amarração, tudo que não presta e não provém de Deus. É uma purificação espiritual, como fez Davi, que se limpou de toda maldade e ataque do inimigo e jogou por terra. A Bíblia diz que ele feriu os inimigos no Vale do Sal e por isso ele ganhou um nome de poder. Ele ganhou um nome que estremeceu o inferno. Falava Davi e as pessoas ouviam: Deus é com ele. Ele derrotou os inimigos no Vale do Sal. Deus é com ele. Então, eu quero fazer uma convocação aqui na oração da madrugada para todos que me ouvem. Eu sei que tem milhares de pessoas me ouvindo agora. Sexta-feira agora, é a última sexta-feira do mês de agosto. E eu quero você no santuário para passar pelo Vale do Sal. Presta atenção, é a última sexta-feira do mês de agosto. Você vai sair do mês de agosto passando pelo poderoso Vale do Sal para purificação do seu corpo, para agir como agiu Davi, derrotando, derrubando os inimigos no Vale do Sal. Anota aí os horários, porque eu quero que você vá em um dos santuários Reino dos Céus, espalhados pelo Brasil, nesta sexta-feira. Você pode ir 7 horas da manhã, você pode ir 10 horas da manhã, você pode ir 3 horas da tarde e você pode ir 7 horas da noite. 7 horas da manhã, 10 horas da manhã, 3 horas da tarde e 7 horas da noite. Um desses 4 horários. Vamos ter o mesmo trabalho nos 4 horários. Você vai receber direção espiritual, uma oração muito forte em favor da sua vida, que eu vou fazer, o apóstolo vai fazer, o pastor da igreja vai fazer, e você vai passar pelo Vale do Sal. E vai ser muito forte isso, para purificação e derrubada dos seus inimigos espirituais. Inimigos que você tem e sabe que tem. E inimigos que você tem e não sabe quem são. E ainda tem mais, hein? Tem aqueles ingênuos que acha que não tem inimigo. Ingenuidade sua. Ingenuidade sua. Atendi uma mulher carequinha, não tinha um fio de cabelo na cabeça. Eu perguntei pra ela, pensando eu que o problema dela era um câncer, que ela estaria ali num tratamento de quimioterapia, radioterapia. Mas não. Ela olhou nos meus olhos, tanto de quimioterapia, radioterapia.

caiu por causa de algo muito pior do que qualquer doença: a inveja. E quando ela me mostrou a foto dela, ela tinha um cabelão abaixo da cintura, lindo, liso, coisa mais linda, cheio, volumoso. E ela era uma moça que não tinha muitos recursos financeiros, simples, mas tinha um cabelo muito bonito. E não tendo muito do que invejar aquela mulher, foi invejado o cabelo e ele caiu, porque ela estava vulnerável espiritualmente. A inveja pegou e acabou com a beleza que ela carregava nos cabelos. A gente tem que tomar muito cuidado, porque o mundo é mau. O mundo é mau. E se a gente não obedecer a palavra de Deus e praticar ela, a gente tá perdido. Em Efésios está escrito assim: revesti-vos de toda a armadura de Deus. Não é só de algumas, não. Não é para praticar a Bíblia só em algumas partes, não. É para ser obediente a Deus em tudo. Então, não vem com essa conversa furada de religioso falando assim: ah, não acredito no Vale do Sal. Se você não acredita, ou se você acredita, isso não muda nada naquilo que Deus estabeleceu. O que Deus estabeleceu está estabelecido, irmão, está na Bíblia. Se Davi venceu os inimigos no Vale do Sal, eu vou vencer os inimigos no Vale do Sal. Você vai vencer os inimigos no Vale do Sal. Vambora! Fazer dar certo, fazer a coisa como tem que ser feita, como está escrito no receituário da vida, que é a palavra de Deus. Esteja no santuário. Não falte. Isso vai fazer toda a diferença na sua vida. E o Vale do Sal vai acontecer dentro da corrente poderosa do Arcanjo Miguel. Inclusive, ela vai começar agora, sexta-feira, hein? Sexta-feira agora começa mais um ciclo da poderosa corrente de batalha espiritual do Arcanjo Miguel no santuário com o Vale do Sal. Deixa eu orar por você. Senhor, meu Deus e meu Pai Todo-Poderoso, madrugada, eu te apresento a vida dessa pessoa que o Senhor ama tanto, que precisa tanto do socorro do Senhor, bem presente na hora da angústia. Eu passo força de fé para ela se levantar, pôr o pé no caminho e estar sexta-feira agora no santuário, para passar pelo Vale do Sal e começar a corrente poderosa de batalha espiritual, para ela derrubar todos os inimigos dela e vencer pelo poder da fé, em o nome de Jesus. Amém e graças a Deus. Você tenha um dia abençoado, vitorioso, feliz, cheio de Deus. E eu estou aqui com você na oração da madrugada, do seu lado, todos os dias, 3 horas da manhã. Um forte abraço da apóstola Sol, o pastor Eliatã. Vamos ouvir o louvor do bispo Rodrigo Maria. Derrotados, meus inimigos serão todos derrotados no Vale do Sal. Paz e luz para você.

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1: Nós recebemos do Espírito de Deus conhecimentos profundos que nos levam a refletir, que nos levam a corrigir, que nos levam a conferir nossa postura espiritual, porque é tudo uma questão postural. E você define sua postura mediante o que está dominando a sua mente, mediante a sua visão de vida, mediante a visão que você tem de Deus e da sua identidade espiritual. Você não é qualquer uma, você não é qualquer um. Você é uma filha do Deus vivo, você é um filho do Deus vivo, alguém poderoso aqui na terra, capaz de, pela fé, mudar qualquer realidade na sua vida.
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2: Vamos lá então com mais uma edição aqui do nosso A Hora do Consumidor, com a pergunta aqui da nossa ouvinte Patrícia de Imperatriz do Maranhão. Ela fez um pedido por aplicativo e recebeu produtos diferentes do que ela escolheu. O restaurante disse que ela deveria aceitar porque eram parecidos, né? Olha, Patrícia, você tem direito de receber exatamente o que pediu, viu? O artigo 30 do Código de Defesa do Consumidor determina que a oferta deve ser cumprida, hein? Se o pedido veio errado, então você tem que entrar em contato imediatamente com o aplicativo ou com o restaurante e solicite a substituição ou reembolso, tá bom, minha amiga? Eu sou Kleber Salles, esse foi o nosso quadro A Hora do Consumidor. Daqui a pouco a gente volta.
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4: Compre sempre à vista. O desconto em compras à vista pode ser muito vantajoso.
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6: Olá, tudo bem? Espero que sim. Sou a locutora Patrícia e apresento agora o nosso Esporte Agora, onde trago para você algumas curiosidades sobre este universo. E você sabia que usar duas toucas melhora o desempenho dos nadadores? Parece estranho, mas é real. Essa é uma técnica para aumentar a sua velocidade, visto que na natação, frações de segundo importam muito. Eles costumam raspar o corpo inteiro, pois isso reduz a resistência à água e utilizam óculos de proteção leves. As toucas têm o objetivo de segurar os óculos. Eles colocam uma primeira touca, os óculos e depois a segunda, e isso ajuda a melhorar seu desempenho na água.
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8: O Manchester City anunciou a contratação de Ayoub Bouadi, de 18 anos. O meio-campista marroquino chega do Lille, da França, após se destacar na Copa do Mundo, e assinou contrato de 5 temporadas com o clube inglês, válido até 2031. Bouadi é considerada uma das grandes promessas do futebol marroquino e chamou atenção pelo desempenho em alto nível ainda jovem. A contratação reforça a estratégia do Manchester City de investir em jogadores com potencial de desenvolvimento para os próximos anos.
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2: A Hora do Consumidor chegando aqui na nossa quinta-feira, né? É hoje, 27 de agosto de 2026. E o Alexandre de Varginha, Minas Gerais, diz que um supermercado se recusou a trocar um produto estragado que ele comprou no mesmo dia. Isso tá correto? Obrigado, viu, Alexandre, pela sua participação. E não está correto não, viu, Alexandre? Produtos impróprios para consumo configuram vício de qualidade. O artigo 18 do Código de Defesa do Consumidor determina que o fornecedor responde por esses defeitos, viu? Você tem que então guardar a nota fiscal e procurar imediatamente o estabelecimento para resolver a situação. Tá bom, meu amigo? Obrigado pela sua participação aqui no nosso quadro A Hora do Consumidor.
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10: Vá à feira. Coloque na sua rotina o dia de ir às compras na feira. Além de ser uma atividade agradável, o hábito de ir à feira possibilita conhecer melhor a época de cada alimento e ajuda a variar o cardápio, escolhendo sempre alimentos frescos. A diversificação da dieta é fundamental para o bom funcionamento do organismo.
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6: E você sabia? O futevôlei foi criado no Brasil, na cidade do Rio de Janeiro, na década de 1960. Nesse período, o país passava pela ditadura militar e havia sido instaurada a proibição da prática do futebol nas praias da cidade carioca. Para driblar a proibição e escapar da vigilância da polícia militar, os jogadores da praia começaram a praticar o voleibol, que era permitido por ser jogado com rede e em uma área demarcada na área, mas usando os pés. Em 2003, aconteceu o primeiro campeonato mundial de futevôlei em Atenas, na Grécia. Atualmente, existem campeonatos e ligas de futevôlei em todo o país e também no exterior. Países como a Argentina, Portugal, Holanda, França, Inglaterra e Tailândia são praticantes da modalidade.
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11: O tênis brasileiro não terá representantes nas chaves principais dos torneios de simples do US Open nesse ano, algo que não acontecia desde 2018. O único brasileiro que ainda estava na disputa do qualifying, Thiago Wild, foi eliminado nessa quarta-feira pelo norte-americano Mackenzie McDonald em duplo 6-4. Lembrando que João Fonseca, que seria a cabeça de chave, desistiu do US Open por não ter se recuperado de um problema no abdômen.
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8: O Chelsea negocia com o Aston Villa a contratação do goleiro argentino Dibu Martínez, de 33 anos. O jogador foi oferecido ao clube londrino, que avalia a possibilidade de fechar o negócio nesta reta final da janela de transferências. A movimentação acontece porque o técnico Xabi Alonso não estaria satisfeito com o desempenho de Robert Sanchez, titular da equipe. Dibu tem contrato com o Aston Villa até junho de 2029, mas seu futuro no clube ficou incerto após a chegada do goleiro japonês Zion Suzuki. O argentino vem treinando separado do elenco e não foi relacionado para a estreia do Villa na Premier League. Antes do interesse do Chelsea, ele também esteve perto de se transferir para a Juventus, mas a negociação acabou não avançando.
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13: Uma tragédia abalou o Paquistão com um incêndio em uma ala pediátrica de um hospital em Islamabad, que resultou na morte de 14 bebês recém-nascidos. A polícia local informou que o fogo teria sido causado pela explosão do compressor de um aparelho de ar-condicionado. As vítimas apresentavam queimaduras graves e testes de DNA serão necessários para confirmar suas identidades. O primeiro-ministro paquistanês lamentou profundamente o ocorrido e ordenou uma investigação rigorosa para apurar as causas da tragédia.

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No amistoso nessa quarta-feira, preparatório para o Campeonato Europeu de Vôlei Masculino, as seleções da Itália e Alemanha protagonizaram uma parcial que impressionou pela duração e pelo placar. A Alemanha venceu o primeiro set por 66 a 64, numa disputa que durou 1 hora e 28 minutos, superando o recorde que pertencia ao Campeonato Sul-Coreano de Vôlei Masculino. Em 2013, o Korean Air Jumbos venceu o Russian Cash por 56 a 54 no terceiro set da partida.

0: 5h58.
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0: Então se levantou Abraão pela manhã de madrugada, e albardou o seu jumento, e tomou consigo dois de seus moços, e Isaque seu filho, e cortou lenha para o holocausto, e levantou-se, e foi ao lugar que Deus lhe dissera. Ao terceiro dia levantou Abraão os seus olhos, e viu o lugar de longe, e disse Abraão a seus moços: Ficai-vos aqui com o jumento, e eu e o moço iremos até ali. E havendo adorado, tornaremos a vós. E tomou Abraão a lenha do holocausto, e pôs-la sobre Isaque seu filho. E ele tomou o fogo e o cutelo na sua mão, e foram ambos juntos. Então falou Isaque a Abraão seu pai, e disse: Meu pai. E ele disse: Eis-me aqui, meu filho. E ele disse: Eis aqui o fogo e a lenha, mas onde está o cordeiro para o holocausto? E disse Abraão: Deus proverá para si o cordeiro para o holocausto, meu filho. Assim caminharam ambos juntos. E chegaram ao lugar que Deus lhe dissera. E edificou Abraão ali um altar, e pôs em ordem a lenha. E amarrou a Isaque seu filho, e deitou-o sobre o altar, em cima da lenha. E estendeu Abraão a sua mão, e tomou o cutelo para imolar o seu filho. Mas o anjo do Senhor lhe bradou desde os céus e disse: Abraão, Abraão. E ele disse: Eis-me aqui. Então disse: Não estendas a tua mão sobre o moço, e não lhe faças nada, porquanto agora sei que temes a Deus, e não me negaste o teu filho, o teu único filho. Então levantou Abraão os seus olhos e olhou, e eis um carneiro de trás dele, travado pelos seus chifres num mato. E foi Abraão, e tomou o carneiro, e ofereceu-o em holocausto, em lugar de seu filho. 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
1: 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Provérbios 8:17.
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2: 24 horas no ar. 7:07.

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1: Cuidado com quem você ouve. Tem gente que dá conselho, vem querer dar palpite na sua vida, mas ela mesma não conseguiu colocar em prática esses conselhos que ela quer te dar na vida dela. Ela não tem vitória para testemunhar que o que ela está dizendo para você é algo que vai ser bom, que vai ser benéfico para a sua caminhada, para a sua carreira, para a sua vida. Seu ouvido não é pinico, que qualquer um pode chegar lá e colocar qualquer coisa. A maturidade espiritual nos dá um ouvido seletivo, nos dá discernimento no espírito para saber: isso aqui favorece a minha vitória ou rouba vitórias de mim? Isso aqui fortalece a minha fé ou enfraquece a minha fé? Então você seleciona. Isso aqui eu deixo entrar, isso aqui eu jogo fora.
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1: Nós estamos aí na semana do Vale do Sal. Sexta-feira nós teremos em todos os santuários no Brasil o início de uma corrente muito forte, a corrente poderosa do Arcanjo Miguel, e você vai passar no Vale do Sal. Vai ser feito em todos os santuários um vale, um tapete de sal ungido, consagrado, porque a unção ela faz a diferença. E cada pessoa vai passar a pés descalços sobre o Vale do Sal. Quem são seus inimigos? O que eles são capazes de fazer para parar sua vida, amarrar você espiritualmente? Porque tem pessoas que nada na vida dela dá certo porque a vida dela foi amarrada no mundo espiritual. Vida sentimental, vida profissional, vida financeira, família. Pessoas boas que nunca fez mal para ninguém. E ela sente que a vida dela não vai. São pessoas que andam triste, sem esperança, sem vontade de viver. Outras que de uma hora para outra adoecem, caem em cima de uma cama, aparecem doenças no corpo da pessoa que de repente paralisa o corpo dela todo. Em alguns casos, tem pessoas que perdem até a vida. Outras vivem no mundo do crime, do vício, da bebida alcoólica, das drogas, da perdição. Pessoas que abandonou a casa, abandonou a família para morar nas ruas. O Vale do Sal tem uma força espiritual muito grande. E também será o início de uma corrente. Muitas pessoas já receberam graças, têm testemunhos maravilhosos através da força e o poder do Vale do Sal. Davi derrotou seus inimigos no Vale do Sal. Você vai derrotar os seus inimigos no Vale do Sal. Traga os doentes, os viciados, perturbados, pessoas que sofrem com problemas espirituais. Terá 4 celebrações muito fortes nessa sexta-feira, a última sexta-feira do mês de agosto, um mês que você vai passar no Vale do Sal, deixar todo o peso, toda a influência negativa, todo o peso espiritual, tudo aquilo que tem atrapalhado você, você vai deixar ali. Tem alguns casos que tem irmãos que procurou os profetas, profetisas, para fazer um propósito diante de Deus, porque assim como Davi não enfrentava o inimigo de qualquer jeito. Davi se preparava espiritualmente. Nós estamos finalizando o trabalho do anjo da corrente, onde as pessoas levou seu sacrifício, levou os nomes para colocar na corrente do anjo, porque o apóstolo vai fechar esse trabalho no Monte Manaim, diante da espada do Arcanjo Miguel. O apóstolo, dia 30 agora, ele vai estar em Curitiba para abençoar os nossos irmãos de Curitiba, às 9 horas da manhã, no grande santuário de Curitiba. Dia 31 ele vai estar em Belo Horizonte, na segunda apostólica, juntamente com a apóstola Sol. E ele vai estar marcando o dia que ele vai estar no Monte Manaim para fechar esse trabalho do anjo da corrente, onde as pessoas levaram o nome dos inimigos para colocarem na corrente do anjo. Então são atos proféticos fortes. Nós estamos aí preparando para o mês de setembro. Setembro é primavera, mês das flores, dos frutos, e que nada vem impedir você de ter uma boa colheita, de colher bons frutos na sua vida. Sabe, minha irmã?

viu, meu irmão? Colher bons frutos. Mas é importante você antecipar, para que nada te atrapalhe. Nem inveja, nem amarração. O que fizeram para atrapalhar você na sua vida profissional, financeira, nada vem atrapalhar você. Agora é preciso ter do seu lado o arcanjo Miguel. Deus é Pai. Jesus é o nosso Salvador. O arcanjo Miguel é o nosso defensor aqui na Terra, que nos protege, que dá a você livramentos, te livrar de todo o mal. Como que o mundo está, né? Meu Deus do céu. Por isso que nós temos que orar pelas nossa família, pelos nossos vizinhos. Uma irmã falou assim para mim: eu oro pelos meus vizinhos. E ela está fazendo um trabalho de entregar os folhetos, chamando para o Vale do Sal. E ela fez questão de sair na rua, no bairro que ela mora, e entregar para várias pessoas que ela conhece, que está sofrendo, um folhetinho falando do Vale do Sal. Assim ela ouviu o apóstolo falar, dando uma palavra também na madrugada, falando sobre você orar pelo seu vizinho da direita, da esquerda, que mora atrás da sua casa, na frente da sua casa. Porque sempre tem alguém que mora do seu lado, na rua que você mora, no seu bairro, que está sofrendo. E às vezes a pessoa não tem força para reagir. Importante você estender as mãos e ajudar quem está sofrendo. Leve alguém que está sofrendo. Sexta-feira, 7 da manhã, 9 da manhã, 3 da tarde e às 7 da noite, em todos os santuários. Vai ser muito forte, vai acontecer muitas curas, libertação. Você vai começar um novo tempo, é início de uma corrente. E você vai abrir a sua corrente passando pelo Vale do Sal e você vai ver que muita coisa que está amarrada na sua vida, Deus vai desamarrar, porque o seu inimigo vai cair por terra. Aquela resposta que você está esperando na justiça, uma causa na justiça, um dinheiro que está amarrado, a venda da sua casa, do seu apartamento, dos seus negócios, sua loja, sua empresa que não está indo bem, vai, porque você é o Davi da sua casa. 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

0: estamos aqui no Santuário da Graça ouvindo os milagres alcançados através da Santa Trezena. Qual o seu nome?
1: Meu nome é Selenita Joana de Jesus.
0: Selenita Joana de Jesus. Você mora onde?
1: Em Papilão Parque, na saída para de Goiás.
0: Papilão Parque. Qual a graça que você recebeu nesse santuário?
1: Foi assim, que eu estava com pneumonia e uma tosse, nada cortava a tosse.
0: Estava com uma tosse?
1: É, e tossindo, bebia remédio, bebia chá, nada a resolver. Aí eu fui no Monte Manaim, o bicho falou assim, quem tiver com problema, vai no Monte Manaim, lá vai ser curado, vai receber a bênção. E eu fui, Deus subiu no Monte Manaim, foi minha mão, foi tapar minha boca, não tossi mais até a data de hoje, depois que eu cheguei no Monte Manaim. Eu senti a força, senti aliviada, senti força, uma coragem, estou boba, comeu quase, não estava comendo. Eu estava sentindo fraqueza, não estava dando conta quase em pé, tanta dor nas pernas, tanta fraqueza. E eu estou boba para comer, mas eu como.
0: Estava com fraqueza, tosse.
1: E não estava comendo.
0: E não estava alimentando?
1: Não, só aquele tiquinho de comer. Nossa, aquela fraqueza, não estava suportando. Graças a Deus, eu estou boa para comer, mas eu como. Eu senti mais forte e estou feliz da ida no Monte Manaim.
0: Você seguiu a orientação do sacerdote, foi no Monte Manaim e Deus abençoou a sua saúde.
1: Foi, ele me fez um pedido para mim, falou assim, ó, se eu for entrar nas águas, você calça uma agulha, você rasga e joga, não aceita aquela bênção, aquele trem ruim da sua vida não, você joga para lá e você vai ser curado.
0: Tá curado?
1: Tá curado em nome de Jesus.
0: Tá feliz?
1: Demais da conta. Pra ter uma vida melhor igual é.
0: Graças a Deus.
1: Fiquei.
0: Sacrificou?
1: Foi.
0: Sacrifício gera milagre?
1: Sacrifício gera milagre. Quem sacrifício não recebe nada.
0: Que Deus Todo-Poderoso seja louvado pela sua vida e que os milagres do Reino dos Céus fluam dentro de você em nome de Jesus. Palmas para o nosso bom Jesus. Pode bater palma e aplaudir. Isso, pode partir. Isso, sino, maravilha. Vem cá, filha. Estamos aqui ouvindo os milagres que estão acontecendo nesse santuário. Qual o seu nome?
2: Adílis Cabral.
0: Qual o lugar que você mora?
2: Moro no Garavelo.
0: Qual a graça você recebeu no santuário?
2: Cura da minha coluna.
0: Como é que era? O que você sentia na coluna?
2: Há uns 15 anos que eu sentia muita dor na coluna. Aí eu recebi uma benção aqui. Não sinto mais nada, graças a Deus.
0: 15 anos? Fazia algum tipo de tratamento?
2: Fiz, muito tempo, depois deixei, porque...
0: Estava adiantando?
2: Não, o médico disse que não adiantava, operar não podia, e tomar remédio não devia, porque os remédios são muito fortes. Aí eu tinha parado, mas sentia muita dor.
0: Como é que era seu dia a dia?
2: Era ruim, né, para fazer as coisas, tudo era difícil. E agora, graças a Deus, eu estou fazendo tudo.
0: Você veio no santuário, como é que você foi curado?
2: Fui curado com a bênção da profetisa Marlene.
0: Ela passou a espada nas suas costas?
2: Foi.
0: E depois desse momento, continuou a dor?
2: Não.
0: Saiu a dor?
2: Saiu, graças a Deus.
0: Está curado?
2: Estou curado, em nome de Jesus.
0: Graças a Deus e que o bom Jesus Todo-Poderoso te ilumine cada vez mais para contar as maravilhas que acontecem em sua vida. Amém. Graças a Deus. Palmas a Jesus. Toca o sino e dá glória a Deus pela bênção alcançada na sua vida, em nome de Jesus. Isso! Estamos aqui ouvindo os milagres que acontecem nesse santuário. Qual o seu nome?
3: Elza.
0: Elza, você mora onde?
3: Aparecida de Goiânia, Todos Afonso.
0: Qual a graça você recebeu nesse santuário?
3: Ah, foram muitas graças, né? Mas agora, quando eu passei no Vale do Sal, foi a minha vitória na audiência com meu ex-marido e meus filhos pararam de fumar, graças a Deus.
0: Conta para mim mais ou menos os detalhes. Você passou no Vale do Sal, você estava com um problema. Qual era o problema? O que você precisava resolver?
3: É que, assim, minha causa estava praticamente perdida, porque meu ex-marido, um advogado muito forte, eu não tinha condição de pagar advogado. Falei, deixa na mão de Deus, ele vai fazer com que eu vença. E eu comecei a dizimar, comecei a entregar na mão de Deus.
0: Entregar o dízimo, porque dizimar é destruir, devolver o dízimo.
3: Dízimo. E aí teve a oportunidade de eu passar no Vale do Sal, e eu pedi para Deus que ele determinasse a minha vitória na minha audiência. E também os meus filhos pararam de fumar. E eu consegui, com 3 dias que eu passei, meus filhos, 2, parou de fumar. Aí passou mais ou menos 20 dias, teve a minha audiência, eu ganhei as 3 causas, que era o meu estabelecimento de volta. também o dinheiro que ele me devia. Tudo eu consegui, graças a Deus.
0: Eu estava com a causa na justiça praticamente perdida.
3: Praticamente perdida.
0: E depois que você veio no santuário, o que, que você fez para alcançar essa vitória? Só passou no Vale do Sal?
3: Não, eu já fiz outras campanhas. Sempre eu participo de todas que tem, que está no meu alcance.
0: Segue aquilo que o sacerdote te orienta?
3: Sigo aquilo que o sacerdote me orienta e tem me dado bem, graças a Deus. Em todas as campanhas, Deus tem me respondido muitas coisas maravilhosas.
0: Sacrifício gera milagres?
3: Gera. Para mim, gerou vários, graças a Deus.
0: Graças a Deus e que o bom Jesus ouça seu agradecimento e te abençoe cada vez mais para contar as maravilhas nesse santo altar. Palmas, seu bom Jesus. Toca o sino e dá glória a Deus pela graça alcançada. Estamos ouvindo os milagres que acontecem no santuário. Qual o seu nome?
4: Janete.
0: Você mora onde, Janete?
4: Moro em Aparecida.
0: Qual a graça que você recebeu no santuário?
4: Aí eu cheguei aqui, minha vida estava toda amarrada, eu estava com perturbação espiritual, eu ouvia gente correr atrás da casa, gente conversar, e eu vim para cá e estou muito feliz.
0: Há quanto tempo você sofria essas perturbações?
4: Há uns 2 anos e meio já que eu ouvia voz, ouvia gente correr atrás da casa, acordava 2 horas da manhã. Para mim tinha gente jogando bola dentro de casa, andando, mexendo no armário. E estava muito perturbada.
0: Você falava isso com alguém?
4: Falava, eu falava com minha irmã, eu falava para ela também. Aí eu parei um tempo de ouvir, ela começou a ouvir. Gente, parece que estava pulando o muro lá dentro de casa. É, minha outra irmã também ouviu, parece que gente sorrindo atrás da casa.
0: Aí... Era muita perturbação e sentia a presença de coisas ruins.
4: Eu sentia, era, não era coisa boa, era coisa ruim. Eu tinha certeza que não, aquilo não era de Deus, era uma coisa... É, mandada de outro lugar que eu...
0: A sua vida ia para frente nessa época?
4: Não, não. Até antes de eu entrar no santuário, não ia, nada ia para frente. Não arrumava serviço. Cheguei um dia a assinar a carteira, mas no dia de começar o serviço não deu certo.
0: Ou seja, sua vida estava amarrada?
4: Estava toda amarrada, em todas as áreas, estava tudo amarrada.
0: Aí depois que você veio para o santuário, o que, que você fez?
4: Ah, eu segui a orientação, eu sacrifiquei, passei pelo Vale do Sal, agora está tudo mudado na minha vida.
0: Está feliz?
4: Estou muito feliz.
0: Sacrifício gera milagres?
4: Gera, com certeza.
0: Graças a Deus, que o bom Jesus ouça seu agradecimento e te abençoe cada vez mais. Bate palma para o bom Jesus e toca o sino. Graças a Deus. Estamos ouvindo os milagres que acontecem nesse santuário. Qual o seu nome?
5: Valteira.
0: Valteira, você mora onde?
5: Jardim Bela Vista.
0: Qual a graça você recebeu no santuário?
5: Eu senti uma dor de cabeça. Há mais, tinha 5 anos que eu sentia. No primeiro Vale do Sal que eu passei aqui, nunca mais eu senti essa dor de cabeça. E fumava.
0: Vem cá, essa dor de cabeça, você tomava algum remédio para isso?
5: Tomava.
0: Que remédio que era, você lembra?
5: Ah, era tanto remédio, Dorflex, Dipirona, Doralgina, o que me ensinava eu tomava.
0: Chegou a procurar o médico para saber o que é?
5: Falou que era enxaqueca.
0: Diagnosticou como enxaqueca.
5: Uhum.
0: 5 anos.
5: 5 anos sofrendo essa dor de cabeça.
0: Aí você veio para o santuário. Como é que aconteceu a cura?
5: Depois que eu passei no Vale do Sal.
0: No Vale do Sal?
5: Isso.
0: Está seguindo a orientação do sacerdote?
5: Direitinho.
0: Vale a pena?
5: Vale a pena.
0: Sacrifício gera milagre?
5: Gera milagre.
0: Então bate palma para o bom Jesus, gente. E toca o sino ali. Espera aí. Muito obrigado, meu bom Jesus, pela vida da tua filha. Amém. Toca o sino. Graças a Deus. Estamos aqui ouvindo os milagres que acontecem nesse santuário. Qual o seu nome?
6: Maria do Amparo.
0: Maria do Amparo, você mora onde?
6: Veiga Jardim.
0: Qual a graça você recebeu aqui no santuário?
6: Eu sofria de insônia e pesadelo.
0: Insônia e pesadelo.
6: Já sumiu.
0: Graças a Deus. Há quanto tempo era assim?
6: Ah, mais de 10 anos.
0: E sua vida, como é que era seu dia a dia?
6: Ah, é assim, mais um pouco agitado, né? Mas só que agora está mais calmo.
0: Está valendo a pena fazer sua 300?
6: Tá, sim.
0: Seguir a orientação do sacerdote?
6: Segui.
0: Sacrifício gera milagre?
6: Gera.
0: Que o bom Jesus abençoe a sua vida. Eu agradeço a Deus pela sua vida e pelo seu caminho, para que conte cada vez mais milagres. Em nome de Jesus, toca o sino e bate palma para o nosso bom Jesus. Estamos ouvindo os milagres que acontecem nesse santuário. Qual o seu nome?
7: Maria de Fátima.
0: Maria de Fátima, você mora onde?
7: Aqui em Goiânia mesmo.
0: Qual a graça que você recebeu?
7: Ah, foi a minha cura interior, né? Porque quando eu cheguei no santuário, eu estava assim muito desanimada, eu senti um peso, um desânimo muito grande. E às vezes assim, eu ouvi o sacerdote falar, tem pessoas aqui que estão carregando um peso que humanamente falando é impossível, né? Ele está suportando. E eu pensava, ele está certo, porque eu estou me sentindo assim, sem falar com ninguém, né? E aí eu fui fazendo as trezenas, aí eu passei pelo atendimento, fui fazendo, assim, obedecendo todas as orientações que a missionária foi me passando. Ela falou que eu precisava ir a Manaim. Aí eu me esforcei, sacrifiquei, fui de lá para cá e eu tenho visto só bênção. Assim, e eu também, assim, quero... falar assim, eu estava em outro ministério, né? Mas assim, eu acho que fui me afastando, me estacionando. E eu não tinha mais um foco, mais uma direção. Eu não conseguia entender por que, que eu estava passando aquilo e aonde que eu estava falhando.
0: Ou seja, você buscava por Deus, mas não acontecia resultado.
7: Não acontecia resultado e eu fui perdendo a visão, fui perdendo o foco completamente.
0: Aí passou a vir aqui no santuário, seguir orientação.
7: Aí eu vim para cá para o centro, aí eu viajei, quando cheguei a menina me convidou, que estava começando aquela campanha da garrafa de água, eu pensei, ah, vou fazer, de Deus, né? Se não fizer bem, que mal não vai fazer, mas eu já estava assim tão desacreditada, né? Porque eu pensava, ah, eu acho que... Eu vim e vi assim, tudo diferente, eu pensei, é aqui que Deus vai mudar minha vida, e graças a Deus, para a honra e glória do Senhor... Hoje eu estou bem, né? Eu tinha perturbações espirituais, às vezes eu dormia, eu acordava com pessoas gritando socorro e eu olhava e não via ninguém, né? E depois que eu comecei as trezenas, eu tinha insônia, hoje eu não tenho mais, preciso de pôr o despertador, né, para acordar. Graças a Deus e trabalho o dia todo, né? Deus tem me dado saúde, tem me dado força, eu tinha muitas dores, graças a Deus não tenho mais. E estou vendo cada dia mais as bênçãos, não só na minha vida, mas na vida dos meus filhos também.
0: Está valendo a pena?
7: Está valendo a pena.
0: Sacrifício tem gerado milagre?
7: Tem gerado milagre. Até quero contar, eu passei, quando eu fiz a campanha do Vale do Sal, eu fiz para o meu filho, né? Porque ele queria comprar a casa própria, mas ele não trabalhava, mas não tinha uma ação, né? Nunca saía procurar. Aí, quando foi no terceiro ano que eu estava fazendo a campanha, ele chegou, apareceu uma senhora, eles foram lá, olharam, fecharam o negócio. Acho que esse mês eles ainda mudam para casa própria.
0: Ou seja, Deus abriu os caminhos para a família.
7: Abriu, graças a Deus.
0: Graças a Deus, que o bom Jesus ouça seu agradecimento e te abençoe cada vez mais. Palmas para o nosso bom Jesus. Palmas para Ele.
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2: A Bíblia diz que onde Jesus ia, os fariseus iam para assistir. Eles assistiram paralítico sair andando. Eles assistiram um homem da mão ressequida, mirrada, ser curado. Os fariseus assistiram grandes milagres, mas eles nunca receberam nada de Deus, porque eles não sacrificavam, eles não faziam o que tinha que ser feito. Mas não foram somente eles não, Judas Iscariotes, ele acompanhou Jesus onde Jesus foi, mas ele mesmo não prestava, porque ele só ouvia, só via e não praticava. É igual religiosos que tem por aí, que prega, mas não vive o que prega. Ora, mas não vive o que ora. Ouve a pregação, entra aqui, sai aqui, mas não pratica.
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1: 8:14.
2: O dia está chegando ao fim e mais uma vez estamos juntos na força da fé. Paz e luz, que o nosso Deus te abençoe rica e abundantemente, em nome de Jesus. Sabe que o maior perigo não é aquele que está à mostra, porque este você desvia facilmente. Se você vê um buraco enorme que chama a atenção de todo mundo, bem, é inteligente não se aproximar, você pode cair da beirada. Tem gente que não é inteligente a esse ponto, mas consegue prevenir quando vê de longe. Mas e se o perigo é oculto? E se o perigo vem de onde você menos imagina? Tem muitas pessoas que elas não compreendem que a vida, ela é muito mais do que comida, roupa, dinheiro, trabalho. É muito mais do que coisas materiais. A vida, ela é cercada por um grande mundo espiritual e que influencia em tudo. Você já viu pessoas que se aproximam de uma planta e só com a palavra ou com um olhar, aquela planta seca? Você já notou que tem pessoas que quando entram na sua casa, quando elas saem de lá, o ambiente está pesado? Ou mesmo você já foi em algum lugar onde o ambiente estava tão pesado, tão carregado, que você sentiu que não tinha algo que pudesse explicar aquilo? Aquilo era algo sobrenatural, pois o sobrenatural existe. Tanto o sobrenatural da luz, da força divina, quanto as trevas. Ou você acha que uma pessoa, quando ela está caindo, ela está perdendo tudo, de repente ela começa a beber, usar drogas e começa a se destruir mais ainda, mesmo sabendo que a situação está piorando, ela continua afundando cada vez mais. Você acha que não tem nada por trás disso? Você acha que quando um casal está bem, de repente uma palavra do nada muda aquela situação e existe uma discórdia naquele casal? A palavra de Deus no Salmo 91, ela fala claramente das setas que voam de dia, da mortandade que assola ao meio-dia, os dardos inflamados do maligno, sejam eles mandados por inveja, palavras negativas ou mesmo alguma intenção ruim, isso é real. E não venha você achar que, eu sou uma pessoa do bem, nenhum mal atinge, porque eu não faço mal a ninguém. Ótimo, você está fazendo a sua parte. Ser bom é obrigação sua. Mas se você não fizer o que você tem que fazer espiritualmente, se calando, primeiro, tem coisas que você não pode sair contando para os outros. Imagine você contar um plano para uma pessoa que justamente tem inveja de você e que está fazendo de tudo para te destruir. Tem coisas do seu casamento que você não conta para as pessoas. Aliás, casamento é você e sua esposa, é você e seu marido, não é você e seus filhos, não é você e sua mãe, não é você e seu pai, é você e a pessoa que você escolheu. O casamento é vocês, por isso que o quarto é o ambiente que não entra ninguém. Se você está deixando pessoas entrar dentro do seu quarto, já começou a estragar tudo. É claro, pode dar um jeito, porque o quarto é a privacidade do casal. Assim como a sua vida é privacidade sua e Deus. O que você fala com Deus, você não tem que sair contando para os outros, não. É sua vida com Deus. Da mesma forma, quando você entra numa batalha espiritual, você não tem que sair para todo mundo falando que você está em batalha. Você tem que entrar na batalha. Tem que ir no santuário, fazer a sua parte, seguir a orientação do profeta. É igual o médico. Você vai no médico, o médico te orienta. Você não vai pedir orientação para a pessoa da esquina te orientar como tomar um remédio, como para tu cuidar da sua saúde. A pessoa nem sabe, mas o médico ele vai saber, assim como um profeta de Deus, que você tem que colocar do seu lado para te ajudar. Todas as vezes que Israel venceu, é porque seguiu a orientação de um homem de Deus, de uma mulher de Deus. Entenda isso. Se você acha que vai enfrentar o mundo espiritual só com a sua própria força, você não vai conseguir, não. Mas com a força de Deus você vai. E para entender isso, você precisa passar pelo estudo, quarta-feira no santuário. Não fica sem o conhecimento, não. É o conhecimento espiritual que vai fazer você vencer. Não é só ler a Bíblia, é deixar que o Espírito de Deus revele a você. O conhecimento faz a diferença e abençoa a sua vida. E em nome de Jesus, eu abençoo você, para que nada te impeça de quarta-feira buscar o conhecimento revelado do Santo Espírito, a graça revelada no Espírito de Deus, para mudar a sua vida, para mudar a sua história. Que o anjo do Senhor te abençoe e ilumine os seus caminhos e abençoe você o que você for fazer. Em nome de Jesus. Amém. Curta, compartilhe, se inscreva no meu canal e entre no meu grupo do WhatsApp. O link está abaixo do vídeo. Que Deus te abençoe. Um forte abraço. Paz e luz para você.

ser o Senhor dos Senhores, o soberano Rei dos Reis, Jesus Cristo.

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1: Paz e luz a todos os nossos irmãos e irmãs, todos os ouvintes desta programação, com a bênção do Pai, do Filho e do Espírito Santo. Vamos à reflexão de hoje. Eu tive uma experiência real ao ver o sofrimento de uma mulher que estava dentro de um hospital, completamente desenganada, e todos diziam que não tinha cura, mas ela, insistente na fé, ela acreditava e continuava acreditando que ela teria cura e que ela não iria morrer. Em resumo, ela foi curada, não morreu e ficou a lição. Deus não vai contrariar a sua fé. Deus não vai contrariar a sua fé. Deus não vai contrariar a sua fé. Quando você crê e se lança na sua fé, naquilo que você crê, Deus não vai nem pode contrariar a sua fé. Até o poder de Deus é limitado pela sua fé. Porque se você crê, você vai ver a glória de Deus. Mas se você não crê, eu posso orar por você, todo mundo pode pedir a Deus por você, e você não vai ver a glória de Deus nenhuma. Porque você contrariou a grandeza de Deus. É muito importante entender isso. A glória de Deus está em ver você dar seu testemunho. Por isso que Deus fica triste com aquela... A glória de Deus está em ver você dar seu testemunho.

Ter vontade de fazer, faz para agradar o amigo, a amiga, o namorado, a namorada, o marido, a esposa. Mas para agradar a Deus, que é o primeiro que nós temos que buscar, nós não somos capazes de sacrificar para dizer: Deus, eu estou aqui. Eu posso não ser grandes coisas, Pai. Tenho meus defeitos, erro muito, muito, muito. Mas eu estou aqui para te adorar e para te dizer obrigado, Senhor. Porque se eu estou aqui, é porque o Senhor tem me sustentado de pé.

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0: 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Vamos agora acompanhar mais um resultado de quem usou a fé e recebeu o seu milagre.
1: E aqui comigo José, que vai nos contar agora o seu forte depoimento de fé que Deus fez na vida dele através do santuário e do Monte Manaim. Quando o senhor chegou no santuário, o senhor sofria com o quê?
2: Eu era alcoólatra. E era um sofrimento muito grande, porque alcoólatra, tanto ele sofre, como a família também sofre. Eu era um homem que, eu cheguei a um ponto, eu estava tomando 3 litros de cachaça por dia, mais a cocaína e maconha. Muito sofrimento, muito, muito sofrimento. Doente, era um homem que eu trabalhava todo dia, mas eu adoeci. Fiquei doente, a família ficou por um filho, eu tinha 2 filhos pequenos e já estava tudo por um filho, tudo perdido. E graças a Deus eu encontrei a porta do santuário aberta. Aí foi libertação, foi cura e no Vale do Sal, na passagem do Vale do Sal, Deus me libertou do alcoolismo, Deus me libertou da cocaína. Deus me libertou da maconha e me deu vida. Eu tive expectativa de vida, aí eu comecei a enxergar a minha família, que é uma família linda, reconstruí o meu casamento. Casamento, um alcoólatra está perdido, não tem nada. E o mais importante, que Deus me revelou o reino. O reino foi revelado. O reino é tudo que eu tenho, a maior riqueza que eu tenho é o reino. É o reino, me tornei... Eu era um alcoólatra, todo mundo despreza o alcoólatra. Ninguém confia, ninguém acredita. Depois que eu recebi a libertação, a cura, me tornei empresário. Hoje eu sou um empresário, tenho uma empresa, tenho CNPJ registrado. Tudo, o reino para mim é tudo.
1: E quanto tempo, mais ou menos, o senhor foi viciado aí na cachaça, na bebida, nas drogas?
2: O alcoolismo eu comecei já... Aquela coisa de família. Ah, filho de fulano que bebe. Comecei novo. E as drogas na juventude. Eu comecei as drogas, só que foi indo, me tornei adulto e drogado.
1: Mais ou menos quanto tempo, o senhor lembra aí? Quanto tempo que o senhor foi escravo aí deste vício que escravizava o senhor, estava fazendo até mesmo acontecer aí a destruição da sua família, né?
2: Isso aí foi mais de 20 anos.
1: Mais de 20 anos.
2: Mais de 20 anos. Mais de 20 anos.
1: Muitos anos. Hein?
2: Muitos anos. Muitos anos. A minha adolescência foi com o alcoolismo e a minha juventude foi com as drogas.
1: E o senhor tentava, fazia de tudo para sair dos vícios e não conseguia?
2: De tudo.
1: E a sua família vendo o senhor nessa situação, creio que sofreu junto, né? Querendo ver o senhor liberto.
2: Sofreu junto.
1: E aí foi a hora que o senhor falou, eu preciso de sair dos vícios, eu preciso de conseguir a minha libertação, que foi onde Deus revelou ao senhor esta igreja forte, que é o Reino dos Céus.
2: Foi. Aí ela escutou o programa de rádio e me levou para o reino. E quando eu cheguei no reino, meu coração abriu. Quando eu olhei para o altar, uma luz, foi acendendo uma luz assim enorme. E meu coração, eu não aguentava falar. Mas meu coração falou, encontrei o lugar que eu precisava.
1: Graças a Deus. E aí passou pelo Vale do Sal, porque no Vale do Sal a pessoa passa. Mas o vício, o sofrimento fica.
2: Fica.
1: E o mal ficou.
2: Ficou.
1: E hoje o senhor está liberto.
2: Estou liberto.
1: Para a glória de Deus.
2: Hoje eu vejo o Jaé aí. É uma alegria muito grande.
1: Glória a Deus.
2: Porque eu não tive juventude.
1: E o que, que o senhor fala agora para essa pessoa que está te assistindo, te ouvindo, e que também passa por essa mesma situação, tenta sair dos vícios, não consegue, há anos sendo escravo, do vício das drogas, da bebida. O que, que o senhor fala para essa pessoa agora?
2: Olha, eu falo para essa pessoa que não adia mais o tempo. Não perca mais tempo, não vá enrolando o tempo, porque chegou no reino, é libertação, é cura, é paz, é família, é vida.
1: É forte.
2: É forte.